termina falando sobre caminhar. Parece ser o inverso, porque poderia ser caminhar, correr, voar. Não. Não é sobre voar, não é sobre correr, mas sobre caminhar. Vocês sabem que eu conto tudo a vocês, né? Eu estou me preparando para a corrida da academia, que vai ter mês que vem. Eu estou com um plano, que eu quero correr 5 quilômetros em 25 minutos. E o que acontece? O primeiro plano, eu tenho um fone no ouvido e fica uma mulher falando aqui no meu ouvido: você está correndo muito rápido, diminua. Eu tinha que fazer na primeira corrida 3 quilômetros em até de 22 a 26 minutos. Eu fiz em 18. Mas fiquei, fiz em 20, melhor dizendo. Mas fiquei chateado porque não consegui fazer em 22 como eles queriam. Na minha segunda corrida, eu tinha que fazer em 4 quilômetros de 30 a 35 minutos. Eu fiz 3 minutos em 16. 3 quilômetros em 16 minutos. E fiz 4 quilômetros em 24 minutos. Eu fiquei feliz. Era para fazer em 30, eu fiz em 24. Isso quer dizer que se eu continuar assim, eu vou chegar em 20 minutos, vou ganhar medalha. E não vai ter só dois corredores na minha idade. Só que eu fui reprovado pelo meu professor. Por quê? Porque eu tenho que fazer do jeito que eles estão pedindo. Eu tenho que nos primeiros quilômetros obedecer aquela voz: diminua, acelere, diminua, acelere. O continuar é muito chato. Às vezes nós queremos dar a força da corrida. A vida cristã é do mesmo jeito. Às vezes nós queremos um monte das transfigurações. Às vezes nós queremos um milagre da multiplicação. Aleluia! Às vezes nós nos empolgamos com um momento da nossa história cristã. Mas escute, muitas vezes nós vivemos um, dois, três momentos incríveis na nossa história com Deus, mas a nossa caminhada está falida. Não adianta ter um boom aqui com Cristo e a minha vida com Cristo não estiver numa linha. É isso que o texto quer dizer. O mais importante não é voar, o mais importante é perseverar na caminhada. E Satanás quer que você desista. Satanás quer que você nem comece. Mas a palavra do Senhor vai dizer que aquele que perseverar até o fim será salvo. Muitos querem viver nau das experiências emocionantes com Deus, como Pedro viveu. Foi Pedro que andou sobre as águas. Mas não fica por aí não. Foi Pedro que persistiu e se tornou um dos maiores homens na Bíblia. Isso é persistir, isso é perseverar, isso é continuar. Ei, escute, Deus não quer que esse domingo, dia 14 de junho de 2026, seja um boom na sua vida. Não, Ele quer que hoje seja um início de uma caminhada de perseverança até o fim. E eu sei que muito é que você desista. Eu sei disso. Mas nós temos um Deus que quer que você continue. E Ele move os céus para isso. Eu não sei se você hoje veio com vontade de desistir de alguma coisa. Mas eu sei porque eu vim aqui hoje pregar sobre isso. O Espírito Santo de Deus quer que você saia daqui hoje, meu querido Kaique, com o coração cheio de fé, de esperança, de renovação em Cristo. Ah, para falar em Cristo,
Cristo é o cumprimento da promessa de renovação e de força para cada um de nós. É Cristo. Cristo experimentou coisas que um ser humano poderia experimentar. Cristo, ele experimentou a cruz. Cristo, ele foi rejeitado. Ele foi humilhado. Cristo foi ferido. Cristo ouviu das pessoas que ele mais amou: crucifica-o. Viraram as costas para Jesus. Pastor, por que você está falando isso? Porque hoje você também pode se sentir rejeitado, humilhado, ferido. Você pode hoje estar dizendo: estão virando as costas para mim. Olhe para mim e escute: a esperança de cada um de nós não pode ser depositada em pessoas. A esperança deve ser depositada em Cristo. Cristo. Foi Cristo que morreu. Foi Cristo que ressuscitou. Cristo é a prova. É a prova da espera. E que a espera vale a pena. Cristo é a resposta da esperança, que Ele é a esperança. Cristo é a resposta de realização de sonhos, porque Ele faz questão de realizar sonhos na nossa vida. Cristo é a resposta da nossa família, porque Ele é o Deus da família. Todas as indagações que você tem, Ele pode responder. É por isso que você precisa se renovar em Cristo. Não em outra pessoa ou em qualquer coisa, mas somente em Cristo. Esses dias eu conversando com Caio, não posso dizer nome, não posso falar nada sobre isso, só posso dizer um contexto pequeno. E Caio falando assim, sobre desistir de pessoas, né, Caio? Desistir de pessoas. Quem aqui já pensou em desistir de alguém? Levante a mão. Eita, vocês também, né, gente? Vocês só querem ser o pastor. É porque a gente pensa. Mas o que é que eu digo, Caio? Você lembra? Se eu desistir de pessoas, eu deixo de ser o quê? Pastor. Se eu desistir de pessoas, eu deixo de ser pastor. Por quê? Porque Jesus não desistiu de mim. Eu não sei honestamente o que é que está acontecendo com você. Eu não sei se você veio hoje aqui disposto a desistir, a abandonar, a deixar. Essa noite o Espírito Santo de Deus vai renovar suas forças. A respiração vai ser diferente. O fôlego vai ser diferente. Você vai sair por aquela porta hoje dizendo: eu vou continuar. Eu vou perseverar. A minha família é bênção, a minha esposa é bênção, meu marido é bênção, os meus filhos são bênção do Senhor, a minha igreja é bênção, meu pastor é bênção, minhas ovelhas são bênção, o meu trabalho é bênção, aquele meu vizinho que está fazendo raiva vai ser bênção, a minha situação financeira vai ser abençoada, a minha saúde vai ser bênção. Por quê? Porque o Senhor nunca desistiu de mim, Ele me ama. E a graça do Senhor me basta. Você pode ficar em pé?

imagina Jesus falando para você: não importa quem você é, não importa o que você fez, Ele conhece. Quantas vezes?

Não importa para onde você foi. Se na escuridão da noite ele apaga.

Ele compreende. Não importa se você hoje se ache um projeto falido, Ele não desiste de você. Você pode hoje se achar um improvável, Ele não desiste de você. Você pode se achar fraquinho, fraquinha, Ele não desiste de você. Você pode se achar incapaz, Ele não desiste de você. Você pode, quem sabe, se achar alguém que errou muito. Ele apaga o seu passado e Ele não desiste de você, meu irmão. Você entende isso? Você entende isso? Esquece, esquece. É daqui para frente. É renovação de vida. É uma nova história. Mas isso nasce a partir de uma decisão. O céu já está preparado para ter seu nome escrito no livro da vida. O Espírito Santo de Deus já está pronto para lhe convencer do pecado, da justiça e do juízo. Mas precisa da sua decisão. Meu irmão crente, escute. Não importa o tempo de igreja que nós temos que perseverar até o fim. Não importa o tempo de batizado, não importa os cargos que nós temos aqui, nós precisamos caminhar, perseverar, persistir até o fim. E nada poderá nos separar do amor de Cristo. Nada. Você que está afastado do Senhor, ei, para. Você está no lugar errado. Pastor Sandro, eu me afastei da igreja, não quero voltar para a igreja batista. Deixa eu te falar uma coisa. Eu não tenho nenhuma vaidade em dizer que a minha igreja está cheia. Não tenho nenhuma vaidade. Você sabe qual é a minha vaidade? Vou dizer. A minha vaidade é poder pregar o evangelho, vidas se converterem, povoar o céu. O céu, o céu. Porque a nossa igreja não salva. Jesus de Nazaré é a salvação. Mas você precisa voltar para Jesus. Você precisa se reconciliar com Cristo. Você quer fazer isso? Alguém aqui está afastado do Senhor e hoje quer voltar para Jesus? Alguém aqui está afastado do Senhor? Pastor, já pisei no Santo dos Santos. Eu sei o que é experimentar dessa coisa deliciosa que é a presença de Deus. Eu me afastei, eu fui para o mundo, mas hoje eu quero voltar para Jesus. Você quer fazer isso? É só levantar a sua mão, quero orar por você. Eu quero, pastor, voltar para Jesus agora, começar uma vida com Ele agora. Há alguém essa noite? Há alguém essa noite? Uma segunda pergunta. Pastor, eu gosto da igreja, eu gosto dos hinos, eu gosto da palavra, mas eu nunca tomei decisão. Eu nunca confessei publicamente que Jesus é o Senhor da minha vida. E eu preciso fazer isso. Você precisa e deve fazer isso. Você precisa entregar seu coração a Jesus para que todos vejam. Você quer fazer isso? Pastor, eu quero entregar minha vida a Jesus hoje. Há alguém essa noite? É só levantar a sua mão, corajosamente. Pastor, eu quero entregar minha vida a Jesus hoje. Há alguém? Há alguém? Você que está em casa, pode tomar essa decisão colocando nos comentários, eu quero. Mas você que está aqui, é um levantar de mãos. Mas por quê, pastor? Porque publicamente você tem que confessar Jesus como Senhor e Salvador da sua vida. Há alguém essa noite? Pastor, eu quero entregar minha vida a Jesus. Eu quero ser renovado, sim. Eu quero viver uma vida com Ele. Vou perguntar pela última vez. Há alguém aqui que deseja entregar a vida a Jesus ou voltar para Jesus? Corajosamente, levante a sua mão. Deixa eu orar por você. Alguém? Vamos orar? Feche seus olhos. Vamos falar com o nosso Deus. Meu Senhor, eu quero te agradecer, porque em Ti nós somos renovados. Em Ti está a nossa esperança, a nossa força, a nossa fé, a nossa confiança, a nossa alegria. Meu Deus, tira de nós qualquer medo, qualquer angústia. Tira de nós, Senhor Deus, pensamentos de desistência. Tira de nós, Senhor Deus, aquilo que não te agrada. Opera em nós o teu querer, Senhor Deus. Eu peço perdão, Deus amado, pelas vezes que nós falhamos, que nós desconfiamos. Às vezes que nós pensamos até em desistir. Perdão, Senhor Deus, perdão. Senhor Deus, acalma o nosso coração.
nos dá a alegria da certeza da tua presença em nossa vida. Nós confiamos em ti, porque o Senhor prometeu que não desiste de nós. Tu prometeu estar conosco todos os dias e nós te agradecemos por isso. Nos leva, Senhor Deus, para os nossos lares ou para os lugares que nós formos, na companhia dos teus santos anjos. Nos dá, Senhor Deus, uma semana em paz. Nos dá sabedoria e discernimento para a tomada de decisões. E que o teu amor, Senhor Deus, que a graça redentora de Jesus, que a comunhão e as doces consolações do teu Santo Espírito esteja na nossa vida e na vida de todo o teu povo que está espalhado na face da terra. E o povo de Deus diz: amém. Vamos juntos. Engrandecido seja o Senhor. Aplauda o nosso Deus.

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1: 21:23.
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1: Boa noite. Sejam todos bem-vindos. Sejam todos bem-vindos. Porque a hora mais esperada da festa chegou.

0: 23 horas e 2 minutos.
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Aleluia. Glória a Deus. Aleluia. Aleluia. Adorando o Senhor. Aleluia.

O nosso Deus é o mesmo ontem, hoje e será eternamente. Ele abriu o mar vermelho e libertou Moisés e o povo de Israel do cativeiro de Faraó. Ele livrou Sadraque, Mesaque e Abidnego da fornalha de fogo. Ele livrou Daniel da cova dos leões. Ele deu a vitória para Josué, derrubando as muralhas de Jericó. O justo anda pela fé. Então, pela fé, receba.

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1: Sete horas e 16 minutos.
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0: Rádio Máxima. Olá, minha gente, bom dia. Muito bom dia para você, meu amigo. Bom dia para você, minha amiga. Alô, você, meu senhor. Muito bom dia para você, minha caríssima senhora. Bom dia sempre em especial a todos os queridos conterrâneos sertanejos e sertanejas da minha sempre amada e querida região do Alto Sertão Alagoano. É com imenso prazer, alegria e satisfação que chegamos para mais uma manhã de muita, muita informação aí mesmo no seu rádio, no seu computador, no seu tablet, no seu celular. Você ligado, conectado e principalmente sintonizado aqui pelas ondas sonoras da sempre mais querida e preferida de Delmiro Gouveia e região, Alternativa FM 98.5 MHz, a rádio do seu coração, da notícia e da informação. Você que acompanhava aí uma sequência de músicas com a mensagem e a palavra de Deus para começar bem o dia e a semana, agora fica com o que há de melhor na notícia e na informação, porque está começando agora, entrando no ar, mais uma edição do seu, do meu, do nosso, sempre mais ouvido, esperado, com o maior conteúdo de notícias e informações de toda a região, aqui na Alternativa FM, o nosso querido programa Microfone Aberto, o seu informativo jornalístico de toda as manhãs, a verdadeira e primeira informação do rádio. Na apresentação e comunicação desse seu amigo do rádio, Cláudio Márcio, e até às 10 eu conto com a sua audiência, companhia e com a sua sintonia. Vamos juntos até lá e eu espero por você. Aqui ao meu lado trabalha o Juan Sandes, aqui na nossa bancada, no nosso controle de áudio, na nossa sonoplastia. Pelas ruas e avenidas da terra do pioneiro, e assim a gente espera contar com a sua participação, ele, o nosso repórter Givaldo de Sá, sempre atento e de olho na notícia. O apoio técnico é do Allan Kardec, a direção geral é do Ismael Sandes. E assim, toda a nossa equipe reunida em mais um dia, em mais uma manhã, em mais uma semana, não é? Com aquele objetivo de sempre que é levar até você, amigo, amiga, senhor e senhora, a informação verdadeira, com compromisso, responsabilidade e, acima de tudo, em respeito a você, que acorda cedo, nos prestigia com a sua audiência e botando na sintonia 98.5 e, claro, nos dando a permissão e a licença para que a gente possa entrar na sua casa e assim fazer parte da sua família. Pode acreditar que para todos nós é um imenso prazer. A edição desta segunda-feira, não é? Um pós-final de semana, não é, gente? Hoje, dia 15 do mês de junho, estamos praticamente na semana do São João, não é? Tivemos o final de semana de estreia da nossa seleção brasileira na Copa do Mundo. E essa primeira impressão não foi tão legal não, hein, gente? Não foi tão legal não. O Brasil foi dominado pela seleção de Marrocos. Uma seleção muito melhor posicionada, muito melhor montada, com um tempo maior, né, de um ciclo de preparação. E o Brasil mostrou realmente que não está preparado, pelo menos nesse primeiro jogo. E aí, para você, como é que foi a nossa parte esportiva? No final do programa, a gente vai abordar esses e outros assuntos do esporte, mas sem dúvida nenhuma, a Copa do Mundo, ele está ali liderando os assuntos desse final de semana, e a estreia do Brasil, não é, gente? Somos mais de 200 milhões de treinadores, né? Cada um com a sua opinião, mas eu acho que, com relação à estreia do Brasil, 80% ou mais não gostaram do que viram. Eu espero que o Brasil melhore até a sexta-feira, no seu segundo compromisso, com uma seleção mais fraca, o Haiti. Mas hoje não tem ninguém mais bobo no futebol não, viu, gente? E olha, não se enganem com a seleção do Haiti. Eu vi alguns amistosos da seleção haitiana, minha gente. Ai, ai, se o Brasil não mudar de postura, não mudar principalmente a formação, eu não sei se a gente vai muito longe nessa Copa do Mundo não. Mas enfim, esse é tema para o final do nosso programa, quando falaremos do esporte. Que tenhamos uma semana feliz, abençoada, produtiva e iluminada. Que a sua semana seja de paz e bênçãos. Aos aniversariantes do dia, parabéns, felicidade, saúde, paz, muitos anos de vida. Que Deus possa abençoá-lo, abençoá-la com um dia realmente muito feliz. Que vocês recebam abraços sinceros e parabéns verdadeiros, não é? Sinceridade e verdade é o que a gente precisa para a nossa vida. Então, parabéns para você nessa data tão querida. Hoje também é dia de aniversário e de emancipação do Acre, o estado do Acre. Hoje é dia mundial do vento. É, gente, o vento tem um dia a ser celebrado. Hoje é Dia Internacional da Mulher na Mineração, mas hoje é uma data de conscientização muito importante. Hoje é Dia Mundial da Conscientização da Violência contra a Pessoa Idosa, né, gente? Então, atenção, que hoje é um dia muito importante. Dia Mundial da Conscientização da Violência contra a Pessoa Idosa, contra o idoso, idosa, é lembrado sempre no dia 15 de junho, portanto, hoje. E o objetivo principal é chamar a atenção de toda a sociedade para as diversas formas de violência, abuso e negligência que atingem milhões de idosos em todo o mundo. A data reforça a importância do respeito, da proteção e da garantia de direitos para uma população que cresce continuamente e que merece viver com dignidade, segurança e, principalmente, qualidade de vida. O envelhecimento da população é uma realidade global. No entanto, junto com esse avanço, também cresce a necessidade, claro, de combater situações de violência que muitas vezes acontecem dentro da própria casa, do ambiente familiar ou instituições de, teoricamente, cuidados com o idoso. A data ela busca promover justamente a reflexão sobre atitudes que muitas vezes passam despercebida, como violência física e psicológica, abuso financeiro e patrimonial, muita gente, familiares, até filhos, se apoderam do cartão para recebimento do auxílio benefício do INSS, muita gente se apodera desse cartão e se enquadra em abuso financeiro e patrimonial, negligência e abandono. A gente vive uma realidade que muitos idosos hoje vivem ali, até mesmo no quintal, num cantinho, num quartinho ali abandonado, separado, sem cuidado nenhum, sem nenhuma qualidade de vida. A gente sabe muito bem que isso acontece. Violência institucional é uma outra violência que os idosos sofrem. Discriminação e desrespeito. Esses são alguns apenas dos abusos que são percebidos no dia a dia da maioria de pessoas idosas. Infelizmente, eles envelhecem e são abandonados pelas famílias. Quer dizer, pessoa que lutou a vida toda para cuidar de todo mundo, aí esse todo mundo, quando a pessoa envelhece, não quer cuidar dessa pessoa. Imagina só como são as coisas, gente? Para algumas pessoas, claro, e obviamente a gente fica feliz que não são todas. E esse Dia Mundial da Conscientização da Violência contra a Pessoa Idosa foi instituído pela Organização das Nações Unidas, a ONU, como forma de estimular governos, instituições e a própria sociedade civil a desenvolverem ações de proteção e prevenção. Desde então, a data passou a ser marcada por campanhas educativas em diversos países, Segundo estimativas internacionais, uma parcela significativa das pessoas idosas já sofreu algum tipo de violência ao longo da vida, seja em casa, na comunidade ou em instituições de cuidado. O problema é agravado por fatores como dependência financeira, isolamento social, fragilidade física e falta de acesso a canais de denúncias. Olha que preocupante, não é, gente? E como a gente pode prevenir e combater essa violência? A prevenção da violência à pessoa idosa depende do envolvimento de toda a sociedade. Algumas medidas importantes incluem garantir o respeito e a dignidade no convívio diário, estimular o acolhimento familiar e comunitário, denunciar situações de abuso e negligência, fortalecer políticas públicas de proteção ao idoso, por exemplo, e promover a educação sobre o envelhecimento e direitos humanos. No Brasil, denúncias podem ser feitas por diversos canais. O principal dele é o Disque 100, que é o número universal, não é, gente? Que recebe e encaminha casos de violência dos direitos humanos. E ainda sobre esse tema, Ainda sobre esse tema, violência contra a pessoa idosa, o Eduardo Kowaleski, ele é repórter e vai trazer uma matéria muito importante. Registros de violência contra idosos triplicaram, é isso mesmo que você ouviu, triplicaram em 10 anos no Brasil. Vamos à matéria para a gente complementar e falar um pouquinho mais sobre esse dia importante de conscientização sobre a violência contra as pessoas idosas, que é muito importante a gente ouvir. Vamos lá.
1: Violência parcela idosa no Brasil cresceu de forma alarmante. Segundo o Atlas da Violência 2026, as notificações de violência interpessoal contra esse público mais do que triplicaram entre 2014 e 2024. Só no último ano foram registrados mais de 30 mil casos na rede de saúde. No mês do Junho Violeta, 6, as notificações de violência interpessoal contra esse público mais do que triplicaram entre 2014 e 2024. Só no último ano foram registrados mais

0: cuidador profissional ou familiar não recebe informação adequada, ele pode ter dificuldade para identificar necessidades importantes da pessoa idosa, o que aumenta o risco de situações que comprometem a sua saúde, a segurança e a qualidade de vida.
1: Uma pesquisa da marca Tena, divulgada em 2026, revela que 6 em cada 10 cuidadores brasileiros não têm formação específica para a função. A falta de preparo pode resultar em situações que agravam diretamente a saúde do idoso. Patrícia destaca que existem caminhos para que os cuidadores possam estar bem orientados para esse atendimento.
0: Nem todos podem pagar por um curso de cuidadores, mas existem opções gratuitas disponíveis, que traz orientações e dicas importantes, tanto para cuidado de idosos como o dos próprios cuidadores.
2: A falta de orientação pode levar ao surgimento de lesões de pele, infecções, quedas, piora da mobilidade e até o isolamento da pessoa idosa. No caso da incontinência urinária, esses cuidados ajudam a prevenir complicações e melhoram a qualidade de vida. O conteúdo Cuidado e Conforto com Tena, ele é gratuito e pode ser acessado por familiares e cuidadores profissionais por meio do site oficial da marca Tena.
1: O acesso ao conteúdo pode ser feito pelo site dos produtos Tena na aba Sobre a Incontinência. Casos de violência contra idosos podem ser denunciados pelo Disque 100 ou em situações de risco imediato pelo 190. Agência Rádio Web, produção e reportagem, Eduardo Kowaleski.
3: Muito bem, obrigado Eduardo, tá aí gente, só pra gente complementar o assunto, né, violência contra pessoas idosas, mas as datas e as profissões e todos que são lembrados e celebrados nesse dia, né? Parabéns a todos vocês, principalmente aos aniversariantes do dia, não é? E para celebrarmos tudo isso, vamos aplaudir esta segunda-feira que começa, uma segunda-feira ensolarada, ao contrário da semana passada, não é? Uma semana que começa com sol pujante, brilhante nesse exato momento aqui na nossa região. Mas isso daqui a pouco a gente vai falar na nossa previsão do tempo. Agora, vamos aplaudir esse dia que começa como forma de agradecimento a Deus por nos permitir estarmos aqui. Vamos lá. Parabéns aos aniversariantes do dia, todos que são celebrados nessa data maravilhosa, hoje dia 15, metade do mês de junho. Como eu dizia, o dia que começa ensolarado, essa segunda-feira, início de semana ensolarada, para você criar coragem, hein, gente? Nada de preguiça nesta segunda-feira, muito pelo contrário. A segunda-feira não é o Dia Internacional da Preguiça, é aquele dia da gente recomeçar e começar, ou começar tudo novamente, não é verdade? Então vamos à nossa previsão do tempo no ar. Tempo e temperatura, como fica o tempo e a temperatura para esta segunda-feira aqui no Sertão e Alto Sertão Alagoano. Vamos lá.
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3: Tempo e temperatura para vocês às 7h36. Não vai perder a hora, gente. Segunda-feira que começa com 21 graus de temperatura. Máxima prevista para hoje é de 30 graus ao longo do dia, o que deve acontecer ali entre meio-dia e 14 horas. Sol com muitas nuvens durante o dia, segundo a previsão do tempo e a meteorologia. Períodos de céu nublado, noite com pouca nebulosidade. Probabilidade de chuvas para hoje é de 0%. Sensação térmica nesse momento é de 26 graus já. A umidade relativa do ar está na casa dos 97%, mas pode cair bastante ali para 54% entre 14 e 16 horas. Então é um dia que promete ser quente, com baixa umidade. Então a expectativa e a recomendação é de sempre se hidratar, ingerir bastante líquido ao longo do dia e evitar os raios solares ali entre 10 da manhã e 16 horas, entre 10 da manhã e 4 horas da tarde. Nunca é demais lembrar dessa recomendação. Portanto, tá aí, tempo e temperatura para você, meu amigo, minha amiga, você que nos escuta e já movimenta as ruas e avenidas de Delmiro Gouveia, terra do pioneiro, a você comerciante, comerciário, amigo gari, ao vendedor ambulante, o vendedor informal, né, que acordou cedo, já montou sua banquinha aí, já está trabalhando, bom trabalho, bom dia para vocês, ao mototaxista, ao taxista, as pessoas que já movimentam as ruas e avenidas da nossa tão querida terra do pioneiro, num pós-final de semana, uma segunda-feira que começa e com ela a expectativa de termos uma maravilhosa semana, praticamente a semana do São João, né? E já é na próxima terça-feira, né? Se não estiver enganado. Isso, 14 com mais 7, 21, que é no domingo, 22, 23, a véspera de São João, e 24, feriado

0: É que acontece na quarta-feira, meio de semana. E também uma semana que marca aí vários jogos pela Copa do Mundo. É um ano diferente, não é, gente? É um ano diferente. Além dos festejos juninos e um mês também diferente, estamos aí vivendo a Copa do Mundo 2026, que pra gente não começou muito bem, mas tá valendo. Um empate, não perdemos, é o que vale, não é, gente? Então vamos seguir e esperar que o Brasil jogue bem melhor a próxima partida. Você acompanhou Tempo e Temperatura, agora é hora de ficarmos bem informados, porque já tem notícia acontecendo, e se tem notícia acontecendo aqui, você começa o dia e acorda sabendo, sai na frente quem começa o dia bem informado, não é verdade? Informação é com a gente aqui no microfone aberto. No ar, as nossas manchetes do dia, o que já é notícia nesta manhã.
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0: Muito bem, as nossas manchetes do dia. Lamentavelmente, final de semana marcado por acidentes aqui na nossa região. Para variar, não é, gente? Violência contra a mulher, enfim, é sempre a mesma pauta, mas a gente não pode mudar isso, né? Infelizmente, a gente não pode. Se pudéssemos, a gente mudaria essa realidade, que não teríamos acidentes aqui. A gente não queria relatar aqui acidentes, mas infelizmente as pessoas exageram e acabam provocando, se envolvendo em acidente. E a violência doméstica, que praticamente todos os dias acontece, virou situação comum aqui em Delmiro Gouveia, infelizmente. E a gente começa falando justamente sobre a violência no trânsito aqui na nossa região. E uma batida violenta entre motos deixou uma jovem com fratura exposta e mobilizou o SAMU, bombeiros e a polícia em Água Branca. Essa colisão entre duas motocicletas deixou dois homens feridos, um deles em estado mais grave. Isso aconteceu no início da tarde do sábado, nas proximidades do sítio Oricuri, zona rural de Água Branca. O acidente mobilizou equipes da Guarda Civil, Municipal, Polícia Militar, Corpo de Bombeiros e SAMU, que atuaram no resgate das vítimas e na segurança da área. Segundo informações repassadas pelas equipes de atendimento, a guarda foi acionada por populares por volta das 7h45 da noite. Ao chegar no local, os agentes encontraram as vítimas caídas na via e solicitaram apoio dos demais órgãos de emergência para o socorro. Uma das vítimas apresentava fratura exposta no joelho direito, fratura no fêmur da mesma perna, sangramento ativo e episódios de vômito. Após receber os primeiros atendimentos e ser imobilizada no local, a vítima foi encaminhada ao Hospital Regional, trazida aqui ao Hospital Regional do Alto Sertão, em Delmiro Gouveia. A segunda vítima também recebeu atendimento das equipes de resgate. O estado de saúde dela não havia sido divulgado até a publicação desta matéria. Durante a ocorrência, a Guarda Municipal realizou o isolamento e a sinalização do trecho para garantir a segurança dos socorristas. Mas realmente, infelizmente, cenas lamentáveis e mais um final de semana marcado pela violência no trânsito aqui na nossa região. E não para por aí, gente. Aqui em Delmiro Gouveia, um idoso de 79 anos, ele ficou ferido após uma colisão entre moto também, aqui em Delmiro Gouveia, entre moto e bicicleta, uma bicicleta elétrica. Um idoso de 79 anos de idade ficou ferido após essa colisão entre uma moto e uma bicicleta na noite do sábado, aqui em Delmiro Gouveia. O acidente aconteceu por volta das 18 horas, 6 da noite, ou 6 da tarde, como muito tratam, na Avenida Antônio José da Costa, no bairro Novo. A vítima, identificada como Manuel, conduzia a bicicleta no momento da colisão. Quando foi abordado pelas equipes de atendimento, ele apresentava hematomas na cabeça e escoriações no ombro direito. Apesar de estar consciente e conseguindo se comunicar, este idoso demonstrava sinais de confusão após o acidente. Estava meio grogue ali na hora, não é, gente? Acontece. O trauma da colisão deixa geralmente as vítimas assim. As circunstâncias que provocaram a colisão não foram divulgadas. O estado de saúde desse idoso havia sido atualizado, não foi atualizado, na verdade, apenas no momento, né, até a publicação desta informação. Não temos informações até aqui sobre o estado de saúde desse idoso, mas ele apresentava, apesar de estar conversando, um pouco meio grogue, não é, ali do trauma do acidente, mas consciente, pelo menos isso. A gente vai buscar maiores informações acerca deste acidente. E olha, um homem investigado por violência doméstica, violência sexual e ameaças foi preso também neste final de semana na cidade de Piranhas. A polícia cumpriu Não é isso? Mandado de prisão preventiva contra este homem investigado por crimes de violência doméstica, sexual, lesão corporal e ameaças. A ação foi realizada por equipes da Polícia Civil durante diligências coordenadas pelo delegado Rodrigo Rocha Cavalcante e Sidney Tenório. Após um trabalho de monitoramento e levantamento de informações, eles localizaram esse suspeito trafegando em uma motocicleta e efetuaram a abordagem para cumprir aí essa ordem judicial. De acordo com a polícia, a prisão dele foi solicitada com base em provas reunidas ao longo de toda a investigação que apontavam risco à vítima e a possibilidade de continuidade das práticas criminosas. Após a captura, o investigado foi conduzido para a realização dos procedimentos legais de praxe, né, e permanece à disposição da justiça. A polícia andou trabalhando também neste final de semana. E olha, em São José da Tapera, um vereador ele está sendo acusado de atirar em um homem após uma discussão. É isso, gente. Um parlamentar está sendo acusado de atirar em um homem após uma discussão. Isso em São José da Tapera. Essa informação que a gente passa para vocês a partir de agora, dentro aqui do nosso programa de hoje. Isso, claro, né, se a internet colaborar aqui, porque deu uma travada por aqui. Mas vamos aguardar para ver se a gente consegue restaurar o sinal e trazer essas informações com mais clareza para vocês que acompanham o nosso programa, acompanham a nossa programação, né? Mas deu uma travadinha aqui a nossa internet. A você que está ouvindo o nosso programa, muito obrigado pela sua audiência, companhia e sintonia. Até às 10 horas estamos aqui trazendo todas as informações para vocês do que acontece em Delmiro Gouveia e também na nossa região e os fatos que marcaram este final de semana. A internet está colaborando aqui agora, vamos ver se a gente restaura essa informação agora sim. Pois é, gente, um vereador de São José da Tapera, ele é apontado como suspeito de atirar contra um homem durante uma discussão. Isso aconteceu na noite de ontem, na comunidade Cacimba do Barro, zona rural da cidade. A vítima foi atingida por um disparo no ombro e precisou ser socorrida. Segundo informações que nos chegaram, preliminares ainda, a confusão teria começado durante uma discussão relacionada a questões políticas em um bar da localidade. Durante o desentendimento, o vereador teria sacado uma arma e efetuado disparos contra este homem. Que coisa, hein, gente? Após o ocorrido, equipes da Polícia Militar foram acionadas e realizaram buscas na região. O suspeito, que reside no distrito de Caboclo, teria deixado o local antes da chegada da polícia. A vítima recebeu atendimento após ser ferida e o caso deve ser investigado pela Polícia Civil, que vai, a partir de agora, apurar as circunstâncias dessa ocorrência e a responsabilidade, né, dos envolvidos nessa confusão. Mas aqui, imagens claras desse homem ferido, não é? Pode ser atingido por um disparo de arma de fogo. Crime este atribuído a um vereador, um parlamentar da cidade de São José da Tapera. Se caso se confirme essa informação, é um absurdo completo, não é? Um legislador, um parlamentar, né, está sendo ser acusado de um crime como esse. Perdeu a paciência, não é? O vereador, supostamente, o vereador teria perdido a paciência nessa discussão política. E muito disso acontece, viu, gente? Não de chegar a esse ponto, a esse limite, não é? De a pessoa atentar contra a vida da outra. Mas já tivemos casos de até homicídios por conta de discussões ligadas a opção política ou a ideologia política. Isso muito acontece. E hoje no Brasil, com essa polarização que a gente tem, criada por alguns eleitores, claro e obviamente, quem é A não pode ser B, quem é B não pode ser A, e qualquer discussão ela vira isso aí. Vias de fato, quando não é, evolui para até coisa mais grave, como tentativa de homicídio, como foi o caso. Gente, pelo amor de Deus, estamos aí em um ano político, né, um ano eleitoral, muita calma nessa hora, paciência. Saiba defender os seus ideais, as suas ideias políticas de forma consciente, tranquila, com cautela e moderação. Acima de tudo, as pessoas estão aí perdendo realmente o controle. Olha, com a proximidade do mês de outubro, isso vai ficar ainda pior. Né? Quem é A não pode ser B, quem é B não pode ser A, quem é vermelho não pode ser azul, quem é azul não pode ser vermelho. E aí o Brasil virou isso, uma polarização total e completa, as pessoas perdendo aí o controle, chegando a vias de fato ou coisa pior. Calma, gente. Muita calma nessa hora. Olha, um homem de 31 anos, ele foi preso em flagrante por tráfico de drogas e posse ilegal de arma de fogo durante a operação, uma operação policial realizada na madrugada do último sábado, dia 13, em Água Branca. Com ele foram apreendidos quase 500 gramas de maconha, centenas de papelotes de drogas já embaladas para venda, uma balança de precisão e duas armas de fogo. De acordo com informações obtidas junto às forças de segurança, equipes especializadas realizavam patrulhamento em uma área apontada como foco recorrente de atividades ligadas ao tráfico quando receberam denúncias sobre a movimentação suspeita em frente a uma residência. E aí, ao chegarem no local, os policiais encontraram três homens, dois conseguiram fugir por uma área de mata próxima, o terceiro correu para dentro de uma residência e foi localizado momentos depois. Durante as buscas no imóvel, os agentes apreenderam 270 papelotes de maconha, outros 95 papelotes de droga prensada, um tablete pesando aproximadamente 498 gramas e uma balança de precisão utilizada para fracionamento e comercialização das drogas. Além desse entorpecente, foram encontrados uma espingarda artesanal e um revólver calibre 22, desmontado, com uma numeração suprimida, ou seja, raspada, o que caracteriza crime previsto no Estatuto do Desarmamento. As informações indicam que parte deste material estava escondido em diferentes cômodos da casa, incluindo um banheiro e uma cozinha. O imóvel fica em uma região de intensa circulação de pessoas. Após a apreensão, o suspeito foi encaminhado ao hospital para a realização de exame de corpo de delito e, em seguida, trazido aqui à Primeira Regional, onde foram adotados os procedimentos cabíveis. Todo o material apreendido foi encaminhado à Polícia Civil, que dará continuidade às investigações. Portanto, está aí, né, mais um material entorpecente ilícito que foi apreendido e tirado de circulação. Na verdade, uma boca de fumo que foi estourada aí pela polícia. E a polícia anda trabalhando justamente nesse sentido, de fechar o cerco contra o tráfico de drogas aqui na nossa região. Parabéns aí à polícia, através do 9º Batalhão da Polícia Militar, que tem hoje o comando o Tenente Coronel Silva Neto, não é, que continua na mesma batida aí, na mesma pegada, né? Falando aqui uma palavra bem acessível, na mesma pegada do então comandante, o Tenente Coronel Pedro de Oliveira. Continua nessa mesma pegada, fechando o cerco contra o tráfico de drogas aqui na nossa região. E com essa informação a gente finaliza essa primeira parte de informações. Claro que ao longo do programa a gente vai atualizando as informações à medida que elas forem nos chegando por aqui, porque aqui você não perde nada, aqui você fica sabendo de absolutamente tudo. Sai na frente quem começa o dia bem informado, não é, gente? E informação é com a gente mesmo, é com o nosso microfone aberto. Esse é o nosso principal objetivo. E você pode nos ajudar a fazer o programa, você sabia? Claro que sim, através do 829-9688-1882. É você comigo aqui no Zap. Você conta o que acontece na sua rua, no seu bairro, na sua comunidade. E aí, junto às autoridades competentes, vamos buscar, se não as soluções, mas pelo menos os esclarecimentos necessários. É para isso que estamos aqui. A partir de agora, o nosso espaço e o nosso microfone estão à sua inteira disposição. Participa com a gente. Sua participação acaba sendo sugestão de pauta. É verdade, sugestão de pauta para o nosso programa. E agora é hora de acionarmos ele, o nosso repórter Givaldo de Sá, direto das ruas da cidade, com informações do que acontece pelas ruas e avenidas da Terra do Pioneiro. Givaldo, canal liberado, link pronto e aberto para que você possa nos contar o que aconteceu neste final de semana. Além de tudo que a gente já trouxe aqui, detalhes da área policial, da área hospitalar, a movimentação desse final de semana com muitas festas que aconteceram aqui na região. Os arraiais aí estão em plena atividade, não é? O forró, né, tá sendo a pauta principal destes finais de semana. Festa em Água Branca, festa aqui em Delmiro, algumas festas particulares, privadas, jogo do Brasil, né? É sempre muito importante a gente atualizar as informações, principalmente na área policial e hospitalar. O Givaldo de Sá, canal tá liberado para que você possa participar do nosso programa e trazer todas essas informações. E falou nele, a gente já está em linha com o repórter Givaldo Sá. Bom dia, Givaldo, seja bem-vindo. Bom início de semana, boa semana para todos nós de trabalho. Givaldo, o que você já nos conta nesse começo, início de semana, o que você já percebe e registra pelas ruas e avenidas da terra do pioneiro, Givaldo? Bom dia.
2: Bom dia, Cláudio. Bom dia a todos que estão em casa ouvindo a nossa 98,5, especial programa Microfone Aberto. Olha, Cláudio, o que eu já registro nessas primeiras horas é, claro, que o sol já deu o ar da graça, né, Cláudio? O sol aqui bastante quente, forte, já na terra do pioneiro, então a gente precisa orientar os nossos amigos ouvintes e, claro, também tomar cuidado aí na questão da proteção solar, proteção labial, óculos, boné, tomar bastante água, que a gente sempre recomenda para os amigos ouvintes da 98,5. Cláudio, nesse momento também movimentação ainda é bem tranquila aqui no centro da cidade de Almiro Gouveia, movimentação nas agências bancárias, no comércio, movimentação ainda é bem tranquila nessas primeiras horas também aqui na terra do pioneiro. Então, a gente também já destaca aqui na nossa 98,5, trazendo para quem está em casa também as informações das últimas 72 horas aqui na cidade e também na região, e claro, também trazendo informações do CESP, Centro de Saúde e Especialidade Dr. José Bandeira de Medeiros, atendimentos que se iniciam agora às 7 horas da manhã. Já temos atendimento lá no CESP, começando o atendimento com o Dr. Leandro, endocrinologista, agora no horário da manhã, às 8 horas da manhã. Também às 8 horas da manhã temos aqui a enfermeira Jéssica com teleconsulta, e às 14 também o teleconsulta com a enfermeira Jéssica, também são os atendimentos do CESP, Centro de Saúde e Especialidade Dr. José Bandeira de Medeiros. Falando agora, Cláudio, do final de semana, tivemos um final de semana bastante movimentado aqui na nossa região. Tivemos, claro, a abertura da Copa do Mundo na última quinta-feira, com alguns jogos, e aí seguiu durante aí o final de semana e vai seguir aí também agora no início dessa nova semana aí também os jogos das seleções na Copa do Mundo. Claro que tivemos no sábado a estreia da seleção brasileira. A partir daí tivemos muitas festas, muitos pontos de comemorações, que as pessoas se prepararam para comemorar uma vitória do Brasil, vitória essa que ainda não aconteceu, Cláudio, tivemos também vários acidentes. Tivemos colisão moto e moto lá no município de Água Branca, onde as vítimas e as pessoas envolvidas foram trazidas para o Hospital Regional do Alto Sertão. Tivemos um acidente aqui na entrada do povoado de Sinimbu também, onde o pessoal do SAMU também foi acionado para fazer o atendimento à vítima. Tivemos um senhor que foi atropelado no bairro Novo, na Avenida Antônio José da Costa, no último sábado. Tivemos também alguns outros acidentes registrados aqui na cidade e também nas cidades vizinhas, que a gente daqui a pouquinho detalha melhor para os amigos ouvintes da 98,5. Eu posso adiantar que foi final de semana bem movimentado. Tivemos aqui também na cidade de Almiro Gouveia algumas outras ocorrências, mas de pequeno potencial, que também a gente registrou. Informações ligadas diretamente, Cláudio, ao 9º Batalhão da Polícia Militar. A gente vai ter que estar sempre buscando, através de parceria com os nossos amigos ouvintes da 98,5, e também, claro, através da 26ª Delegacia de Polícia, porque por determinação e pelo período que se aproxima as eleições, o batalhão não terá essa divulgação diária como tínhamos nesse período eleitoral, nem aqui no 9º Batalhão da Polícia Militar, nem também no 7º Batalhão da Polícia na região de Santana do Ipanema. Então a gente vai ter que estar sempre buscando, através de alguns parceiros que a gente tem, 98,5, e também, claro, através da 26ª Delegacia de Polícia Primeira Regional aqui da cidade.
0: Hoje, também. Givaldo, você me ouve? Você me ouve, Givaldo?
2: Ouço sim.
0: Givaldo, a nossa reportagem está sendo solicitada ali na rua Simval Florencio, ali nas proximidades da casa do amigo de Assis. Inclusive, foi ele que solicitou a presença. Tem algum reclamo da população por lá? Se você pudesse estar lá presente, Givaldo, atender a esse reclamo da comunidade, a gente agradece. Ok, Givaldo? Perdoe-me por te interromper.
2: Na hora, Cláudio, você, se vai Florencio ou já no bairro Pedra
0: Isso,
2: Velha.
0: Já ali seguindo para a sede da Associação Toque de Bola ali, Givaldo, na casa
2: isso
0: do
2: mesmo. Daqui
0: do
2: a pouquinho eu dou uma passada lá no dia 6 para que a gente possa ouvir o nosso amigo ouvinte e, claro, trazer o reclamo dele. Mas também estaremos, claro, nas principais ruas da cidade. Se algum fato chama atenção na sua rua, no seu bairro, em sua comunidade, eu convido você, ouvinte da nossa 98,5, a interagir com a gente. Solicitar a nossa equipe, que estamos sempre à disposição de vocês, ouvintes da nossa 98,5. Estaremos também, claro, daqui a pouquinho, trazendo mais informações, estaremos buscando informações do Hospital Regional do Alto Sertão, às últimas 24 horas, estaremos também trazendo informações da Unidade de Pronto Atendimento, a UPA, aqui também no município de Delmiro Gouveia. Vamos também fazer um balanço com o pessoal do SAMU, que foi essas últimas 72 horas também, trazendo as informações para quem está em casa, e claro, o fato chamando sempre a atenção, a gente está aqui à disposição dos ouvintes da nossa 98,5. Vamos, claro, fazer um balanço também hoje do que foi os primeiros jogos da Copa do Mundo até esse momento. Claro que vamos solicitar dos nossos amigos ouvintes também que eles possam fazer uma avaliação do primeiro jogo da seleção brasileira, o que eles acharam. Também o espaço vai estar aberto para que eles possam interagir, claro, sempre contando com os amigos ouvintes da 98,5. Mas eu queria dizer, Cláudio, que aqui na tivemos vários pontos na cidade que se prepararam aí, receberam os amigos para assistir o jogo da seleção brasileira no último sábado. Tivemos também São João nas comunidades no final de semana, tivemos na sexta-feira no São Sebastião, no sábado no povoado Gangorra. Tivemos algumas outras festas também que foram realizadas aqui na nossa cidade. Tivemos, inclusive, na Gangorra, Cláudio, uma briga generalizada entre mulheres, que também aconteceu lá no povoado de Gangorra. Então, por alguns dos nossos destaques, são alguns dos nossos destaques aqui na 98,5. Mas o que está mais repercutindo hoje, Cláudio, na verdade, desde de ontem, são os acidentes de forma no âmbito nacional, né, Cláudio?
0: Verdade.
2: O acidente entre duas aeronaves que deixou 6 pessoas mortas, dentre elas um cantor americano, um youtuber argentino, além dos pilotos e outras pessoas que estavam envolvidas, e também, claro, a morte dessa jovem aí, que foi jogada de uma altura de mais de 40 metros, que
0: seria, também chamou a atenção. Seria uma aventura do bungee jump, né, Divaldo? Mas esquecendo o principal, a corda elástica. Aí não dá para entender, um absurdo completo, uma total falta de responsabilidade dos organizadores ali daquela aventura, que não era a primeira vez que acontecia. Já fizeram vários saltos aí com várias pessoas e de repente os caras esquecem o principal, a corda elástica. Aí não dá para entender o pai. Eu vi o relato, ouvindo o relato do pai, Divaldo, o pai indignado dessa jovem de 21 anos, porque não era a primeira vez que ele fazia isso, e o porquê dessa jovem estar sem o principal, a corda elástica, né, que é o maior item de segurança ali dessa aventura, desse esporte radical, como é tratado, não é, Givaldo?
2: É verdade, Cláudio. E a gente acompanhando, porque a gente, desde da tragédia, né, Cláudio, a gente começou a acompanhar vários portais, exatamente, trazendo informações, os meios de comunicação de um modo geral trazendo informações, as redes sociais, eles conseguiram algumas imagens também, jovem antes do salto, ela havia registrado algumas outras pessoas pulando ali, todos eles com a corda, não sabe o que de fato aconteceu, se foi premeditado esse acidente aí que vitimou essa jovem de 21 anos, mas a polícia foi acionada no momento do que ela caiu, né, Cláudio? No momento que ela foi jogada e chegou a cair a essa altura de mais de 40 metros, a polícia militar foi acionada, a SAMU, ainda tentaram reanimá-la, mas infelizmente ela morreu no local. Mas também, Cláudio, as 3 pessoas foram conduzidas para a delegacia. A delegada lá da região de Limeira falou também sobre o acontecimento, falou sobre a questão da empresa, que também não era uma empresa idônea, não era uma empresa que tinha os seus registros certinho, era uma empresa de final de semana. Então, infelizmente, essa tragédia aí repercutiu de forma nacional. Inclusive, todos os portais de informações divulgaram, cada um trazendo as informações do que aconteceu, e infelizmente, né, o que a gente lamenta aí é essa jovem ter perdido a sua vida, como também a gente lamenta aí a morte dessas 6 pessoas envolvidas nesse trágico acidente, né, Claudio, das duas aeronaves que aconteceu lá no Rio de Janeiro. Então são os nossos destaques, são as nossas primeiras informações, claro, que daqui a pouquinho a gente traz mais detalhes, mais informações de tudo que acontece aqui na cidade de Delmiro Gouveia. Registrar também, Claudio, que final de semana tivemos um encontro político aqui na cidade, né? É a vida do pré-candidato ao governo do estado, o JHC, juntamente com pré-candidatos a deputados estaduais e federais que estiveram aqui na cidade de Delmiro Gouveia, inclusive visitando a Feira Livre. Nesse ato também teve o nosso amigo Jaminho Cordeiro, que passou mal.
0: É, rapaz, inclusive, tem informação à UPA. Tem informações sobre o estado de saúde dele? Está bem, está melhor? Você tem informações atualizadas? Claudio,
2: no próprio sábado a gente já recebeu informações, ainda falamos com o próprio Jaminho. No próprio sábado, ele já estava bem, ele disse que a pressão, teve um pico de pressão alterada ali, Claudio, mas já estava bem, inclusive acompanhado pelos seus filhos, o Jean e os demais que estavam lá acompanhando também esse ato. Então ele está bem, o que ele mesmo nos passou, estava bem, só foi uma questão de um pico de pressão que alterou aí, ele precisou ser levado. Mas algumas pessoas ficaram bastante assustadas com a forma que aconteceu, né?
0: Ele desmaiou, ele desmaiou, não é, Givaldo? Ele chegou a ficar...
2: Ele estava bem e de repente desmaiou. Então com isso assustou as pessoas, mas ele mesmo nos disse que estava bem. Então é o que a gente também pode trazer e destacar aqui na nossa 98,5. Então são esses os nossos destaques, nossas primeiras informações, claro. Daqui a pouco eu volto, trago mais informações dentro do programa Microfone Aberto. Fato chamando a atenção na sua rua, no seu bairro, em sua comunidade, interaja com a gente, participe, solicite nossa equipe, que estamos sempre à disposição de vocês, amigos ouvintes da nossa 98,5. 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Repórter Givaldo de Sá, com seus destaques, primeiras informações para o programa Microfone Aberto. Bom dia, Cláudio. Bom dia, Juan. Bom dia, Delmiro.
0: Valeu, Givaldo. Até já. Em definitivo, Givaldo volta trazendo todos os detalhes dessas primeiras informações do que aconteceu no final de semana. Vamos atender ao chamamento da população. Vamos falar direto e ao vivo daqui a pouquinho da rua Simval Florencio, no bairro Pedra Velha, onde a população quer falar. Algum problema está acontecendo por lá. E chamou a nossa reportagem. A gente vai registrar, né, os anseios e preocupações da nossa comunidade. Givaldo Sá, daqui a pouquinho aí, falando com o nosso amigo Diacis, inclusive, que requisitou a presença da nossa reportagem ali na rua Simval Florencio, sentido, né, Escola Nova José Bezerra, ali próxima associação Toque de Bola. Já já, direto do local, Givaldo vai trazer todas essas informações e reclamos da nossa comunidade. Enquanto isso, vamos seguindo aqui com o nosso programa, não é? O pessoal perguntando aqui sobre, Cláudio, e a previsão do tempo nacional. O pessoal fica prestando atenção, né, gente? A gente trouxe a previsão, né, da nossa região. Geralmente, às segundas-feiras, a gente traz a previsão para a semana nacional. E realmente, a gente não passou. O pessoal está atento aqui à pauta do nosso programa, que é sempre bem certinha, não é? Mas a gente até separou aqui. Foi esquecimento mesmo, tá, gente? foi esquecimento mesmo. E aqui a internet, se ela colaborar, talvez seja por isso mesmo que não apareceu aqui enquanto estávamos trazendo outras matérias. A pauta ela não apareceu, porque estávamos com problema aqui na internet. A internet está sendo restabelecida agora. E aí a gente vai trazer sim a previsão do tempo nacional, como fica a região, principalmente aqui no interior do Nordeste, não é? Como fica o tempo, como fica a temperatura aqui na nossa região. Na verdade, na região inteira do Nordeste, principalmente no interior, nas cidades do interior. A gente havia até separado aqui. A gente estava até prontinho aqui, não é, gente? Estava até prontinho aqui, mas nunca é tarde para a gente trazer a informação, não é verdade? Não é verdade? Então, nesta semana teremos a semana de tempo seco no interior do Nordeste. A informação é da Maria Clara Sasaki, do tempo e da temperatura em todo o Brasil. Vamos acompanhar a partir de agora, dentro aqui do nosso programa Microfone Aberto, edição de hoje, edição desta segunda-feira, início de semana. Tá um pouco lento, gente. A gente vai já conectar para trazer essa informação aqui para o nosso programa. Se tiver no ponto, é só dar o ok aqui. Abraçando aos nossos queridíssimos apoiadores culturais, a vocês que nos prestigiam com seu apoio cultural, né, que propagam a sua empresa, o seu negócio, o seu comércio também. Essa troca, não é? Essa reciprocidade. Vocês nos apoiam culturalmente, ajudam a manter aqui todos os custos da nossa emissora. Por outro lado, a gente, não é, divulga aqui a sua marca, propaga a sua empresa, o seu negócio também. Tá, gente? Pra gente é um imenso prazer todos os dias. 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Vamos às informações agora, tá no ponto, então pode rodar, vamos lá.
3: Uma semana de poucas mudanças no Nordeste do Brasil. Temos as nuvens mais carregadas apenas nas áreas litorâneas, devido à circulação de ventos úmidos do mar. Nada muito diferente dos dias anteriores e a chuva que aconteceu no litoral é bem passageira. As temperaturas nas capitais ficam em torno dos 30 graus. Agora, vale chamar a atenção para o interior dos estados. Isso porque a massa de ar seco que atua ganha força nesta semana. As temperaturas podem passar facilmente de 35 graus ao longo dos próximos dias e é alto o risco de queimadas no oeste da Bahia, sul do Maranhão e também sul do Piauí. Este cenário vai se repetir ao longo dos próximos meses e lembrando também que já estamos sob influência do fenômeno El Niño. Até o final do inverno, essa condição de tempo seco deve ganhar ainda mais intensidade no Nordeste. Maria Clara Sasaki, da Tempo Ok Meteorologia, em parceria com a agência Rádio Web.
0: Muito bem, muito obrigado. Agora sim, tá pago, não é, gente? Tá perto, tá pago aqui a nossa dívida do tempo e da temperatura. E uma outra dívida que eu tenho com vocês é sobre a Mega Sena, não é? Porque tivemos sorteio no final de semana e a Mega Sena acumulou novamente o concurso 3018 da Mega Sena. O sorteio foi realizado no último sábado, não é? E o prêmio acumulou. Deve pagar agora 16 milhões de reais. Ninguém acertou as 6 dezenas sorteadas no concurso 3018 da Mega Sena. Mas pessoas chegaram bem perto, né, gente? 30 apostas acertaram 5 dezenas, cada uma vai receber quase 50 mil reais. São R$49.965,61. Tivemos também 3.082 apostas vencedoras da quadra, cada uma vai receber R$801,69. O próximo concurso será realizado nesta terça-feira com prêmio estimado em 16 milhões de reais. Vamos aos números sorteados? caneta e papel na mão aí pra anotar. Quem sabe você não beliscou aí uma quadra ou uma quina, hein, gente? É isso que eu torço aqui pra você. Eu, como sempre, passei longe, mas vou continuar tentando. Faz isso. Aposta mínima custa R$6 apenas. Pode ser feita em qualquer casa lotérica ou aplicativos das loterias Caixa. Os números sorteados, então, podemos ir? Vamos lá. Foram 05, 06, ou seja, 5 e 6 na sequência, tá, gente? 17, 27, 57, olha que sequência, 17, 27, 57. E por último, 58, 05, 06, 17, 27, 57 e 58. Que sequência, hein, gente? Que sequência, números sempre estranhos aí da Mega Sena. Mas foi sorteio, não é, gente? Sorteado no último sábado. Boa sorte a você. Eu espero que você esteja entre as 3.082 apostas que acertaram aí a quadra, ou principalmente as 30 apostas que acertaram 5 números, ou seja, 5 dezenas. Já dá uma boa grana para começar bem esta semana. Quase 50 mil reais, R$49.965,61. E grana boa, hein, gente? Grana boa, boa sorte para você. Agora a gente vai tomar aquele cafezinho, aproveitar que tá quentinho, não é, gente? Na sequência a gente volta com mais informações dentro do nosso programa. Quer continuar bem informado? 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Tá no ponto da nossa vinhetinha do cafezinho, solta aí e já na sequência a gente vai pro bloco de apoios culturais, tá?
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6: 8 horas e 14 minutos.

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2: 8:20.
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1: Muito bem, já estamos de volta. Voltamos, minha gente. Confira a hora certa comigo. Agora em Delmiro Gouveia são 8 horas e 32 minutos. 8 e 32, um pouco mais de 8 e meia, não é? Você continua e permanece por aí. Bom dia para você, muito obrigado, a nossa gratidão a você que permaneceu na nossa audiência, a você que chegou agora, bom dia, está no ar o nosso microfone aberto, o seu informativo jornalístico de todas as manhãs, começando na segunda até a quinta-feira. Às sextas-feiras é dia de Cidadania Delmiro, também informação aqui dentro da grade de programação da nossa Alternativa FM. Todos que estão sintonizados, ligados aqui, conectados também, porque estamos online, temos o aplicativo... Né, o aplicativo aí RádiosNet, você pode baixar, é bem leve, não vai comprometer de forma nenhuma a memória do seu celular, do seu tablet, dos todos que estão sintonizados, ligados aqui, conectados também, porque estamos online, temos o aplicativo aí RádiosNet, você pode baixar, é bem leve, não vai

0: Várias as formas de você ficar ligado e sintonizado aqui na sempre mais querida e preferida de Delmiro e região, Alternativa FM 98.5, a rádio do seu coração, da notícia e da informação. E já voltamos nesse bloco parabenizando os aniversariantes do dia, não é? Hoje temos muitos aniversariantes especiais aqui, na nossa cidade, que não estão mais aqui na nossa cidade, mas que é sempre lembrado, né, pela pessoa querida que é, pelo grande comunicador que é também, né, está completando idade nova hoje. Temos também a esposa de um companheiro, amigo, irmão querido, completando idade nova hoje também. E temos o querido Nem Carlos, lá da rua Dom Pedro II, filho da dona Neuza, irmão da Sheila, do Júnior. Está completando idade nova hoje o Nem Carlos, que é uma figura. Torcemos bastante no último sábado para o Brasil, mas não deu, não é, Nem? Não deu. Quem sabe na sexta-feira? É um pouco mais tarde. Vai ter que dormir um pouco mais tarde, viu, Nem? Tem que dormir um pouco mais tarde. É às 9h30 da noite, o próximo jogo do Brasil contra o Haiti. Então, expectativa que o Brasil se saia bem melhor. E eu estou falando também aqui de um grande amigo, comunicador, irmão de coração, Marcelo Lima, que está completando idade nova também nesse dia 15 de junho. É um grande e querido amigo, uma pessoa maravilhosa, foi prefeito aqui da nossa cidade, apresentador também, assim como eu, de programa informativo jornalístico de rádio, né? O tradicional e querido programa A Vez do Povo no Rádio, com quem, né, pelo qual tive a honra, não é, de apresentar durante anos também, assim como ele, o Gilson Pentosa. Enfim, Marcelo está completando idade nova hoje também. E hoje também a Elupe, a esposa do nosso querido amigo irmão Gilson Feitosa, e uma pessoa muito querida. São amigos muito queridos que a gente guarda no coração. Elúpia, parabéns a você, felicidade, saúde, paz, muitos anos de vida. Que você receba hoje, eu não tenho dúvida que vai receber abraços sinceros e parabéns verdadeiros, viu, Elúpia? A você também, Marcelo, que Deus o abençoe e ilumine sempre, assim como coloquei nas redes sociais. Você é um amigo querido do coração. E eu, Nem Carlos, que é uma figura, um garoto que eu tenho um carinho muito grande, uma pessoa maravilhosa do bem. Então, aos aniversariantes do dia, dessa data muito querida, parabéns, felicidades, saúde, paz, muitos anos de vida. Roda os parabéns aí, Juan. Vamos lá, seguido de aplausos, porque vocês merecem. Vamos lá.
1: Parabéns, parabéns, parabéns pra você.
0: Muito bem, aos aniversariantes do dia, parabéns, minha gente, que a semana de vocês seja especial e já começa bem, não é? Completando idade nova. Felicidades aí ao Marcelo Lima, a Elúpia e ao querido Nem Carlos. Aos aniversariantes do dia, que Deus os abençoe. E seguimos aqui com o nosso programa, microfone aberto, edição desta segunda-feira. Você que nos acompanha em qualquer canto da nossa cidade, muito, muito obrigado a todos vocês, tá? E olha, gente, o que repercutiu, na verdade, durante esse final de semana, foi a morte dessas crianças, não é, gente? Uma notícia que chocou todo o estado de Alagoas. Dois irmãos que morreram no desabamento de uma viga, gente. Isso aconteceu no bairro do Prado, na capital alagoana, mas comove todo o estado de Alagoas. A Polícia Civil, por meio do 22º Distrito Policial, deu início formal às investigações para apurar as circunstâncias desse desabamento de uma viga de concreto que resultou na morte de duas crianças da mesma família. Esse fato repercutiu em todo o estado e repercute, na verdade, em todo o estado de Alagoas até agora, não é? Porque a família pede explicações sobre esse fato ocorrido durante o final de semana. Mas vamos acompanhar a matéria completa, que é da TV Pajuçara, que dando crédito, não é? Que está repercutindo muito no nosso estado, na nossa querida Alagoas. Vamos acompanhar a matéria, depois a gente comenta ou traz mais repercussão sobre esse caso. Inclusive, o delegado fala sobre a morte dessas, delegado responsável pelo caso, não é? Responsável por esse caso das mortes da pequena Ana Liz, de 5 anos, e do Heitor Gael, de 2. Não é, gente? As vítimas desse trágico ocorrido durante o final de semana. Vamos acompanhar, vamos lá.
2: No fim de semana, duas crianças morreram ao serem atingidas por uma pilastra em uma casa no bairro do Prado.
3: Uma notícia

0: É muito triste um acidente que acabou resultando na morte dessas duas crianças, Annalise, de apenas 5 anos, e também o primo dela, o Heitor Gael. O que tem de informação até então vem justamente das testemunhas, principalmente as pessoas que moram aqui na região do Prado, onde tem a casa onde aconteceu esse acidente. Segundo as informações, essa pilastra, ela ficava no fundo dessa casa, dessa residência aqui da região, e acabou caindo, atingindo essas duas crianças. A Annalise, ela não resistiu aos ferimentos e morreu ainda no local. E segundo o que foi dito por testemunhas, o Heitor Gael chegou a ser levado ao hospital, teria passado inclusive por uma cirurgia, mas também não teria resistido a esses ferimentos dessa queda dessa pilastra. Ainda não se sabe qual era a condição dessa parte do imóvel que acabou acontecendo esse acidente. Nós temos inclusive a fala do Eutrópio Vilela, que é chefe de operações da 22º DP, porque a Polícia Civil também está investigando esse caso, mas por enquanto é tratado realmente como um trágico acidente. Mas diante dessas circunstâncias, a morte de duas crianças, a Polícia Civil está investigando. A gente vai ouvir agora o Eutrópio Vilela.
1: Em relação ao acontecido neste sábado, 13/6, aproximadamente às 16 horas, onde duas crianças da mesma família vieram a óbito, Heitor Gael e Annalise, a Polícia Civil, através do 22º Distrito, tomou conhecimento e começou as investigações. Esse fato está sendo tratado de início como uma tragédia. Não é momento de se atribuir culpa ou dolo a ninguém. Iremos dar continuidade para esclarecer melhor o fato, ouvindo os familiares e testemunhas que estavam presentes naquele momento. Daí então, iremos ver a possibilidade de abertura ou não de inquérito policial. E até lá, aguardar o posicionamento do titular da delegacia, o delegado Valdo Coimbra Lobo, que em momento posterior irá se posicionar.
2: No fim de semana, duas crianças morreram ao serem...
3: Tá aí, portanto, gente, toda a matéria, não é? O delegado fala aí no final, porque não é comum, claro, e obviamente, em se tratando dessa tragédia, primeiro que já se trata de uma tragédia, não é? E segundo, porque não é comum, não é? Não é comum esse tipo de coisa acontecer. Trata-se de uma grande fatalidade, gente. Essa obra, ela estava sendo feita por trás da casa das crianças, ali. De repente, essa coluna desabou, atingindo as duas crianças, uma delas morrendo na hora, a outra socorrida, ainda passou por um procedimento cirúrgico, mas infelizmente veio a óbito. Que tragédia! Eu fico imaginando, não é, essa mãe, esse pai desses garotos, não é, gente? Que coisa absurda. Nós tivemos um fato parecido como esse aqui em Delmiro, não é? Onde uma criança também veio a óbito por conta de uma coluna que caiu sobre ela. Eu me lembro desse fato, a gente noticiou inclusive esse fato. Não sei se aqui em uma outra emissora, mas ganhou grande repercussão aqui na cidade. Agora duas crianças, dois irmãos, gente, tem sua vida ceifada dessa forma. Minha gente, a cabeça dessa mãe, desse pai, hein? A gente só pede a Deus que, né, os alivie dessa dor, assim, com o conforto que eles merecem, mas não é fácil. É um choque total, não é? E está sendo tratado, por enquanto, como uma tragédia. Como o próprio delegado disse, não é o momento de se atribuir culpa ou dolo a ninguém. Ele irá dar continuidade para esclarecer melhor esse fato. Claro que ouvindo familiares, testemunhas que estavam presentes no momento do acontecido. E o cronograma de apuração, gente, prevê que as oitivas de testemunhas e parentes próximos, né, ocorram ao longo desses dias, né, a partir de hoje. A equipe de investigação aguarda também a confecção e o envio dos laudos periciais da cena do acidente para avaliar as condições de conservação e engenharia da viga que desabou sobre as crianças na área dos fundos da casa. E realmente, não é? Como foi construída essa viga? Tem a sustentação ali? É necessária? Pois é isso que a polícia quer saber. E segundo a própria polícia, a definição sobre a abertura formal de um procedimento de responsabilização ou arquivamento por acidente será avaliada pelo delegado titular somente após a conclusão destas etapas preliminares. E aí novas atualizações sobre o caso serão integradas aos relatórios à medida que os exames técnicos forem sendo realizados. Mas, sem dúvida nenhuma, trata-se de uma grande tragédia, não é, gente? E vendo aqui a imagem dessas duas crianças, dois irmãos, uma de 5 e o outro de 2 anos de idade apenas. Gente, é de cortar o coração. É de cortar o coração, infelizmente. Lamentável, não é, gente? Lamentável. A família, toda a nossa solidariedade, a gente pede a Deus que conforte, dê o conforto, dê o alívio através do conforto necessário a esta família, mas a gente sabe, né, que é uma tragédia, uma fatalidade. Essa mãe, esse pai vai precisar muito, né, que Deus os conforte, sem dúvida nenhuma. Vamos girar pela internet, chegou a hora de bater um papo aqui com o nosso público ouvinte, vamos lá.
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3: Muito bem, a nossa linha de contato direta é 829-9688-1882. É você comigo no zap. Olá, bom dia.
5: Bom dia, Cláudio Márcio.
3: Bom dia.
5: Que Deus abençoe o nosso dia.
3: Amém.
5: Nos dê saúde,
3: amém,
5: paz e felicidade. Quero mandar um alô para toda a minha família.
3: Certo.
5: Para meus amigos e amigas. Para meu sobrinho Alex e a esposa dele. Para minha irmã Arlete. E para todos que estão ouvindo essa rádio maravilhosa. Que Deus lhe dê um bom dia, saúde e paz.
3: Amém, amém. Um grande abraço.
5: Deus lhe cubra de bênção. Livre de tudo quanto for ruim.
3: Tá certo. Muito obrigado.
5: Tchau, fique com Deus e tenha um bom dia.
3: Abraço para você também, muito, muito obrigado, tá? Obrigado pela sua sintonia. Tem mais gente? Olá, bom dia.
6: Bom dia, meus amados
3: bom
6: irmãos.
3: Bom dia.
6: Jesus.
3: Tudo bem, Valdo, irmã Célia?
6: Márcio, Luan Santos, Givaldo, Gil, irmãos Maior e família. E todos que estão na escuta dessa programação maravilhosa e abençoada por Deus, né? Mando um bom dia também para minha irmã, Maria do Carmo, na Travessa Novo Horizonte. Ela é muito sua fã, viu, Cláudio?
3: Opa, um abraço para ela.
6: Ela diz que ama o seu programa. Todos os dias ela está no pezinho do rádio escutando.
3: Coisa
6: uma pessoa
3: boa.
6: Maravilhosa.
3: Coisa
6: ela
3: boa.
6: Esteve aqui em casa ontem.
3: Certo.
6: E só foi elogios para você.
3: Que bom,
6: eu digo, Cláudio
3: que
6: é uma pessoa maravilhosa. Que ele
3: bom.
6: É uma bênção de Deus em nossa vida.
3: Amém, amém, amém.
6: Em nome de Jesus. Amém.
3: Amém.
6: Sim, Cláudio. Aproveitando mesmo o áudio para falar sobre a abençoada da Águas do Sertão com NASA, que ninguém sabe mais o que é. Né? Porque eles agora, meu irmão, ele não tem mais data certa para tirar a leitura,
3: é,
6: né?
3: Pior que
6: logo quando eu comprei a casa aqui na Rua Augusta,
3: verdade.
6: Era dia 6. Aí foi pro dia 7, dia 8, dia 9, dia 10, dia 11, o mês passado. Quando foi esse mês, eles vieram no sábado, dia 13. Quer dizer, e ainda por cima, para completar, o rapaz parece que está precisando usar óculos, não sei. Porque ele não tira a leitura certa. O meu hidrômetro estava em 374, porque eu acompanho minha leitura. Né? Ele coloca no papel 373. Agora, por quê? Eu não sei. Né?
3: É.
6: Aí fica, atrapalha a gente, entendeu? No hidrômetro está uma leitura e no papel vem outra.
3: Que coisa, hein?
6: Então, essa é a minha reclamação para Conasa, Águas do Sertão.
3: Certo,
6: né?
3: Isso.
6: E que eles, vê se eles conseguem colocar uma data certa. Porque quanto mais eles demoram, você sabe, a gente tem que consumir, né? Mais a gente gasta.
3: Claro.
6: Entendeu?
3: Claro.
6: Aí é isso, meu irmão. Que Deus abençoe, um bom dia, uma boa semana iluminada por Deus, nosso Senhor Jesus Cristo, para você, Cláudio, toda a família, todos nós, em nome de Jesus. Amém?
3: Amém, amém. Não é? É um absurdo. Muita gente tem reclamado realmente desse trabalho da Conasa Águas do Sertão, essa parte de leitura, não é? Uma hora, um mês é numa data, outro mês é em outra, fica, foge completamente, não é? De toda a programação. Porque você, amigo, amiga, aí... Você, amigo chefe de família, você, amiga dona de casa, sabe do que eu estou falando. A gente programa o nosso orçamento, não é? Por exemplo, a água, a gente tem uma média de gasto por mês. E aí, quando isso foge, a normalidade, né, descontrola todo o seu orçamento, porque você vai pagar um valor a mais, foge ali de tudo que você programou. Não é verdade? Se é um período, né, não vou colocar nenhuma data, mas um período, é o que acontece ali entre os dias 8, 9, 10, 11, essa variação, assim como a Equatorial Energia também. Né? Existe uma programação de leitura, e de repente essa programação muda. Aí vai para uma data maior, você gasta mais, vai pagar mais e foge completamente do seu orçamento, né? Gente, a gente pede um pouco mais de responsabilidade por parte dessas empresas. E não é só uma, não. As duas empresas concessionárias de água e de energia, né, que detêm o direito, né, de fornecer água e energia aqui para a nossa região, deixam muito, mas muito mesmo a desejar. Mas muito, eu não tô falando de pouco não, tá, gente? Falando de muito a desejar. Mas muito mesmo, né? Muito mesmo. E vamos aqui ao grupo de ouvintes. Tem muita gente ouvindo a gente desde cedo. Carlos Alberto, Uniclínicas, diz aqui: bom dia, Cláudio e equipe do Microfone Aberto. Muito obrigado. Amiga Ângela Guerra, um abraço, Ângela, para você ouvindo a gente aí. Bom dia a você também. O Zé da Lagoinha tá ouvindo a gente sempre, todas as manhãs. Obrigado, Zé. Feliz segunda-feira para você também. O amigo Adaí, obrigado, Adaí. A sua sogra, Dona Lourdes, ouvindo a gente aí na Vila Operária, não é? Ali em frente à igrejinha de Nossa Senhora do Rosário. Um abraço, viu, Dona Lourdes? Bom dia para a senhora também. Obrigado pela audiência, companhia e sintonia de sempre. O amigo Ivan está ouvindo a gente sempre. Obrigado, Ivan. Maria na Coab Nova. Um abraço a vocês, sempre ouvindo a nossa programação. Amiga Helenice, não é? Que ouve a gente também. Tem um áudio da Helenice, é isso? Vamos colocá-lo então, vamos lá.
7: Bom dia, Cláudio Márcio.
3: Bom dia.
7: Bom dia a toda a sua equipe. Cláudio Márcio, eu gostaria de fazer uma denúncia, entendeu? A respeito de lá do presidente da Associação do 44, que comanda a Associação do 44 e comanda também a parte da água. Há 6 anos, minha mãe vem correndo atrás para fazer a igreja de São José, de lá do 44. Entendeu? Uhum. Aí agora que apareceu um fio de Deus, de um pedreiro, Deus mandou um pedreiro para construir e para construir a igreja. Aí o presidente da associação de lá do 44 está impedindo de mãe fazer a igreja, porque está prendendo a água. Entendeu? Prendeu a água e mandou a mãe falar com Ziane Costa, para ver se Ziane Costa mandava uma caixa para lá, para o terreno da igreja, para a mãe encher nos finais de semana e o pedreiro trabalhar. Como o pedreiro vai trabalhar hoje, como é que vai trabalhar sem água? E outra mãe faz parte da associação também. E tem uma tal de Nilmara e moça, impedindo de mãe colocar o cimento e as ferragens dentro da associação. Mãe não tem onde botar, só pode botar dentro da associação. Então tá a pior confusão lá por causa disso, entendeu?
3: Sim.
7: Aí eu gostaria que você colocasse no ar aí que as pessoas de órgão e fosse lá resolver esse problema, entendeu? Porque tem 6 anos que mãe corre atrás para fazer essa igreja. 6 anos não é 6 meses nem 6 dias.
3: É muito tempo.
7: Entendeu? Aí agora que aparece um filho de Deus para construir a igreja e vem outro de Aracaju para ajudar a construir, tá com essa picuinha que mãe não pode guardar o material na associação. Mãe fazendo parte da associação, mãe não pode guardar o material. O presidente da associação não quer liberar a água. Aí como é que se vai construir uma igreja sem água? Simplesmente ele mandou mãe falar com Ziane Costa. Então eu quero que alguém dos órgãos públicos resolva isso aí. Porque não é justo um negócio desse, entendeu?
3: Verdade.
7: Porque lá ninguém ajuda em nada. Ninguém ajuda em nada, entendeu? Aí tá com essa picuinha pra mãe fazer a igreja. Quando foi na festa de São José que mãe fez agora em abril, o dono da casa que mãe fazia as festas, entendeu? Foi no olho d'água do casado, atrás de uma pessoa para vir fazer baderna na festa de São José, esculhambar o povo na festa de São José. Então, tudo isso está acontecendo. Então, eu preciso que alguém dos órgãos públicos faça alguma coisa. Porque minha mãe é de idade, tem 79 anos. Ela tem 6 anos que ela coordena essa coisa, esse negócio lá no 44. Essa igreja que ela quer fazer. Ela tem 6 anos que ela coordena ali.
3: Certo.
7: Então, eu peço que alguém vá fazer alguma coisa. Porque senão nós, filhos, vamos se reunir e vamos fazer justiça. Já que os órgãos públicos não fazem nada, a gente vai fazer justiça. Então eu lhe peço, Cláudio, que bota aí no ar, que é alguém, vá até o 44, converse com essas pessoas e faça alguma coisa, porque tá demais.
3: Tá aí, não é? O desabafo, o relato, não é, da Helenice, né, que tem a família praticamente toda morando no assentamento 44 e as pessoas só querem construir a igreja, gente, que é um anseio da comunidade católica já há um bom tempo, não é? Já há um bom tempo. Até para, não é, como forma de homenagear e ter uma festa melhor de São José, que é o padroeiro do assentamento. E tem uma comunidade que é muito dedicada, uma comunidade católica que é muito dedicada. Eu acompanhava, não é? A festa de São José foi no mês de abril mesmo. Algumas cenas, vídeos, imagens da paróquia de Nossa Senhora do Rosário, mostrando ali as celebrações no novenário de São José. E precisa essa comunidade ter uma igrejinha, gente, uma capela que seja, né? Por menor que seja, mas precisa. Então não entendo o porquê desse empecilho, esse obstáculo desse presidente da associação de não querer, né, deixar que essa igreja seja construída, ou então colocar empecilho ou dificuldades para que seja construída. Se já tem pedreiro, se já tem material, o porquê de não fazê-lo, não é? Não entendo realmente. Presbítero Ivo, um abraço, viu? E com a palavra, não é, o presidente da associação e as pessoas que foram citadas aí, fiquem à vontade, né, para nos contar a versão de vocês, tá? Presbítero Ivo, Cláudio, um abraço para você, obrigado, bom dia. Reinaldo Neres aqui, companheiro do Portal de Notícia, que destaca o trabalho da prefeitura. Ele coloca aqui: prefeita Ziane Costa avança com modernização das escolas em Delmiro Gouveia. Matéria de hoje do portal reinaldoneres.com.br. A dona Toinha, não é, tá ouvindo a gente lá na rua do Mareval. Bom dia pra senhora, uma abençoada semana. Que Deus abençoe sempre, viu, dona Toinha? Que Deus dê sempre, continue dando muitas forças. Nosso amigo Leo, bom dia. Microfone
8: aberto. Quer dizer que o Comes e Bebe hoje é na casa do nosso irmão Gilson Feitosa hoje, né?
3: É verdade, é por conta dele. Eu espero que ele traga, lembre aqui do amigo e traga pelo menos uma fatiazinha de bolo, não é? Não é, Gilson? Traga aqui pra gente. É, estamos mais chegando aí às 10 horas da manhã, já estamos quase às 9, né? O estômago já vai apertando. A gente não toma, tem costume tomar café logo cedo, gente. Vai chegando essa hora, vai batendo aquela fome, não é? É de costume, mas a gente aguenta até lá. Vamos lá. Espero que o amigão lembre da gente, não é? Não é, amigão? Espero que você lembre da gente aí. Ai, ai, vamos lá. Eu falava da Maria do Ivan, mas não trazia as informações, que hoje é dia de recitação do Terço dos Homens, na Capela de Nossa Senhora das Dores, a partir das 19h30. E o Ivan diz aqui: bom dia, Cláudio. Do amor de Deus nasce o verdadeiro compromisso de fazer algo pelo próximo. Hoje, Santo Terço na Capela de Nossa Senhora das Dores, a partir das 19h30. E ele complementa aqui: bom dia, Cláudio. Devemos sempre nos apegar a essas duas virtudes, gentileza para com o próximo e santa humildade para com Deus. É verdade, né? Que assim seja, que a gente tenha cada vez mais forte na gente esse sentimento. O Cícero Martins: bom dia, Cláudio, que seu dia seja guiado pela fé, iluminado pela esperança e abençoado por pequenas coisas que fazem a vida valer a pena. Respire, confie e agradeça. Deus cuida de tudo, é verdade. Respira forte. Você que está aí, né, passando por alguma situação de dificuldade, respira, não é? Conta até 3, até 10, não é? Calma que vai dar tudo certo. Respire, confie, agradeça, que Deus cuida de tudo, tá? Tudo que acontece na nossa vida tem um propósito, tá, gente? Eu acredito muito nisso, né? Obrigado, viu, Cícero? Belas palavras. Professora Aparecida, que nos mandou mensagem de bom dia. Logo cedinho, professora, um abraço, viu? um excelente dia para a senhora. Muito, muito obrigado. É, tem um áudio do Ivan, acabou de nos mandar, então roda aí, vamos lá.
9: Cláudio, meu amigo, bom dia.
3: Bom dia.
9: Rapaz, olha, eu ouvindo um relato dessa senhora aí do 44, não sei se, eu acho que não é de minha conta, mas eu vou dar minha singela opinião. Ela não tem que procurar a Ziane, ninguém não, ela tem que procurar, sabe quem? O padre.
3: Exatamente.
9: Pra lá da igreja.
3: Exatamente.
9: Aliás, afinal de contas, ela tá com um tempo, né? Uma capelinha.
3: Uma capela.
9: Exato. Ela conversa com o padre. E o padre, eu creio que tem como resolver essa questão aí. Entendeu?
3: Uhum.
9: É a minha opinião. Então, mas bom dia, fico com Deus.
3: Eu acho que sim, né? O representante da paróquia é o padre, padre Adalto, né? Eu creio que ele deve resolver essa situação. Ou pelo menos questionar, né? O que acontece, né? O porquê desse empecilho, dessa dificuldade para a capela ser construída. Isso, segundo o relato da nossa ouvinte, a Helenice, parte do presidente da associação, que é mais estranho ainda, não é? O que é mais estranho ainda. Bom dia para meu querido amigo Luciano Cardial, nego carinhosamente chamado Nego de Bitoso. Um abraço, meu amigo, para você, viu? Boa semana a você, a Adriana, toda a família. Um abraço e um bom dia. São ouvintes fiéis do nosso programa e obrigado pelo bom dia, tá? Já já eu respondo a todas as mensagens, mas faço isso publicamente aqui e agradeço. Cláudio, bom dia. Desejo uma feliz semana de paz e saúde para você também. A dona Toninha agradece aqui pelo alô. A gente que agradece, viu, pela sua participação. Muito, muito obrigado.
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3: Deixe-me ver aqui quem mais nos mandou mensagem. O Valmir da Farmácia, o que é que ele nos diz? Gratidão, Senhor, pela nova semana. Feliz semana para todos nós. Amém, meu querido amigo Valmir. Nossa amiga Márcia diz aqui, fé em tudo. Cláudio, bom dia. Fé é ingrediente, é o ingrediente que não pode faltar nas nossas vidas. É verdade. É o que eu digo sempre ao encerrar o programa, não é? Não tem dificuldade nenhuma, por maior que possa parecer, quando a gente tem fé e acredita em Deus, acima de tudo. Então é isso. É fé, né, gente? Fé, foco e sempre, não é? Principalmente fé e foco, sempre na nossa vida. O Capitão Brito, Major Brito, não é? Lá em Aracaju, Sergipe, ouvindo a gente. A Lena está aqui mandando bom dia. Obrigado, Lena. Bom dia, Cláudio. Que Deus abençoe todos nós. Aí na 1º de maio, a Lena nos ouvindo. Vamos interromper porque o Givaldo está em linha conosco com informações diretas das ruas e avenidas da Terra do Pioneiro. Vamos com ele, vamos lá.
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3: Givaldo de Sá.
11: E se o fato acontece, a notícia aparece. Direto das ruas é com você e as informações, pois não, Givaldo?
12: Olha, Cláudio, nesse exato momento eu estou aqui na Simval Florencio, estou em frente à casa do Diacis, 516, estou ao lado do Diacis, para que a gente possa fazer juntos, Cláudio, uma cobrança de falta de água aqui no bairro Pedra Velha. Na verdade, não é todo o bairro Pedra Velha, essa parte que compete a Águas do Sertão,
3: sim,
12: meu amigo, o pessoal está sofrendo, viu, Cláudio? Eu vou aproveitar, ao contrário disso, no final de semana eu estive como locutor lá no povoado Gangorra, e lá, Cláudio, a água estava jorrando.
3: Pois é.
12: Já tinha 5 dias.
3: Pois é. Existem situações aqui na cidade também, Givaldo. Por exemplo, Bairro Novo, Rua José Oliveira Rocha, ali próxima à fábrica do Luciano das Cassolas. Tem um vazamento lá que já está há mais de 4 semanas, ou seja, mais de um mês. Enquanto isso, em algumas comunidades, como exemplo aí da Simval Florencio, o líquido precioso faltando nas torneiras da população. Não é isso, Givaldo?
12: Cláudio, o pessoal está sofrendo. E para falar melhor, eu estou aqui ao lado de Assis. De Assis, meu irmão, bom dia. Eu gostaria que você relatasse o que de fato acontece, se vocês já cobraram, qual foram a resposta que vocês tiveram, mas a gente vai cobrar junto. Se for o caso, a gente vai até o Ministério Público junto para que vocês possam ter o líquido precioso nas torneiras. Bom dia.
13: Bom dia, Givaldo. Bom dia, Cláudio Márcio.
3: Bom dia, dia 6.
13: E todos os ouvintes da Alternativa FM, uma semana iluminada para todos nós.
3: Para todos nós.
13: Que Deus esteja na companhia de todos nós, né? Rapaz, é o seguinte, aqui nós vivemos sofrendo há bastantes dias, entendeu? Essa água do sertão e essa outra carbonada, junto, não vale nada. Eu vou explicar por o seguinte, eu não sei o que está acontecendo, que nós temos água aqui 10 horas da noite, 5 horas, 5 e meia, nós não tem mais.
3: Uhum.
13: Passa o dia todinho sem água. Agora, eu quero que algum deles venha aqui e venha em qualquer casa dessa daqui e olha, se tiver, se tem água na torneira de água é aqui. Então, eu acho que isso é um descaso com nós que moramos aqui na rua Silva Florença, que nós moramos em Dalmiro Gouveia. Nós não moramos no mato, nós não moramos num lugar estranho, entendeu? Uhum. Agora, eu acho que essas duas companhias deviam ver quem é esse cidadão que está fechando essa água, está fechando essa água 5 horas, 5 e meia da manhã e abrindo 9, 10 horas da noite. Ninguém vai passar a noite acordado. Aqui, para uma mulher fazer um serviço durante o dia, tem que estar mendigando com a água que ajuda na caixa. Eu acho que isso é muito desgastante para a vida da gente. Outra coisa, o papel todo mês vem tirar. Se passar 1 metro da cota, você paga meio mundo de dinheiro a mais. E por que é que falta água para a gente e não manda água? Porque nós não temos água? O Rio de São Francisco foi Deus que fez. Não foi Casal, não foi Água do Sertão, não foi Conasa. Agora, os empresários, eles têm um meio de fazer a arrecadação dele para ganhar o dinheiro. Então, ganham o dinheiro honestamente. Porque o que está acontecendo hoje no nosso Brasil é só corrupção. E eu acho que nós estamos pagando uma coisa sem merecer. Que nós deveríamos ter nossa água durante o dia que nós paga. Nós não devemos. Entendeu?
3: Uhum.
13: Aqui nessa rua aqui, pode vir em qualquer casa aqui, se alguém tiver uma água na torneira, pode me chamar de sem vergonha. Tenho 68 anos de idade, mas pode chegar e me chamar de velho safado, sem vergonha, que eu aceito. Se alguém tiver água na torneira aqui. Isso daqui não é só hoje não, viu? É todo dia, entendeu? Um abraço para todos, que Deus abençoe todos. E eu espero que a Água do Sertão e essa Conasa, o diretor, supervisor, engenheiro, seja quem for o dono, tenha responsabilidade pelo que faz.
14: Aí, Cláudio, deu para perceber a indignação do nosso amigo de Assis, né?
3: Não é para menos, né, Givaldo?
14: E uma cobrança é louvável,
3: justa,
14: né, Cláudio?
3: Diga cobrança, de passagem, cobrança, né? Justa, claro.
14: Cobrança justa, porque infelizmente se você paga e não tem água na torneira, verdade, que é o líquido mais precioso, você tem que cobrar.
3: Claro.
14: E assim, vocês já foram até a sede, que a sede da Conasa, queira ou não queira, porque muita gente também tem essa divergência, não sabe ao certo, ainda continua na sede ali da Casal, porque tem uma parte que é atendida pela Casal, tem uma parte que é atendida pela Conasa Águas do Sertão. Vocês já foram lá, já cobraram. Quando o leitorista vem aqui, vocês também fazem essa reclamação para que eles levem até o supervisor dele, para que ele possa resolver esse problema?
13: Já falamos muitas vezes, mas eles falam que não é do lado deles e não sabe com quem resolver, entendeu? E essa água que faz parte dessa rua aqui é da Conasa e da Água do Sertão. Agora, o que eu fico invocado é o seguinte, é por causa que toda rua tem água, menos essa nossa. Toda rua tem água, menos essa nossa. Agora, por quê? Mas isso não é de agora, não. Isso não é de agora, não. Cláudio Márcio, você é testemunho que eu já liguei muitas vezes,
3: sim,
13: daqui,
3: sim,
13: cobrando a água,
3: várias,
13: dessa rua aqui.
3: Várias,
13: entendeu?
3: É verdade.
13: Eu acho que isso daqui, isso é uma pouca vergonha que estão fazendo com nós. Entendeu?
3: Uhum.
13: Toda rua tem água. A nossa não tem por quê?
3: É estranho.
13: Pelo amor de Deus. Mínimo.
14: Um absurdo, Cláudio. Absurdo, né? E a gente espera que a empresa resolva.
3: É isso. Tá dado
14: falar
3: recado.
14: Vocês, meninas. Venham pra cá, porque senão vai dar de microfone. O Diacir botou o som aqui pra todo mundo ouvir, viu, Cláudio?
3: Eu tô ouvindo o retorno aí.
14: Todos que passam aqui vão ouvir a 98
3: a
14: e a gente espera que também a nossa fala chegue até a empresa.
3: Uhum.
14: A gente espera que o nosso reclamo chegue até a empresa, porque as pessoas estão sofrendo. E se eles pagam a conta, eles têm direito de ter o líquido precioso na torneira.
3: Uhum.
14: Bom dia.
3: Sem dúvida nenhuma.
15: Bom dia, Cláudio Márcio.
3: Bom dia.
15: Aqui é a esposa do Diacir.
3: Sim.
15: E difícil, Cláudio, não fica para os homens que vão ao banheiro e tomam banho. Difícil é para nós, mulher, que amanhece o dia com a mão na torneira, lavando, fazendo comida,
3: uhum,
15: e cuidando de casa.
3: Verdade.
15: Imagine o que eu venho passando há 2 meses nesse sofrimento.
3: Uhum.
15: Ainda agora, 5 da manhã, eu pulei da cama no chão e fui na torneira. Consegui lavar meia dúzia de copos e o resto está tudo na pia para só lavar depois de 10 horas da noite, quando ela chegar. E passo o resto do dia no sofrimento. E muito obrigada, eu agradeço de coração. Que a Água do Sertão resolva a situação da Cival, porque aqui atrás, em todas as ruas, tem água. Pergunto para todas as minhas vizinhas, tem água, rua fulana, cicrana? Tem. E por que a Cival não tem?
3: Pois é.
15: E é mais a parte alta da Cival. 5 da manhã acabou a água, tá ali as torneiras secas e nós continuamos o dia com pouca água que juntamos numa caixinha no chão, num balde, mais tarde ninguém toma banho, só 10 horas da noite. Muito obrigado, agradeço de coração que seja resolvida essa situação para nós.
3: Que sim, é verdade.
15: Obrigado e um bom dia a todos.
3: Bom dia a vocês.
14: É, Cláudio, é triste, infelizmente, aí em pleno século XXI, onde as pessoas... pagam suas contas de água, a gente ainda vivencia esse tipo de situação, as pessoas sem água. Então a gente espera que a Conasa Águas do Sertão possa vir resolver essa situação.
3: Exatamente.
14: Aqui da Cimval Floresta.
3: Exatamente.
14: Porque o pessoal está sofrendo. Eu vou aproveitar, sair daqui, vou passar até na sede, vou ver se tem alguém no escritório que possa falar, que possa resolver esse tipo de situação. Que a gente quer que resolva.
3: Claro,
14: que as pessoas aqui querem é que resolva. Então a gente espera que seja resolvido. De Assis, meu irmão, se tiver mais alguma coisa, fique à vontade, espaço aberto, quando sempre que precisar, pode mandar áudio, pode ligar, pode solicitar que a gente venha aqui.
13: Valeu, obrigado pela sua presença aqui, valeu, obrigado, Cláudio Márcio.
3: Abraço, de Assis.
13: O problema é que eu fico indignado, sabe o que é? É que quando é 10 horas da noite, eles abrem a água para aqui, e 5 horas da manhã fecha. Agora, por que isso?
3: É.
13: Quem é esse cidadão que está fazendo isso?
3: Aí uma boa pergunta, né?
13: Será que é ele que está pagando a água da rua Cimval Floresta? Tem algum cara irresponsável por isso daí. Certo? E outra coisa, aqui nós temos uma senhora com 86 anos, ela necessita de água, ela está quase a cama dela, ela tem mal de Alzheimer, tudo que ela faz é na roupa, entendeu? Ali tem Dona Odália, naquela travessa ali perto de Cícero Lapada, que está acamada, precisa de água, que ela está acamada, precisa de água para lavar a pano dela, entendeu? E nós não temos essas coisas aqui, porque eu acho que está errado e completamente errado o que estão fazendo com nós que moramos na Cimval Floresta.
3: Entendeu?
14: É complicado, Cláudio Márcio. A senhora quer falar também? Quer falar? Aproveitar, deixa eu vir para cá, Cláudio, porque é importante que as pessoas se manifestem.
3: É importante que os moradores falem
14: quanto
3: mesmo.
14: Mais unidos, melhor, claro, né, Cláudio? Porque... Claro. A união faz a força. E a gente espera que a Conasa Águas do Sertão resolva o problema. Porque as pessoas estão sofrendo. As pessoas pagam a conta. Então, se elas pagam a conta, ela tem direito ao que elas estão pagando. Não adianta você pagar a conta e não ter ali o líquido precioso na torneira. Então, eu queria que você falasse também. Fique à vontade.
16: Bom dia. Então, é isso mesmo. A gente paga a conta em dias, mas água na torneira não tem. Só a partir de meia-noite. Quem trabalha durante o dia, como é que faz para esperar água à noite?
3: Pois é.
16: Agora sim, a conta chega em dias, mas se você não pagar, no mesmo dia eles estão cortando. Eles não dão explicação de nada, mas aí a gente fica sem água o tempo todo, mas a conta chega em dias. Infelizmente é isso que nós estamos passando aqui na Pedra Velha.
14: Tá aí, Cláudia, esse é o reclamo que a gente tem aqui do Diacis. A gente vai, como eu já disse, eu vou passar na sede agora, vou tentar conversar com o pessoal, saber o que de fato está acontecendo.
3: Sim.
14: E espero que eles tenham uma resposta plausível, espero que eles possam resolver o problema aqui da Cimval Florença. É o que a gente espera, que eles venham e resolvam o problema. Vou buscar essas informações, espero ajudar da melhor maneira possível aqui os nossos ouvintes. E assim, mais uma vez, obrigado a todos vocês aí, obrigado, que Deus abençoe. Vou descer para lá, daqui a pouquinho eu espero ter uma resposta positiva para os moradores aqui da Cimval Florença. Tá bom, Cláudio? Eu volto já com mais informações no microfone aberto.
3: Valeu, Givaldo, tá aí. Givaldo ao vivo, direto da rua Cimval Florença, moradores passando por essa dificuldade toda, né? A Conasa Águas do Sertão, ou casal, ninguém nunca sabe quem é quem aqui em determinadas localidades da cidade, se é casal, se é Águas do Sertão. O que a gente sabe é que uma fica atribuindo a outra responsabilidade sempre que a gente provoca aqui estas empresas, não é? Um fica jogando para outra, que joga para outra, enfim. Mas a gente pede mais respeito e consideração com a população. Por que dessa água, não é? Ter o fornecimento cortado ali às 10 horas da noite, não é? Aliás, aberto às 10 horas da noite, às 5 da manhã é cortado o fornecimento, fica a população o dia todo sem o líquido precioso. Aí o relato, não é, dessa senhora esposa do Diacis é o que chama a atenção. A dona de casa que precisa fazer, né, os afazeres do dia, fica nesse sofrimento. Tem que pular literalmente da cama às 5 da manhã, se não perde. A água vai embora e não volta mais. Volta às 22 horas, às 10 horas da noite. E é programado. Parece que é uma coisa premeditada, não é, gente? Então, o responsável em, não é, abrir aí o fornecimento de água para essa rua e tão somente essa rua, porque as outras da Pedra Velha têm. E o porquê da Simval Florencio não ter? Tá aí uma boa pergunta que precisa ser, precisa de uma resposta, e essa resposta tem que ser dada pelos representantes das empresas, Casal ou Conasa Águas do Sertão. Porque é isso, a gente nunca sabe que empresa é responsável por qual área. Sempre ficam nesse jogo aí. Não, é Casal. Quando vai na Casal, não, aí é Conasa Águas do Sertão. Enquanto isso, quem perde é a população que não tem água nas suas torneiras, mas que paga sua conta em dia. Porque se não pagar, rapidamente o fornecimento é cortado. Então usem essa mesma rapidez para atender os reclamos da comunidade, porque não é de hoje. Não é de hoje. O Diacis é ouvinte nosso desde sempre. Desde o outro endereço, o Diacis é ouvinte nosso e sempre participou e sempre com a mesma reclamação de falta de água nas torneiras aí na rua Simval Florencio, tá, gente? Anotem esse nome aí. Pessoal da Casal que sempre ouve a gente, pessoal da Operacional sempre ouve a gente. Rua Simval Florencio. O porquê, não é, que essa bendita água, ela é, não é, interrompida às 5 da manhã todos os dias, só volta às 10 da noite. Por quê, gente? Há uma explicação para isso, mas eu acho que não é convincente, não é? Por mais que justifique, mas não é convincente. É sistema disso, sistema daquilo, que é sempre o sistema, não é? E o porquê das outras ruas ter água e lá não ter? Me fala aí, gente, explica a população do bairro Pedra Velha, da comunidade da rua Simval Florencio, explica aí com a palavra essas empresas. Givaldo, inclusive, vai procurar, para não dizer que a gente não foi até a empresa. Vamos ouvir o que a empresa tem a dizer. Tomara que o Givaldo consiga, mas hoje é tudo robotizado, né? Hoje é tudo em atendimento pessoal, ali naquele 0800 que você fala com o robô. Aí você vai à central, que fica no, a central já, no shopping da vila. Aí as atendentes parecem que são robôs, não é? Mal olham na sua cara, lhe tratam horrivelmente, né? Sabe? Aquele atendimento que me parece que elas estão ali só pra... estão obrigadas a estar ali, não é? São obrigadas, uma cara feia, tratam as pessoas com indiferença, que eu vou te contar. Não olham nem na sua cara, primeiro, né? Do jeito que estão no computador, começa seu nome, senhor, seu nome, senhora, matrícula, pronto. Aí diz, olha, o seu problema é no sistema tal que não sei o quê. Minha gente, sejam mais humanos no atendimento às pessoas, não é? Porque o atendimento da central, já no shopping da vila, de todas as repartições, né? Seja Conasa Águas do Sertão, Equatorial, é aquele atendimento robotizado. É um atendimento com total falta de respeito e consideração ao consumidor que paga a sua água em dia. Impressionante é isso, não é? Consumidor que paga a sua conta em dia, por outro lado, a empresa faz o que quer. E a gente tem que ficar calado? Não, tem que falar. Parabéns à população da comunidade da rua Simval Florencio. Parabéns ao Diacis, parabéns à sua esposa, parabéns a essa outra senhora que falou aí por último. Parabéns a vocês. É dessa forma. É uma cobrança justa. Vocês não estão cobrando nada além do que vocês merecem, tá? Porque vocês pagam as suas faturas em dia. O mínimo que a Casal tem que fazer é fornecer uma água de qualidade primeiro e uma água constante, sempre. Ué, é uma relação de consumo, gente. Eu pago por um serviço e quero ter esse serviço no mínimo satisfatório, que é ter a água nas torneiras todo dia, o dia todo. E não tá a parte do dia inteiro, às 5 da manhã até às 10 da noite sem água, gente. Imagina uma dona de casa, para fazer almoço, para cuidar das coisas, para lavar um banheiro, para lavar roupa. Tem essa senhora acamada aí, não é? Imagine só uma pessoa acamada, gente, sem ter água em casa. É um desespero, não é? É um desespero. Então, mais uma vez, com a palavra, a empresa Conasa Águas do Sertão e Casal, né? Porque são as duas. Tem ouvinte na linha, vamos ouvir. Alô, bom dia.
17: Bom dia, meu amigo Cláudio. Bom dia,
3: Maria. Tudo bem, Maria?
17: Bom dia, Fábio Guedes, Valdo. Bom dia para todos. Bom dia, Dona Terezinha, seu Antônio, seu Francisco, Jânio da Silene. Bom dia, Lisete, nunca mais deu um oi pra gente. Bom dia, Rosana também, que nunca mais participou. Deus abençoe mais uma semana para a glória de Deus, com muita saúde, né? Para a glória do Senhor Deus. Deus abençoe a todos, né, que estão aniversariando no dia de hoje, né? Que Deus cumpra de bênção, toda sorte de bênção, muita saúde. E minha amiga Andréa, bom dia, minha querida, né? Que Deus te dê força nessa luta, né? Que você está enfrentando, tudo vai ficar bem, né, Claudinei? Eu creio assim, né? A Andréa está passando por esse processo com o netinho. O bebê da Gisele, ele retornou ao hospital, né? Mas a gente está clamando a Deus que dê tudo certo, que seja feita a vontade de Deus na vida do pequeno, né? Hoje eu conheci a bebê da Beatriz, toda lindinha, sorridente, uma fofura. A grande vitória é um show mesmo, viu? Sorri pra valer mesmo. É uma benção, mas é isso, minha amiga. Deus está no controle de tudo, viu? Força. Ô, Cláudio, hoje eu gostaria que você tocasse a música dos parabéns para o meu filhote, né? Leonardo. Né? Às vezes ele ouve a...
3: Parou. Parou, acho que a gente teve um probleminha aqui no áudio da Maria, não é? Acho que parou o áudio da Maria, vamos ver se a gente consegue ouvir novamente, vamos lá. Da onde parou, viu, gente? Vamos lá.
17: A rádio através, né, do
3: agora
17: eu mandei pra ele, lá em Vitória, no Espírito Santo. Ele não sei se ele vai ouvir, porque ele pode estar no horário de trabalho também, né?
3: Certo.
17: Meu bebezão mais velho tá fazendo o aniversário hoje. Eu já parabenizei, mas desejo que Deus cubra ele com toda sorte de bênção. Está perto, ou está longe, mas ao mesmo tempo perto, né?
3: Sim,
17: através
3: sim.
17: Dessa sintonia, dessa rádio maravilhosa que faz a gente, a cada dia, né, se conectar mais ainda com os outros, né? Que Deus abençoe a todos e tenhamos todo um dia abençoado.
3: Para você também, Maria, bom dia, boa semana, né? Deu para ouvir lá o retorno da audiência, não é? O Diacir lá, ó, falando, muito bem. É isso aí, minha gente. Muito obrigado, acima de tudo, em confiar na nossa Alternativa FM, viu? Muito obrigado. Isso se chama confiança e reciprocidade. Esse feedback da população em confiar, chamar o nosso repórter, é porque sabe da audiência e da responsabilidade que a gente tem aqui todo dia, né? Que é dar voz ao povo mesmo. É abrir o microfone. Não é à toa que o programa é microfone aberto, para dar voz a você. E não tem nada maior do que a força do povo, não é? O povo unido por um objetivo consegue absolutamente tudo. Então quero parabenizar toda a comunidade da Rua Simval Florença. E todos que nos chamam aqui diariamente para fazer, é o que eu digo na abertura do programa, né? Ativa a nossa equipe, fala com a gente, conta o que acontece na tua rua, no teu bairro, na sua comunidade. Porque sua voz, uma hora, será ouvida. E aproveitando a audiência do nosso programa, não é também. Né? Parabenizar o Leonardo, filho da Maria, eventualmente ouve a gente aí, Leonardo. Parabéns, felicidade, saúde, paz. Muitos anos de vida, que Deus te abençoe com muita paz e bênçãos, que você receba abraços sinceros e parabéns verdadeiros. Deixe-me aqui parabenizar também, eu falava, não é, do meu querido amigo Marcelo, da Elupe, esposa do meu amigo irmão Gilson Feitosa, do Nen Carlos, aniversariantes do dia, além do Leonardo, claro, filho da Maria, hoje também, que está completando idade nova, 31 anos, é a Rádio Delmiro FM, antes Rádios Delmiro, AM e FM. Uma casa que eu tenho um total respeito e consideração, porque por muitos anos fiz parte daquela equipe. Uma casa que sempre me tratou com muito carinho, respeito, consideração, não é? Então, as Rádios Delmiro, parabéns, felicidades, não é? Por mais uma data querida, não é? A rádio que é realmente pioneira, como seu nome, não é? É rádio pioneira aqui em Delmiro Gouveia. A primeira emissora de rádio aqui da nossa cidade, pela qual tive a honra de participar por alguns anos, né? No início da minha carreira até mais, depois retornei mais duas vezes. É uma casa que eu tenho um respeito e um carinho muito grande. Parabéns também às Rádios Delmiro. Aos aniversariantes do dia, vamos lá homenagear com nossos parabéns e uma salva de palmas. Vamos lá, Juan, pode rodar.

Parabéns a todos, felicidade, saúde, paz, muitos anos de vida, que Deus abençoe a todos, tá, gente? A todos mesmo. 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A todos os nossos apoiadores culturais, a nossa gratidão, o nosso muito obrigado. Vamos agora a um bloco de apoios culturais. Na sequência, a gente volta com muito mais. Não sai daí.

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1: 9:25.
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1: Muito bem, sou eu mesmo. Confira a hora certa comigo. Agora na Terra do Pioneiro são exatamente 9h37. 9 horas mais 37 minutos. É isso, minha gente. Estamos de volta. Você que permanece com a gente, bom dia. Alegria ter você conosco em mais um dia, mais uma manhã, em mais uma semana. Que ela seja feliz e iluminada para todos nós. Muito, muito obrigado mesmo de coração. Valeu, pessoal. Obrigado e um bom dia. 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

0: ao lado do Guga Gás e Água Mineral, a quem também quero mandar um grande abraço, meu querido amigo Guga, a Janaína, meus pequenininhos grandes ouvintes, o João e o Miguel. O João já não tá tão pequenininho assim, não é? Tá um rapaz já, né? O João assistiu o jogo lá comigo da Copa, né? E sabe de tudo de futebol, João, hein? Sabe de tudo de futebol, o Joãozinho. E o Miguel, não é? O Miguelzinho também ouve a gente por lá. Quero esticar esse abraço e estender esse abraço à Dona Zélia, que está se recuperando aí, está deitadinha na sua cama. E do lado não pode faltar o radinho, não é, Dona Zélia? Que Deus continue cuidando da sua saúde, da sua recuperação, tá? Vai dar tudo certo. 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Grande abraço, Guguinha. Boa semana pra você. Sexta-feira tem mais, né, Guga? É, jogo da Copa aí, jogo do Brasil aí. É, tava bom demais no sabadão. É, tava bom demais. Teve até pagode e tudo lá. Antes, logo cedo, né? A galera começou cedo. Eu fui na hora do jogo, a turma ainda tava lá. Pense numa resistência, não é? Pense numa resistência. Mas enfim, foi muito bom, muito agradável. É sempre muito bom reunir as famílias Dom Pedro Segundense. Nesse momento de Copa, gente, é especial, né? É especial, muito especial. E vem mais aí, sexta-feira tem mais, não é, Guga? Um abraço a todos aí no Guga Gás e Água Mineral. Deixa eu mandar um abraço também à Dona Judite, que tá ouvindo a gente, a Dona Judite, mãe do nosso querido professor Anderson Batalha, o Dinho. Ouve a gente todos os dias. A do Carmo também, que ouve a gente todos os dias. Obrigado, gente. Valeu mesmo, de coração. Cláudio, bom dia. Estamos ouvindo aqui na Pedra Velha. Bom dia, Cláudio. Bom dia a todos. Nunca pense que você está sozinho, tá, Cláudio? Pois do seu lado está o seu melhor amigo, Jesus Cristo, Filho de Deus. Estamos na escuta. Pedra Velha agradece por esse programa. Valeu. Obrigado, viu, gente? Bom dia, Cláudio e família. Uma segunda-feira cheia de bênçãos. Você viu lá o Nego soltando a voz? É, vi. Pensa num cantor ruim, não é? É, fica só no karaokê mesmo, tá? Só no karaokê mesmo. Quem está nos ouvindo também é o Continha. Bom dia, Cláudio. Ligado na melhor. Aqui na cozinha de casa, ouvindo você. Obrigado, Continha. Que Deus te abençoe sempre. O Pereira me mandou uma imagem e me mandou um áudio também. Mas, gente, isso só pode ser consequência do final de semana, né? O camarada fia o pé na jaca e a consequência é isso aqui, porque não existe. É um fato como esse. Mas vamos ouvir o que disse o Pereirinha. Vamos lá.
1: Eu.
0: Foi? Boa. Vamos lá, vamos tentar novamente. Deixa só pegar aqui o retorno. Isso, pode rodar, vamos lá. Bom dia, bom dia. Nosso amigo Pereirinha, vamos lá, ver se a gente consegue.
1: Bom final, boa semana para você,
0: pra a todos nós. Feira,
1: boa semana para você e sua família. Ah, passando agora para o trabalho, que eu vou, estou indo para o Vale Mineiro, Nosso Senhor Jesus Cristo. E a situação, eu me deparei aqui, perto da moto de casa. Mas, rapaz, não sei como esse cara conseguiu bater esse carro desse jeito, não, aí, viu? Manda o Gilvão dar uma olhada aí. Valeu, meu irmão. Tô ligado.
0: Minha gente, ali perto da Multicasa, gente. Na rua da Multicasa. Ali perto da minha casa também. O camarada conseguiu bater um carro em uma reta. Ele subiu, né, no canteiro e bateu em um poste. Minha gente. Eu tava até brincando com o Pereira aqui em off, não é? Dizendo, mas eu posso falar porque... É, seria cômico se não fosse trágico, mas é trágico, porque trata-se de um acidente, não é? Danificou ali o veículo. Mas isso é muito consequência, eu não estou dizendo especificamente esse caso, mas a gente só vê isso final de semana, começo de semana, não é? Isso ainda são vestígios de um final de semana movimentado, não é? Camarada às vezes enfia o pé na jaca, aí na segunda-feira, aí vai a madrugada, de manhã cedo ainda está daquele jeito, mas enfim, não estou dizendo que foi esse caso específico, mas é engraçado, não é, gente? Mas claramente fica nítido aí que foi resquícios e vestígios de um final de semana. Deixe-me ver. De Assis, o pessoal da Águas do Sertão já respondeu, não é? O Divaldo já esteve lá. Eles estão pedindo a matrícula aí da conta de água da sua casa e de moradores lá também, mas principalmente a sua, porque eles vão verificar o que acontece. A Águas do Sertão, Conas Águas do Sertão, já respondeu ao Divaldo, tá? A gente pede aí que dia 6, por favor, mande a matrícula. Aqui no meu celular mesmo que eu passo para o Givaldo, tá? Matrícula aí do papel de água, aquele númerozinho matrícula, porque o Givaldo está com o pessoal, né? E aí eles vão dar uma resposta, vão ver, verificar o que está acontecendo. Mas é um problema que não é de hoje, tá, gente? É um problema que não é de hoje. Ali na rua Simval Florencio, há muito tempo que moradores ali reclamam dessa situação. Um abraço a Márcia também na rua da Independência, ouvindo a gente. A Maria nos mandou outro áudio aí, você não coloca aí, vamos lá.
2: Ei, Cláudio, aqui de novo, é isso mesmo, né? A Vadão Miro fazendo aniversário, meu filho faz 32.
0: Sim,
2: né?
0: Sim.
2: Nasceu bem pertinho aí, quando a rádio veio pra cá, né? Naquele tempo bom, eita lembrança. Quando chega essa data, vem umas milhões de lembranças, né, Cláudio, na mente da gente,
0: verdade.
2: Tempo maravilhoso.
0: É verdade,
2: tempo bom. Muito bom, né? Que foi aquele tempo do Marcelo, tempo de todo mundo, da Dinha, da Diva. Eu tenho um carinho muito imenso por aquele povo todinho. Me lembro de todos eles, né? O meu primo, Adriano Maciel, cheiro, Adriano Maciel, que, né, chegou por cá também.
0: Sim,
2: ah,
0: sim.
2: Era um tempo muito gostoso, tempo muito
0: ótimo,
2: gostoso.
0: Excelente,
2: tempo, porque
0: excelente.
2: Eu trabalhei muito, né? Eu trabalhava em barracas, época de festa e tudo, e a gente tava sempre por ali.
0: É
2: com aquela turma linda, né? Eu sempre tava na rádio ali com o Carlão. Depois veio o Altamir, veio aquele povo, é uma lembrança muito gostosa. Que Deus abençoe a todos, né?
0: Amém.
2: A todos, a rádio hoje aí com a irmã Márcia, com, né? Com todo mundo, esse povo bonito, que Deus abençoe grandemente, em nome de Jesus.
0: Muito bem, tá aí portanto a Maria, né? Mandando aqui a mensagem, parabenizando as rádios de Elmiro, que é, né, de uma memória afetiva muito grande, né? Eu fiz parte dessa equipe por muito tempo, né? E são lembranças muito boas, realmente. Tive o prazer e a honra de fazer parte dessa equipe. Apresentei também o programa de maior audiência da casa, né? Que é a Vez do Povo no Rádio, né? E tive essa honra, esse prazer de substituir, na época, meu querido amigo e irmão Gilson Feitosa. Não é fácil, né? Não é fácil, que já vinha, né, substituindo o Marcelo Lima, aniversariante do dia de hoje, que já vinha substituição a outras feras do rádio, gênios realmente do rádio. Eu tive essa responsabilidade grande por muitos anos apresentar, né, o programa de maior audiência da casa, que é o programa jornalístico, assim como hoje o Microfone Aberto ocupa, sem dúvida nenhuma, essa posição nos lares e nos corações de todos, sem dúvida nenhuma. Gente, olha, com a proximidade dos festejos juninos, né, existem algumas dúvidas sobre o acendimento de fogueiras, não é? Se é permitido, se não é permitido. Eu já posso adiantar para vocês que é sim permitido. Agora, existem algumas orientações que precisam ser dadas. E o secretário Marcos Diniz, ele dá e manda esse recado para você sobre as fogueiras, o acendimento de fogueiras nesse período junino, São João, São Pedro, enfim. Vamos acompanhar o que ele disse. Vamos lá.
3: Aqui como forma de esclarecimento e tirar dúvidas da sociedade. Muita gente está nos procurando a Secretaria do Meio Ambiente para perguntar se é proibido ou não fazer a fogueira durante os festejos juninos. Então a gente está aqui para esclarecer que não é proibido, certo? A gente só alerta para algumas situações, como não adquirir lenha para a fogueira proveniente de desmatamento ilegal, principalmente madeira nativa, certo? Ter cuidado com o vizinho que tem criança pequena, tem idoso, alguém com alguma doença pulmonar. Então a gente tem esse bom senso em respeitar o vizinho, né? Respeitar o próximo e também aqueles que vão fazer fogueira na porta de casa, a qual foi contemplada pelo asfalto, pela pavimentação nova. Colocar areia embaixo ou barro para que a fogueira não queime o asfalto nem danifique a estrutura da pavimentação. Então a gente está aqui só de forma para orientar, mas que está liberado fogueira, só preste atenção nesses pequenos detalhes. A gente sabe e reconhece que isso é cultura, principalmente aqui do Nordeste, principalmente aqui do interior do sertão. Então, que todos tenham um bom São João e brinquem saudavelmente. E deixar a população também ciente da proibição, certo, de fogos de artifícios que tenha estupido, então aquele que tenha barulho. Então há uma lei estadual, certo? Essa lei é de 2024, a lei 9.146, que proíbe em todo o território da Alagoas fogos de artifício com estampido, certo? Então a gente só deixa a população aí ciente que essa lei passa a vigorar agora, em 2026. Então fica o alerta aí para a população. Quiser brincar com fogos de artifícios, procure aqueles que não causem barulho, não causem aí estampidos.
0: Muito bem, tá dado o recado aí, não é? O secretário de Meio Ambiente, Marcos Diniz, orientando a população sobre acendimento de fogueiras, pode, tá, gente? É permitido, mas com algumas orientações, principalmente com relação a não danificar a pavimentação asfáltica. Coloca areia, tá, gente? Uma camada de areia ali para se acender sua fogueira e não provocar prejuízos ou danificar a pavimentação asfáltica. E também sobre os fogos de artifício com estampido. Eles não são mais permitidos, tá, gente? Agora é lei. Essa lei passou a entrar em vigor desde o último dia 15 de janeiro. Então tá valendo. Quem soltar fogos com estampido e for denunciado ou for flagrado, né, vai ser notificado e pagar uma multa que varia de R$ 2.500 a R$ 15.000 reais. Então, gente, ninguém quer isso, não é? Para a sua vida. Então, os fogos, apenas aqueles de efeito visual, aqueles bonitos, não é? Que acendem, enfim. Né? Existem muitas formas de você comemorar o São João. E uma delas é justamente com fogos que sejam de efeito visual, fica mais bonito. E não é, prejudica ninguém. Não é? E não causa aí transtorno a ninguém. Porque tem pessoas com transtorno do espectro autista, tem idosos, tem crianças, animais principalmente, que sofrem nesse período do ano, ou sofriam, né? Assim, a gente espera que as pessoas vão atender a essa orientação, porque ninguém quer pagar a multa, ninguém quer ser encaminhado ou incorrer em crime, porque todo e qualquer enfrentamento à lei é crime, não é, gente? Se você está indo de encontro ao que diz a lei, você está cometendo um crime. Na verdade, ninguém quer ser fora da lei, não é? A gente que é cidadão, cidadã de bem, a gente quer seguir, né, com relação ao que diz a lei. Conforme o que diz a lei, sem dúvida nenhuma. Tá dado o recado, obrigado, Marcos. Um abraço a você e a toda a sua equipe. Muito obrigado. Agora, chegou a hora das notícias do esporte. Vamos lá.
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0: Muito bem, as notícias do esporte. O Givaldo já está aqui comigo na bancada. Ele vai me ajudar a trazer essas informações do esporte. Claro, a principal delas, a estreia da seleção brasileira. Uma expectativa gigante para a maior Copa, né, da história, com mais seleções, uma fase de mata-mata a mais. Mas o Brasil não correspondeu às expectativas. O Marrocos foi superior o tempo todo. Achou um gol ali, o que nos dá esperança que ele agora comece a jogar na seleção que ele joga no Real Madrid, um golaço de Vinícius Júnior que acabou salvando a nossa noite. Essa é a grande verdade. No mais, domínio completo e total da equipe marroquina durante todo o jogo, que mostra hoje, muita gente discorda disso, mas mostra hoje que Marrocos, hoje em dia, é uma seleção muito melhor do que a nossa seleção brasileira. Isso eu não tenho dúvida nenhuma. Eu creio que você também não, né, Givaldo? Bom dia mais uma vez, agora no estúdio, vamos falar de esportes. Não é isso, Givaldo?
5: É verdade, Cláudio. Bom dia mais uma vez. Bom dia a todos que estão em casa ouvindo a nossa 98,5. Ô, Cláudio, o ranking da FIFA, só para lhe responder, já deixa bem claro, né? Brasil hoje é o sexto, Marrocos é o sétimo. Pois de nome, a gente tem, claro, atletas de nome melhor que Marrocos. Sim. Mas em campo,
0: sim, mas em campo.
5: Em campo, o Marrocos, com certeza, coletivamente, o Marrocos jogou melhor que o Brasil e vem jogando melhor que o Brasil já faz um bom tempo. Já faz um bom tempo. Não é à toa que na última Copa do Mundo, o Marrocos ficou ali entre os quatro primeiros colocados, disputou a semifinal e terminou em quarto, mas o Brasil nem isso chegou, né, Cláudio? Então, mostra que o Marrocos vem melhor que a seleção brasileira. Falando de Copa do Mundo, fazendo um apanhado, como diz o Matuto, né, Cláudio?
0: Até aqui, qual a melhor seleção? Qual seleção se apresentou melhor até aqui? Claro, faltam umas gigantes aí estrearem ainda. Mas até aqui, Givaldo, o que você pôde Cláudio, pelo que você viu, qual que se destacou aí?
5: Cláudio, não dá para dizer... Um bom futebol. Não dá para a gente deixar de trazer como informações a vitória da Alemanha, 7-1, mesmo sendo contra uma...
0: Curaçao, né?
5: Uma primeira Copa. Seleção estreante, seleção que vinha ali com todo... Como diz... Aqueles que torcem contra a Alemanha, todos estavam torcendo para ir com a seleção de Curaçao. É. Mas, infelizmente, a seleção muito fraca, né, Cláudio? Muito fraca.
0: Tem alguns limitada, jogos... né,
5: Diego? Limitada. É tanto que também é uma seleção do menor país, vale dizer aí que menos de 200 mil habitantes, verdade. Só para você ter uma noção, o que a Copa do Mundo hoje oferece para algumas seleções, aí nos reporta e nos faz também pensar aqui, por que a Itália não está? Se uma seleção menor que ela, de expressão menor, tá? Então, isso mostra que algumas dessas seleções precisam melhorar, as visões por parte de treinadores precisam mudar para que as seleções possam estar dentro da Copa do Mundo. Falando desde a estreia, tivemos o México vencendo por 2-0 a equipe da Austrália. Uhum. Na verdade, a equipe da África do Sul na estreia. Para mim, um bom jogo. Eu gostei muito do jogo entre Coreia do Sul e República Tcheca. O segundo tempo, porque o primeiro tempo estava muito...
0: É uma seleção que chama atenção, né?
5: Isso, venceu de virada por 2-1. Tivemos no sábado Canadá 1, Bósnia também 1. Estados Unidos, para mim, se apresentou muito bem vencendo a equipe do Paraguai por 4-1. E o Paraguai, que também tem muitas dificuldades, muitas deficiências a serem corrigidas. Tivemos no sábado, Cláudio, Catar 1, Suíça 1, Brasil 1, Marrocos 1. Diga de passagem, jogo horrível da seleção brasileira. Treinador, meu ponto de vista, eu disse isso ao meu amigo Zé da Lagoinha quando mandou uma mensagem pra mim no dia.
0: Aliás, um abraço pra ele.
5: Tá ouvindo a gente. Manda mais uma vez um abraço ao Dia 6. Inclusive, Dia 6, manda aí. Como é o nome que eu esqueci lá?
0: A matrícula.
5: A matrícula, pra gente mandar.
0: Ele mandou um áudio aqui pra gente, a gente vai ouvir, não é? Quando a gente encerrar o programa e aí a gente vê, né?
5: Mas... Manda um abração pro Dia 6. Um
0: abraço.
5: Aí voltando aqui pra seleção, Cláudio. Treinador, meu ponto de vista, medroso. Escalou mal a seleção.
0: Muito mal, também achei.
5: O Igor Thiago, infelizmente, não mostrou para que veio para a seleção. Mesmo sendo vice-artilheiro do campeonato inglês, que é o campeonato mais difícil, né? Mas para a seleção não rendeu. Rafinha, muito, muito mal. A gente sabe que vem de lesão, mas não é de hoje que o Rafinha não rende na seleção brasileira. Vini Júnior, meu ponto de vista, só fez o gol. Meu ponto de vista, só fez o gol. Tem muito a oferecer ainda a seleção.
0: Tem muito.
5: Meio campo, não me agradou. O Paquetá errou saídas de bolas primárias. Verdade, né? Que se a seleção de Marrocos estivesse um pouco mais atento, teria feito mais de um gol. Uhum. Porque só eu contei 5 saídas de bola errada do Paquetá.
0: Uhum.
5: Aí você tem o Casimiro que não tá bem.
0: Não tá bem. E o Ancelotti não reconhece.
5: Bruno isso, Guimarães, né? Pra mim, também não tá bem. Tem que mudar, infelizmente. Aí se a pergunta é: vai mudar o time todo? Se for necessário, muda. Sim,
0: por que não?
5: Muda.
0: A Argentina na última Copa mudou do primeiro pro segundo jogo 6 jogadores.
5: Né? Era isso que era nesse ponto que eu ia chegar. Pois muda. Olha, Casimiro. Melhorou o Brasil quando o Fabinho entrou? Melhorou. Mas melhorou mais ainda e deu mais velocidade ao time, Cláudio, quando o garoto Danilo do Botafogo entrou.
0: Você viu a diferença, né?
5: Juventude, todo vigor físico.
0: Velocidade.
5: Então, velocidade tem que mudar.
0: Força.
5: Infelizmente, é um menino que a gente pede toda hora. Não entrou bem o Luiz Henrique no jogo. Pra mim, só teve a primeira bola ali que ele foi pra cima, depois sumiu do jogo. Mas é um menino que tem que dar mais sequência. Não tem tido sequência na seleção. Então, se eu hoje, treinador da seleção brasileira, não é porque passou pelo Palmeiras, não é nada, mas você viu o estádio pedindo o Hendrick.
0: Claro, né?
5: Você viu a imprensa pedindo.
0: Há muito tempo.
5: O estádio pedindo Hendrick, a imprensa pedindo Hendrick e o Ancelotti teimoso. Não colocou. Não
0: entendo essa rusga,
5: Cláudio, né? É tanto que ele foi questionado na saída.
0: Me parece uma coisa pessoal, não é?
5: Me parece pessoal. Eu acredito que ele só foi para a Copa porque houve um clamor da imprensa.
0: Senão ele não teria
5: colocado. Eu acredito que não teria ido para a Copa do Mundo. E ali a gente viu. Ele fez as mudanças. O que entrou, como diz ali, as mudanças, para mim, das 5 mudanças, para mim, 4 deram certo. Tem muito a mudar. Os laterais, infelizmente, não dá para jogar com Ibanez como lateral.
0: Uhum.
5: Infelizmente. Os laterais precisam melhorar. A defesa, Cláudio, não sei se o Marquinhos tá cansado. Não sei se por conta da final, os dois zagueiros, né, que estiveram na final da Liga dos Campeões, foram muitos jogos, me pareceram muito cansados. Erraram também lances muito primários. É tanto que no gol foi entre a defesa, né?
0: Aparentemente fáceis, né?
5: Que entre a defesa,
0: a bola foi entre dois, né,
5: jogadores. Mas o que nos leva a acreditar é um pouco nessa primeira fase é que Escócia e também Haiti, duas seleções horríveis, viu, Cláudio?
0: O goleiro saiu muito mal também, a gente tem que destacar aqui negativamente o goleiro Alisson.
5: Na verdade, não é de hoje, viu, Cláudio?
0: Já deu na seleção, né? Eu acho que já chegou o momento de um outro, não é? Um goleiro com mais vigor, um goleiro com mais determinação. Eu acho que o ex-goleiro do Palmeiras, o Everton. Bem melhor.
5: O Everton.
0: Mais experiência, mais postura, sai melhor com os pés, enfim. Aquele gol de Marrocos, fica claro também a falha do Alisson ali, né? Ele também, não deveria ter,
5: claro, se adiantado. Na verdade, o Alisson, há muito tempo, ele vem mal, né? Porque até no Liverpool, ele não tem tido uma sequência. Exatamente. Ele não tem tido uma sequência. Ele também está vindo de lesão, pode ser também um fator que possa ser...
0: Não vinha jogando, né?
5: Possa ser também visto dessa forma, mas... Eu acredito que o Brasil vai passar, acredito que o Marrocos também passe nesse grupo, mas quem saiu à frente desse grupo foi a equipe da Escócia, que venceu o Haiti por 1-0.
0: Pois é.
5: Jogo horrível, viu, Cláudio? Jogo horrível.
0: Jogo ruim. Eu vi uns melhores, ruim. Melhores, né, entre aspas, momentos.
5: E eu vou lhe dizer.
0: Piores momentos.
5: Eu fui trabalhar no final de semana, eu trabalhei na Gangorra e trabalhei no São Sebastião como locutor. Aí eu assisti nos jogos, aí os meninos diziam... O bicho é viciado em jogo, mas tem jogo que dá vontade de desligar o telefone, viu, Cláudio?
0: Não dá pra andar acompanhando.
5: Porque, olha, assistindo o jogo no São Sebastião, eu assisti Estados Unidos e Paraguai. Meu irmão, que seleção ruim do Paraguai, Cláudio. O pobre do Gustavo Gomes sofria sozinho ali. Verdade. Porque tava cacete nenhum, nem outro, gritava, fazia. Que seleçãozinha ruim. Pode melhorar? Pode. Mas, meu Deus do céu. Voltando para os jogos, domingo, tivemos aí a Austrália que venceu por 2-0. Uma grande surpresa para muita gente. Vencendo a Turquia por 2-0. Alemanha vencendo por 7-1. Tivemos um empate entre Holanda e Japão. Também um jogo muito bom. Japão e Holanda. Tivemos Costa do Marfim que venceu o Equador por 1-0. Ontem a Suécia venceu a Tunísia por 5-1. Que jogo da Suécia, viu, Cláudio?
0: Bem também, não é?
5: Muito bem a Suécia. No dia de ontem. Eu tenho um que eu sei, só tenho um, mas não quero nem arriscar. Seguindo aqui, os jogos de hoje começam agora às 13 horas. Tem Espanha contra Cabo Verde, Bélgica contra Egito às 16 horas. Tem Arábia Saudita contra Uruguai às 19. E às 22 tem Irã contra Nova Zelândia. São os jogos aí para o torcedor que estão acontecendo. Mas dentro da Copa do Mundo tem alguns jogos que chamaram a atenção. A exemplo do CRB pela Série B do Campeonato Brasileiro, vencendo por 3-0, Cláudio Márcio.
0: Pois é.
5: 3-0, CRB, pelo amor de Deus, deixou o Atlético Goianiense empatar e no último lance quase perde o jogo. Meu Deus do céu.
0: Dá pra entender esse
5: time. Vamos finalizar, eu vou até finalizar por aqui.
0: Valeu, Geraldo, valeu.
5: CSE. Não, CSA venceu. CSA venceu na Série D por 7-1.
0: Sopa de letrinhas.
5: CSA por 7-1. E o Asa empatou contra a Jacuipense fora de casa na Série D também, 1-1. Então foram os
0: principais times do
5: CSE. O CSE perdeu de 1-0.
0: Sim.
5: Não tem mais não. A outra é a D. Não fica mais não. O negócio é só subir agora.
0: Você já prestou atenção que os times alagoanos, os principais, não passam de 3 de letras? Não, se tiver essa Z, mínimo. É Asa, CRB, CSA, CSE. Sopa de letrinhas.
5: Sopa de letrinhas.
0: Vivaldo, obrigado, meu irmão. Boa semana pra você.
5: Um abraço, Cláudio. Um abraço a todos que estão em casa. Uma excelente semana pra todos. A gente espera que o Brasil melhore. Forte abraço.
0: Vamos lá, Brasil. Força, né? Principalmente para os torcedores. Essas foram então as notícias do esporte de hoje.
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0: Muito bem, gente. Assim finalizamos o nosso programa de hoje. Confira a hora certa comigo. 10 horas mais 3 minutos agora e pelo horário. Final da edição de hoje, segunda-feira. Calma, a semana tá apenas começando. Tem muito programa pela frente até a quinta-feira. Na sexta, Cidadania Delmiro. Uma semana que antecede a semana do São João, não é, gente? São João vem aí, sexta-feira tem jogo do Brasil, a gente espera que o Brasil desenvolva melhor o seu futebol. Não tá fácil, pense num sofrimento, num sábado, viu, gente? É isso, gente, finalizamos o nosso programa de hoje, agradecendo primeiramente a Deus, não é? Claro, pelo dom da vida, estamos aqui levando essa informação séria e verdadeira até você. É você que nos dá essa audiência gigantesca e faz o som da alternativa ecoar pelos quatro cantos da nossa cidade. Vem aí ele, Gilson Feitosa, já deu pra perceber que ele está aqui, não é? Comandando Manhã de Sucessos com muita música, alegria, também informação e diversão. E a você, eu lembro sempre que nenhuma dificuldade é tão grande assim, nem mesmo o futebol que a seleção brasileira está apresentando, quando a gente tem fé e acredita em Deus. Tchau, pessoal. Boa semana. Se cuidem. E até amanhã.

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2: Dez horas e seis minutos.

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0: Wilson.
1: Bom dia, cidade linda, maravilhosa. Bom dia, Deus, bom dia, Jesus, bom dia, vida. Bom dia, alegria, bom dia, você do outro lado aí. Obrigado pelo carinho. Estamos aqui chegando nas ondas sonoras a 98,5, a nossa alternativa FM de Delmiro Gouveia pra você em toda parte do planeta. Muito obrigado mesmo. Segundou, gente, segunda-feira. Parabéns aí, hein, pra você que curtiu o final de semana com moderação, né? Porque a galera que puxou, esticou, acelerou, deve estar numa, mas naquela dor de cabeça, aquela ressaca, o corpo todo quebrado, né? E querendo um feriado para o dia de hoje, mas assim, vamos lá, acorda pra vida, começamos a semana. E aqui no nosso Manhã, logo após o microfone aberto, comunicação do Cláudio Márcio, reportagens do Givaldo de Sá. E aqui nos botões coloridos, o Juan Sanches. E é claro, tendo você como participante direto aqui da nossa programação, informações, todo mundo aí já, né? De bem, com a vida, informado. Vamos agora com Manhã de Sucessos, o nosso musical de segunda a quinta, das 10 ao meio-dia. Bom dia! Sucesso. Muito bem, pra você, você hoje já sabe, segundona, gente, dia 15 de junho, que data maravilhosa, né? É, mais uma semana começando e já estamos na metade, olha aí, na metade praticamente do mês de junho. Rapaz, e na metade do ano, meu Deus do céu. Como é que tá aí? Tá conseguindo dar conta de tudo? As realizações, os sonhos? Vamos lá, escrevendo a nossa história, porque já estamos na metade do ano. Pra você também que está acordando agora, trabalhou durante toda a madrugada, galera aí que tá literalmente maratonando nos jogos da Copa do Mundo, o Givaldo disse, é um destes. É, acordou aí com sono, acompanhando os jogos durante a madrugada. Ai, que loucura, né? E o jogo do Brasil, pode escrever aí, amigo. Vai começar aí tarde demais, 9:30. Ai, ai, ai, ai, ai, né? Mas vamos acompanhar o nosso Brasil. Vamos lá, todo mundo na torcida. Mas hoje, gente, hoje dia 15, hoje é o dia dos aniversariantes do dia. Exatamente, hoje quem está de idade nova é minha esposa, Dona Elúpia. Elúpia Sandra, está de idade nova hoje. Parabéns para você, minha esposa. Paz, Deus e muita luz aí na sua vida, né? Que continue sempre aí nessa pegada, né? Está ao lado das pessoas que você tanto ama. E aí, feliz da vida porque tá com o netinho, né? A nora, o filhão, a filhona. Todo mundo aí parabenizando você, toda a família, todos os amigos. Obrigado, Dona Elupe, pelo carinho de sempre. Feliz aniversário em nome de todos nós, hein? E hoje também, dia 15, é o aniversário do meu amigo irmão Marcelo Silva de Lima. Tá lá em Palmeira dos Índios. Beijão no coração, cabeção. Valeu, garotinho. Obrigado também pelo carinho. Parabéns, hein? 60 e quantos? Nem sei, né? É, se for contar pelo tamanho da cabeça, já tá com 100. Alô, cara? Já sei que vem bomba depois, hein? Não provoque quem tá quieto, né? Tem aquele ditado. E hoje também vamos parabenizar a nossa co-irmã, Rádios Delmiro, né? 31 anos. Um abraço a todos os profissionais que por lá também estão agora trabalhando. Essa foi a nossa primeira casa. Passamos aí muitos anos, viu? É, muitos anos lá na Delmiro. Então, tem todo o carinho de todos nós aqui do nosso coração e da Alternativa FM. Em nome do Ismael, do Allan Kardec, de toda a equipe, a gente abraça. Afinal de contas, a gente não leva como concorrentes. A gente, cada um tem seu público, cada, né, equipe, cada horário. E a gente abraça com muito carinho também os profissionais, até porque temos pessoas que a gente gosta, são por lá também, e a gente deseja tudo de bom, né, que eles continuem aí nessa caminhada, né? Um sonho, só sabe quem vive. Estou aqui com o Givaldo, com o Cláudio. É, tá na veia ser radialista, né? Comunicação, quando a gente ama, então é difícil ficar, né, de longe, ficar de fora. Então, para vocês que estão aí, a nossa co-irmã, parabéns, tá? Mais uma primavera da emissora. E vocês que permaneçam também aí, tá? Nesse sonho, sempre fazendo e acontecendo. Obrigado pelo carinho, parabéns, galerinha da Delmiro. E a gente aqui também segue você que tá em casa, né? Tá de aniversário também hoje. Parabéns pra você. E aqui vamos cantar os parabéns pra toda a galera. Vai não, Cláudio Márcio. Eita.
2: Parabéns, parabéns pra você.
1: você. Vamos nós com os aplausos, Paz Deus. E muitos anos de vida. Tá aqui o Alex, né? Meus parabéns aí pra sua esposa. Muito obrigado, viu, Alex? Muito obrigado pelo carinho. Saúde e paz para todos nós também, Alex. Valeu, aquele alô, aquele abraço, garotinho.
0: Gilson Feitosa.
1: Sou mesmo aqui na melhor, na sintonia que é toda sua, que é toda nossa. Obrigado, Papai do Céu, por mais esse dia. E aqui estamos, trazendo a primeiríssima do nosso programa. Eu trago ele, o nosso vozeirão, Zé Ramalho, Cidadão. Uma letra forte dessa música, dessa canção. E é isso que acontece diariamente com muitos e muitos espalhados em todo esse mundão do meu Deus. 10h21, bom dia.
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3: Aqui na programação, o seu mesmo, chegando com você, Bruni Marrone. Seu amor ainda é tudo, linda canção. Gente, 10h29, temos um bloco de apoios culturais. 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Um abraço a toda essa equipe maravilhosa, Dona Sônia, Ed Ima, obrigado pelo carinho de sempre. 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Sabogás, o nosso amigo Elmaí, também a Medifício, Dr. Paulo e toda a equipe, alô, obrigado pelo carinho, pela parceria. Daqui a pouco tem mais, hein? Continua com a gente na melhor, tô falando que a programação da nossa alternativa. Eu volto já já com muito mais.
4: E 30 minutos.

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2: E o seu nosso programa são 10 horas, agora 35 minutos, 10h35. Voltamos aqui na nossa Alternativa FM, trazendo sempre o que há de melhor pra você na nossa super programação, né? Tá tudo legal aí com o senhor, com a senhora também. Muito obrigado. Vale mandar um abraço a todos da Secretaria de Cultura, Turismo e Esportes aqui de Delmiro Gouveia. Parabéns, hein? Gente, o município de Delmiro, como sempre, a gestão com essa, né, esse super projeto do São João nas comunidades. O Adila, você está arrebentando, está arrasando, né? Como sempre, a alegria, a descontração do Adila, ele que faz essas matérias aí, né, para trazer um pouco da história de cada lugar, de cada distrito, de cada povoado, e ele faz com excelência, né? Traz a história do local para você conhecer um pouco, né, o porquê dos nomes aí dos povoados e distritos, e na sequência fala sobre a festa. Parabéns, hein, cara? Muito bom. Acompanho sempre. Parabéns ao município também pela realização do São João nas comunidades, abraçando também os nossos músicos, né? Essa turma maravilhosa. E falar em festa, a ATB que realizou, né, o seu São João Solidário. Parabéns a todos da ATB, em nome aí do Jean, do Danilo Hudson, Danilo Souza também, do nosso querido Dinho, né? O Anderson Batalha, o nosso querido Dinho, estavam à frente aí nesse corre-corre tamanho. Parabéns aí, o Tony Hitz, que arrebentou, como sempre, e o Forró da Dona. Eu falei pra vocês, eu não disse? Essas meninas cantam e tocam de montão. Festança. Abraços aí pra essa turma. Obrigado mais uma vez pelo carinho e sempre na sintonia aqui da nossa Alternativa. Vamos lá, segundona. 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Abraço, meninas. Alô, meninos. Bom dia, bom dia. Um abração ao professor Edivaldo Nascimento, toda a equipe da SAL. Obrigado também pelo carinho, professor Edivaldo Nascimento. Sempre que pode, acompanha aqui a nossa programação. Obrigado, hein, pelo carinho. Valeu, alô, professor. É o professor, ele é doutor, né? Exatamente, tem doutorado. Aí, ó, grande, grande Edivaldo, correu atrás, né? O ponto máximo aí, garotinho, valeu mesmo. São 10h38, você tem mais aí, ô garoto? Vamos lá na programação, se é sucesso, a nossa alternativa rola pra você.
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2: Tá na melhor, tá com a gente, bom dia. 10h38.

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0: pra você que curte o melhor da música, Emílio Walsh, cantando aqui na melhor. Só na alternativa.
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0: Se liga, meu amigo, aqui você curte todas as canções. É a salada musical mais completa do rádio de todo o Brasil. Vamos lá. 10h50 já. Faltando aí 10 minutinhos para as 11 da matina. E olha, tá trazendo aqui, por favor, informação, né, que o PSDB aqui em Alagoas, o JHC, sua equipe, impugnou, entrou aí com, né, impugnação para não divulgar uma pesquisa que a Jovem Pan News, a Jovem Pan News de Maceió, né, eles recomendaram uma pesquisa para presidente da República, para governador do estado de Alagoas e Senado, para o Senado aqui no estado de Alagoas. Porém, eles entraram na justiça para que a Jovem Pan News não divulgasse a do governador e de senador, mas que divulgasse a pesquisa daí para presidente da República, né? Então vamos ver aqui o que disse, um pouquinho, bem um trechinho pequeno aqui da entrevista dos comunicadores à Jovem Pan News, eles explicando por que não deixaram divulgar, né, de governador e senador, se é a mesma pesquisa, o mesmo número de pessoas, a mesma empresa, enfim, né? Se liga aí no que foi dito, né, pelos profissionais que compõem o sistema da Jovem Pan News Maceió. Vamos lá.
2: Pelo PSDB, o JHC, ele entrou para impugnar a pesquisa 5861. Mas por questão de estratégia de comunicação nossa da Jovem Pan News, a gente registrou duas pesquisas para você, alagoano. A 5861 era para governador e senador. E a pesquisa 5210, com o mesmo registro no sistema do TSE, era para presidente. O PSDB apenas impugnou a pesquisa para governo e senado. Não impugnou a de presidente da República. Qual a diferença das duas pesquisas? Somente o questionário. A amostragem de 1.200 entrevistados, a margem de erro de 2,8 pontos percentuais para mais para menos, o nível de confiança de 95%, os municípios listados, todo o caderno estatístico demográfico, de acordo com o IBGE e o TSE, foram atendidas nas duas pesquisas feitas. Na verdade, é uma pesquisa só, que a gente teve dois registros, e o PSDB, o JHC, subscrito pelo Aécio Neves, presidente nacional do partido, eles apenas quiseram impugnar a de governador e a de senador da República.
0: Deu para entender, né? Aí, meus amigos, está pegando fogo, né? A política aqui no estado de Alagoas, você acompanhando de perto, tudo aí de pertinho. Fica mesmo aí esse questionamento, nessa interrogação do porquê de entrar na justiça e não fazendo com que a Jovem Pan News Maceió divulgasse, né, o resultado aí dessa pesquisa que envolve governo do estado, né? Para governador e para senador aí, como é que anda o cenário político. Será que os caras já sabiam do resultado, né? Eita, Jesus Cristo, mas cada vez mais perdido, né? Aí o JHC é aquilo, cara, a gente sabe, não adianta, né, você achar, não vai no achismo, você é política, ela tem que ter, né, todas as estratégias. E aí a do JHC, lamentavelmente, né, não está seguindo aquilo que a política rege. E aí tá dando no que tá dando, todo mundo acompanhando em todo o estado, né, as visitas aí do JHC. Mas ainda, vamos lá, tem muito tempo pela frente ou não tem tempo aí, ô, meu querido analítico político? Tá em cima, né? Já estamos em junho, verdade, ó, julho, agosto, setembro e chegou outubro. Praticamente 3 meses, vamos colocar assim. Três meses e meio. Então tá. Assim, Rádio, olha, é só pré-campanha, viu, senhores e senhoras? Pré-campanha, quando entrarmos aí de vez na campanha. Ai, ai, ai, ai, ai. Mas vamos seguindo aqui na programação. 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
0: 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Abração aí pra toda a galera. Dr. Paulo também sempre acompanhando a gente. Obrigado pelo carinho. Essa foi lá do fundo do baú. Afonso Negro, Talvez Seja Amor. 10h56. Bom dia.

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0: Ligadaço aqui na programação Manhã de Sucessos, em 11 horas 3 minutos, logo após o bloco de apoios culturais, em nome da Kelmax Contadores Associados. 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Alô, Juninho, bom dia!
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0: Gente, olha que maravilha! Tem festa, né? São João rolando, você acompanhando todo mês que vem, tem Pedra Festa em Delmiro Gouveia, tem Festival da Juventude em Santana do Ipanema. E aí, amigo, nos dias 10, 11 e 12 de julho, já tem, né? É o Festival da Juventude lá em Santana. Olha aí, tem a vontade, tem João Gomes, Eric Land, Duas Paixões, Yasmin Sensação, Tarcísio do Acordeon, Ferrugem, Samia Maia, Neif. Só as atrações e tudo isso aí, 3 dias, né? 3 dias com as melhores atrações. Então fica ligadão, porque a programação da nossa alternativa tá aqui sempre, né, divulgando pra você em primeira mão. Fica todo mundo aí antenado. E às 11 horas, agora 5 minutos. Tem mais aí pintando? Se tem música, tem alternativa.
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0: Tem Manhã de Sucessos, vamos com esse cara. É o nosso cantador, Anjo Querubim Santana. Se liga aí, ó, só no clima. Falamos em Santana do Ipanema, vamos com o cantor, o nosso grande cantador. Chama na sanfona aí, Santana. 11:05, bom dia.

0: Mais uma linda canção aqui na programação da Alternativa. Eita, ligado sempre com você. Obrigado pelo carinho.
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0: Ligados com você na Alternativa FM. Muito obrigado mais uma vez pelo carinho sempre do rádio ligado. Gilson Feitosa, o jogo da seleção. Próxima sexta-feira, amigo. 9:30 da noite, tá? Só esse horáriozinho, ó. Sexta que vem contra o Haiti. Galera falando que é um jogo fácil. Quem foi que disse? Vai nessa, não tem jogo fácil, meus amigos. Não adianta, olha, pra mim o importante é passar de fase. Ir levando, né? Não adianta se jogando bem, se jogando mal. Passando, ganhando, meu amigo. Pra gente o que interessa. Ah, porque o Haiti ganhou de 1-0, quero nem saber. Não ganhou? Ganhou. Vamos torcer que chegue até a final e seja campeão. Se a pessoa joga jogando, né, fazendo gol de quê? Batendo nas costas, na canela, mas o gol saindo é o que vale, cara. Vale os três pontinhos, vale a vitória. Vamos seguindo aqui, 11:18. 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Confira! 11:18 tem mais! 14 bis. Todo azul do mar. 11:18, bom dia.

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1: 11 horas e 30 minutos.
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Esse é o nosso programa Manhã de Sucessos, já com a nossa última sequência do nosso programa. Aí, galera, aí, segunda corda pra vida. Meu amigo meu que disse, olha, vai dar 3 da tarde, não dá meio dia. Calma, cara, tá chegando aí. Vamos almoçar, dar aquele cochilo pra voltar revigorado, né, no período da tarde. Esticou demais e o final de semana. Segura, garotinho, só estamos no início, né, no começo da semana. Vamos seguindo aqui na programação 11:36, em nome sempre DMW Construções, Supermercado Elida, sempre melhor pelo menor preço, Postos Aline, com o melhor combustível e a melhor loja de conveniência de toda a região. A Medfísio com a gente também, obrigado a todos da Medfísio, aquele alô, aquele abraço ao Dr. Paulo e toda a equipe. Eu, Maí, meu irmão, como é que você tá? Tudo de bom pra você, obrigado também, ó, pelo carinho. Ah, coloca aqui. Quem pediu aqui? Jussão, manda, por favor, o telefone da Sabogás, vou passar agora. 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Água mineral, gás de cozinha, você pode até pedir gelo, carvão vegetal, tudo isso vamos entregar pra você. É a Sabogás, o nosso querido Eumaí. Sequência musical tá pintando até as 12 horas. 11:37 agora. Bom dia.

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Olá, meus irmãos, boa tarde a todos os ouvintes, em o nome do Senhor Jesus. Está começando aqui mais um programaço das causas impossíveis, meu irmão, minha irmã. Então que todos sejam bem-vindos nessa tarde abençoada, a qual o Senhor, meu irmão, minha irmã, escolheu para que nós estejamos aqui reunidos, buscando a presença de Deus, buscando a direção do Senhor, em nome de Jesus. Amém, meu irmão, minha irmã? Então que todos sejam bem-vindos em nome do Senhor Jesus, meu irmão. E pode ter a certeza de que agindo Deus, ninguém impedirá. E se Deus é por nós, quem será contra nós, em nome de Jesus? Amém, meu irmão? Então creia que Deus está em nosso favor, para guerrear as nossas batalhas e para nos dar a vitória, em nome do Senhor Jesus. Amém? Levante a cabeça, acalme o seu coração e confie no Senhor, em o nome de Jesus. Amém, meu irmão, minha irmã. Então daqui a pouquinho nós vamos orar, vamos clamar a Deus, vamos meditar na palavra de Deus, no versículo, e eu creio que Deus vai falar o nosso coração, em nome de Jesus. Amém? Mas antes eu quero convidar a todos vocês, em nome do Senhor Jesus, é quarta-feira da família, na Igreja Internacional da Graça de Deus, a Igreja do Missionário R.R. Soares, Avenida Presidente Castelo Branco, número 493, em frente às Casas Bahias e às Lojas Americanas, 9 da manhã e 7 da noite, em o nome de Jesus. Estaremos ali reunidos com nosso pastor Wellington, em nome de Jesus, a qual nosso pastor vai estar ali ministrando o curso Fé, meu irmão. Esse curso tem sido uma benção na nossa vida, em o nome de Jesus. Então não falte, nós temos que aprender do Senhor, em nome de Jesus, e com os homens de Deus, em nome de Jesus. Amém? E sexta-feira da corrente da libertação, meu irmão, minha irmã, em nome de Jesus, 9 da manhã, 7 da noite, em nome de Jesus, estaremos ali com o nosso pastor Wellington, mensageiro da libertação, e o nosso pastor vai estar ali no grande propósito, entregando o cálice da libertação. Você está aí buscando a cura, a libertação, tem sido vítima de inveja, de macumba, de olho grande, está com a vida amarrada, enfermo, oprimido, depressivo, busque a Deus, e Deus vai dar vitória. Conhecereis a verdade vos libertará, em nome de Jesus. Então busque ao Senhor, porque Ele é a verdade, em nome de Jesus. Então, meu irmão, busque a Deus, e Deus vai dar a vitória, em nome do Senhor Jesus. Então deixa marcado na sua agenda, quarta-feira da família, 9 da manhã, 7 da noite. Sexta-feira da corrente da libertação, 9 da manhã, 7 da noite. Domingo, em busca do Espírito Santo, 8 da manhã, 6:30 da noite, em nome de Jesus. Não falte, você está longe, tem deixado de buscar a Deus, meu irmão, minha irmã, mas volte, recorra a Deus, buscai o Senhor enquanto Ele está perto.

É isso aí, meu irmão, minha irmã. Então creia que Deus é poderoso para nos dar a vitória em nome de Jesus. E agindo Deus, meu irmão, ninguém impedirá em nome de Jesus. E Deus é poderoso para nos dar a vitória em o nome do Senhor Jesus. E agindo Deus, meu irmão, ninguém impedirá em nome do Senhor Jesus. Amém, meu irmão? Então acalme o seu coração em nome de Jesus. E Deus, ele é fiel, meu irmão. Pode ter a certeza disso em o nome de Jesus. Não importa, meu irmão, onde você esteja, mas maior é o Senhor para nos dar a vitória. E Deus nunca vai nos abandonar. E Deus nunca, meu irmão, vai nos desamparar em nome de Jesus. O Senhor disse para Josué, meu irmão, assim como eu fui com Moisés, eu também serei contigo. Não te deixarei e nem te desampararei em nome de Jesus. E tantos outros homens de Deus, Deus não deixou, Deus não nos desamparou. Sadraque, Mesaque, Abednego, na fornalha de fogo ardente, em nome de Jesus. Mas Deus ali estava os guardando, Deus ali, meu irmão, estava os protegendo, os livrando em nome de Jesus, para que eles não viessem ser consumidos pelaquela fornalha de fogo ardente. Meu irmão, pode ter certeza, Deus não vai deixar que você venha ser consumido, ou seja, destruído por este sofrimento, por esta opressão. Não, meu irmão, maior é o Senhor que está conosco para nos dar a vitória. Então acalme o seu coração e creia, não, Deus vai mudar essa situação. Agindo Deus, ninguém impedirá em nome de Jesus. E aquele que invocar o nome do Senhor, ele será salvo. Daqui a pouquinho nós vamos invocar o poder de Deus e Deus nos dá a vitória em nome de Jesus. Amém, meu irmão? Então vamos ouvir um louvor. Esse louvor vai para todos os ouvintes em nome de Jesus. Nosso irmão Neguinho Pedreiro, seu Edmar, seu Gilvan, seu Ferreira, nosso irmão Antônio lá no Eldorado, em nome de Jesus. Nosso irmão Elias, nosso irmão Cordeiro, seu Gilvan, Chiquinho das Gaiolas, Dona Maria, Dona Libé, em nome de Jesus. Dona Marinês, Dona Flauzina, em nome de Jesus. A Dona Rizalva, Alice, a Rebeca, em nome de Jesus. A Dona Helena, a Vânia, que sempre nos acompanha. Dona Zefinha, Aline, em nome de Jesus. A Dona Célia, nossa irmã Sandra, nossa irmã Cícera, em nome de Jesus. Nosso irmão Pedro, que está sempre nos acompanhando. Nosso irmão Cleverson, em nome de Jesus. Enfim, a todos os ouvintes, amém, meus irmãos? Então vamos ouvir o louvor, povo de Deus, em o nome de Jesus.

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isso aí, meu irmão, minha irmã. Deus vai fazer o impossível acontecer na sua vida, na sua casa, na sua família, em nome de Jesus. Então, meu irmão, quarta-feira da família, não falte, em nome de Jesus, da Igreja Internacional da Graça de Deus. Impossível acontecer na sua vida, na sua casa, na sua família, em nome de Jesus. Então, meu irmão, quarta-feira da família, não falte, em nome

pastor Wellington, em nome de Jesus, a qual nosso pastor vai estar ali ministrando o curso Fé, em nome de Jesus. Esse curso tem sido uma benção na nossa vida, em nome de Jesus. Amém? Sexta-feira da Corrente da Libertação, 9 da manhã, 7 da noite, em nome de Jesus. Estaremos ali reunidos com nosso pastor Wellington, mensageiro da libertação, em nome de Jesus. Então não falte, busque, recorra a Deus e a vitória é nossa, em nome de Jesus. Amém, meu irmão, minha irmã? E o nosso pastor vai estar no grande propósito, pegando o cálice da libertação, em nome de Jesus. Então compareça, não falte, você está aí buscando a cura, a libertação, em nome de Jesus. E Deus é poderoso para nos dar a vitória, que aquele que busca, ele encontra, e aquele que pede, recebe, em nome de Jesus. Assim o rei Davi, ele disse, em nome de Jesus: uma coisa pedi ao Senhor e a buscarei. Então peça, mas busque, recorra a Deus, e Deus dá vitória em nome de Jesus. Amém? Marcos 10, 27, ele diz, meu irmão, minha irmã, que Deus, ele é poderoso, em nome de Jesus, para nos dar a vitória em nome de Jesus. E aqui Marcos capítulo 10, versículo 27, ele diz: Jesus, porém, olhando para eles, disse para os homens: é impossível, mas não para Deus, porque para Deus todas as coisas são o quê? São possíveis. Para os homens é impossível, mas não para Deus. Porque para Deus todas, então é todas as coisas, a cura, a libertação, em nome de Jesus, a restauração da sua saúde, a restauração da sua família. Ou, meu irmão, para Deus tudo é possível, em nome de Jesus. Você não pode mudar o seu familiar, mas Deus, ele muda. Você não pode ir até o coração do seu filho, do seu marido, da sua esposa, mas Deus, ele pode, em nome de Jesus. Então, meu irmão, você não pode mudar, mas Deus, ele muda. E o que eu tenho que fazer? Busque a Deus, e Deus vai dar a vitória, em nome de Jesus. E Deus vai restaurar a sua vida, porque Deus, ele é poderoso, meu irmão, e Deus, ele é fiel, em nome de Jesus. E o que nós vamos ver? Salmos 27, versículo 4, em nome de Jesus: uma coisa pedi ao Senhor e a buscarei. E o que você tem pedido a Deus, meu irmão? Que Deus mude meu filho. Você não pode, mas Deus, ele muda. Aí o que eu tenho que fazer é buscar a Deus, meu irmão, na oração, aprender da palavra do Senhor, e Deus dá a vitória. Porque diz Jesus, porém, olhando para eles, disse para os homens: é impossível. Quantas vezes você já não ouviu isso? Que Deus não pode mudar, que você não pode mudar o seu filho, que você tem que se conformar, que a vida é assim mesmo. Não, meu irmão, isso é para os homens. Mas ele diz mais: mas não para Deus. Então, meu irmão, ele diz: mas não para Deus, porque para Deus todas as coisas são possíveis. E Deus quer fazer, meu irmão, o impossível na sua vida, na sua saúde, restaurar a sua vida, em nome de Jesus. Então busque, recorra a Deus, e Deus vai dar a vitória, em nome de Jesus. Então abra o seu coração, e Deus vai fazer o impossível se tornar possível na sua vida, no seu trabalho, no seu casamento, na vida do seu filho, em nome de Jesus. Então acalme o seu coração. Você que estava aí triste, achando que não tinha mais como resolver, sem expectativa de vida. Oh, meu irmão, não, meu irmão. Para os homens é impossível, mas não para Deus. Porque para Deus todas as coisas são o quê? São possíveis, em nome de Jesus. Então daqui a pouquinho nós vamos orar, e Deus vai fazer o impossível na sua vida. Deus vai fazer o impossível na sua casa, na sua saúde, em nome de Jesus. E o principal, a nossa salvação, em nome de Jesus. Amém? Porque ele disse: eu sou o caminho, a verdade e a vida. Sem mim nada podeis fazer, em nome de Jesus. Então busque, recorra a Deus, e Deus nos dá a vitória, em nome de Jesus. Amém? Então vamos ouvir o louvor, povo de Deus, povo abençoado, em nome de Jesus. E Deus, ele é fiel, meu irmão, para nos dar a vitória, em nome de Jesus. Amém? Acalma o seu coração, meu irmão, e tenha certeza, não, Deus é poderoso.

poderoso para nos dar a vitória. Agindo Deus, ninguém impedirá. Meu irmão, se Deus é por nós, quem será contra nós? Em o nome do Senhor Jesus, amém? Acalma o seu coração, tenha certeza, não, a vitória é minha. Deus vai fazer o impossível se tornar possível na minha vida, na minha casa, na minha família, em nome de Jesus. Amém, meu irmão? Então acalma o seu coração, confia no Senhor e o mais, Ele o fará em o nome de Jesus. Amém? Então acalma o seu coração, em o nome de Jesus, meu irmão, levante a cabeça e creia, Deus sempre vai nos dar a vitória, em nome de Jesus.

existem vitórias que parecem que nunca vão chegar. A gente ora, a gente busca. Deus tem me abençoado muito, mas existem algumas vitórias. A minha grande vitória, Deus ainda está gerando. Oh, aleluia. Mas vai chegar. Fala para teu irmão, ele está gerando. Vai chegar. O que Deus vai fazer é bem maior do que você imagina. O que ele preparou é muito mais tremendo. Amém, meu irmão?

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isso aí, meu irmão, minha irmã, pode ter a certeza que Deus é poderoso para nos dar a vitória em o nome do Senhor Jesus. E agindo Deus, meu irmão, ninguém impedirá em nome de Jesus. Então levante a cabeça e creia: não, Deus já me deu a vitória é minha em o nome do Senhor Jesus. Então acalme o seu coração e confie no Senhor, que o mais, meu irmão, o Senhor o fará em nome de Jesus, porque Deus, ele é poderoso, meu irmão, e Deus sempre quer nos dar a vitória em nome de Jesus, porque assim nos declara a palavra do Senhor: o meu povo sofre por falta de conhecimento, em nome de Jesus. Então, quantas pessoas estão sofrendo? Mas por quê, meu irmão? Porque está esquecendo que Deus é poderoso, que Ele é o caminho, a verdade e a vida, em nome de Jesus. E sem mim, nada podeis fazer, em nome de Jesus. Então, nós temos que recorrer a Deus, e Deus nos dará vitória em nome de Jesus. Então, meu irmão, acalma o seu coração, confia no Senhor, e o mais, o Senhor fará em nome de Jesus. Então, acalma o seu coração, tenha certeza: não, a vitória é minha, Deus já me deu a vitória em nome de Jesus. Então, bem, temos que aprender do Senhor. Então, quarta-feira da família, na Igreja Internacional da Graça de Deus, a Igreja do Missionário R.R. Soares, Avenida Presidente Castelo Branco, número 493, em frente às Casas Bahias e às Lojas Americanas, 9 da manhã, 7 da noite, em nome de Jesus. Não falte, temos que buscar e recorrer a Deus, e Deus nos dá a vitória em nome de Jesus. Amém, meu irmão? Sexta-feira da corrente da libertação, 9 da manhã, 7 da noite, em nome de Jesus, meu irmão. Então busque, recorra a Deus, estaremos ali reunidos com o nosso pastor Welto, mensageiro da libertação, em nome de Jesus. Então, meu irmão, não falte, em nome do Senhor Jesus, e Deus é poderoso para nos dar a vitória em nome de Jesus. Agindo Deus, ninguém impedirá. Se Deus é por nós, meu irmão, quem será contra nós, em nome de Jesus? Então coloca no seu coração: não, a vitória é minha, Deus já me deu a vitória em nome de Jesus. Então, meu irmão, acalma o seu coração e creia: não, a vitória é minha, em nome de Jesus. E levante a cabeça, Deus vai fazer o impossível se tornar possível na sua vida, na sua casa, em nome de Jesus. Amém, meu irmão? Então levante a cabeça, em nome de Jesus. Não desanime, mas creia: não, a vitória é minha, Deus já me deu a vitória, Deus é poderoso, Deus está comigo. Ainda que eu andasse pelo vale da sombra da morte, não temerei mal nenhum, meu irmão. Então creia, Deus já deu a vitória. Amém, meu irmão? Então você já deixa preparado daí seu copo com água, fotografia, nome de alguém que você queira apresentar a Deus, nós vamos apresentar. Você não pode ir lá no leito do hospital, você não pode ir lá em outra cidade, ou, meu irmão, às vezes visitar um familiar, está passando pelo momento difícil, às vezes até um amigo, um familiar seu, às vezes aquela pessoa que te maltratou, meu irmão. Então apresente essa pessoa a Deus. Nós vamos orar e Deus vai lá e Deus vai dar a vitória em nome de Jesus. Amém, meu irmão? Para o homem é impossível, mas não para quem? Mas não para Deus, porque para Deus todas as coisas são possíveis, meu irmão. Então nós vamos clamar a Deus, buscando, recorrendo a Deus, e Deus dá a vitória. Lembra de Jairo, meu irmão? A filha dele ficou em casa, mas ele clamou a Deus: Senhor, é a minha filha. Lembra do centurião, meu criado, jaz em casa, paralítico e violentamente atormentado. Deus deu a vitória em nome de Jesus, meu irmão. Então creia que Deus sempre vai nos dar a vitória em nome de Jesus. Amém? Então vamos ouvir o louvor, e quando nós voltar, nós vamos clamar a Deus, e a vitória é nossa em nome de Jesus. Amém, meu irmão?

É isso aí, meu irmão, minha irmã. Agora é o momento de nós orarmos, clamarmos a Deus em nome de Jesus e ter a certeza da vitória em nome de Jesus. Aquele que crê, meu irmão, ele verá a glória de Deus, ele verá o poder de Deus operar, se manifestar na sua vida, se manifestar na sua casa, em nome de Jesus. Amém? Então segure na sua mão o nome do seu familiar, fotografia, em nome de Jesus. Agora é o momento de nós orarmos e apresentar a Deus em nome de Jesus. Senhor Deus, Pai querido, Deus maravilhoso, aqui, meu Pai, nesta tarde, em nome de Jesus, nos colocamos na Tua presença. Nos apresentamos, meu Pai, o Senhor, em nome de Jesus. Pois bem sabemos, meu Pai, que aquele que vinde até o Senhor, de maneira nenhuma, meu Pai, o Senhor os lançará fora. E quantos pedidos, meu Pai, de oração estão sendo apresentados ao Senhor? Muitos que se encontram oprimidos, enfermos, no leito do hospital, receberam o diagnóstico do médico, meu Pai, mas o Senhor é poderoso. Aonde, meu Pai, nós não podemos ir, mas o Senhor pode. Para os homens, meu Pai, o impossível se tornar, meu Pai, realidade, o que esse meu irmão tem passado. Mas não para Deus, porque para Deus, meu Pai, todas as coisas são possíveis. E nós temos a certeza, meu Pai, que nessa tarde o impossível vai acontecer na vida, meu Pai, deste meu irmão, na vida, meu Pai, desta minha irmã, em nome de Jesus, que está sendo, meu Pai, apresentada ao Senhor, que mora, meu Pai, em outra cidade, ou se encontra, meu Pai, no leito do hospital, aquele filho, meu Pai, que está oprimido, aquele filho, meu Pai, que não quer mais falar com seus pais, meu Pai, mas o Senhor é poderoso, Pai, lá neste coração, e nós clamamos, meu Pai, ao Senhor. E no nome de Jesus, meu Pai, nós determinamos, nós exigimos, meu Pai, que todo mal, que todo sofrimento que tem se levantado contra essa casa, que tem se levantado, meu Pai, contra a vida deste meu irmão, contra a vida, meu Pai, desta minha irmã, em nome de Jesus, que toda opressão, toda angústia, toda ansiedade, toda depressão, que toda pressão alta, toda dor no corpo, toda insônia, em nome de Jesus, que todo mal saia e que vá embora para nunca mais voltar, em nome de Jesus. Pai, nós determinamos a benção sobre a vida, meu Pai, de cada um dos nossos irmãos, e que o Senhor venha tocar em cada fotografia, em cada nome, meu Pai, em nome de Jesus. E aqui, meu Pai, nós apresentamos esse copo com água. Coloca, ó Deus, a tua unção, a tua virtude, e quando esse meu irmão tomar, meu Pai, ou der para aquele que estava oprimido, ele venha se levantar. Para a honra, meu Pai, a glória do teu santo nome, eu abençoo e consagro este copo com água em o nome de Jesus. Amém e graças a Deus. Amém, meu irmão. Então toma posse da bênção, meu irmão, do milagre, creia, na vitória é minha em nome de Jesus. Agindo Deus, ninguém impedirá. Se Deus é por nós, quem será contra nós? Amém, meu irmão, em nome de Jesus. A hora já não espera mais, mas, meu irmão, coloca no seu coração, quarta-feira da família, na Igreja Internacional da Graça de Deus, a Igreja do Missionário R.R. Soares. 9 da manhã, 7 da noite, em nome de Jesus, curso fé com o nosso pastor Wellington, em nome de Jesus. Sexta-feira da corrente da libertação, 9 da manhã, 7 da noite, em nome de Jesus. Também estaremos ali reunidos com o nosso pastor Wellington, mensageiro da libertação. Amém, meu irmão? E o nosso pastor vai estar ali no grande propósito, entregando o cálice da libertação, em nome de Jesus. Então não falte, você que está buscando aí, meu irmão, seu milagre, busque, recorra a Deus, e a vitória é nossa em nome de Jesus. Amém? Então não falte, em nome de Jesus. Domingo, em busca do Espírito Santo, 8 da manhã, 6:30 da noite, em nome de Jesus. Amém? Então a hora já não espera mais, mas que Deus abençoe grandemente a cada um de vocês e que todos tenham uma ótima tarde, em nome de Jesus. Fiquem na paz. Tchau, tchau. Deus abençoe,
em o nome de Jesus. Tchau, tchau, meus irmãos.

0: e 30 minutos.
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2: 15 horas e 32 minutos.

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0: 16h03.
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Levanta suas mãos aos céus. Oh, Senhor.

seu lugar nessa hora. Levante as suas mãos ao Senhor, feche os seus olhos. Senhor, o quanto nós somos gratos a Ti, Jesus.

meio de nós, sim, Senhor, ó Deus, sim, a tua mão. Senhor Deus, que é grande, que é poderoso, que é soberano, que é santo, que é lindo, que é maravilhoso. Olhe para Ele nessa noite. E aí onde você está, adore-o, adore-o. Se dê a Ele. Se dê a Ele nessa noite.

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1: Eu saúdo a todos com a paz do Senhor, irmãos e ouvintes. A mensagem que eu vos trago hoje: antes eu estava meditando na palavra de Deus e pensei, em quem a igreja edificada existe até hoje, e se? Aí foi tirado o título, se a igreja fosse edificada em Pedro. Temos visto na palavra que Pedro era um homem casado, como os demais discípulos e apóstolos. E a palavra de Deus nos diz: e Jesus, entrando em casa de Pedro, viu a sogra deste jazendo com febre. Mateus capítulo 8, versículo 14 diz isto. Paulo, por opção dele, não quis se casar, para melhor se dedicar à obra de Deus. Mas ele diz que os apóstolos e os irmãos de Jesus e Pedro eram casados. A palavra de Deus nos diz: não temos nós, é Paulo dizendo, não temos nós direito de levar conosco uma esposa crente, como também os demais apóstolos e os irmãos do Senhor e Cefas, que é Pedro. Primeira carta aos Coríntios, capítulo 9, versículo 5, diz isto. Irmãos de Jesus, a palavra nos fala em Mateus capítulo 1, versículo 25, que Jesus foi filho primogênito de Maria, e não tem primeiro sem o segundo. Se não estaria escrito, deu luz o seu filho único. Todavia, Tiago, José, Judas e Simão, e também irmãs, por parte material. A palavra de Deus nos diz: não é este o carpinteiro, filho de Maria, irmão de Tiago e de José e Judas e de Simão? E não estão aqui conosco suas irmãs? Escandalizavam-se nele. Marcos capítulo 6, versículo 3 diz isto. E diz mais a palavra: não é este o filho do carpinteiro? E não se chama a sua mãe Maria e seus irmãos Tiago, José, Simão e Judas? E não estão entre nós todas suas irmãs? De onde lhe veio, pois, tudo isto? Mateus capítulo 13, versículos 55 e 56 diz isto. E o título da mensagem é: se a igreja fosse edificada em Pedro. Paulo diz que foi a Jerusalém e passou 15 dias com Pedro e só viu a Tiago, irmão de Jesus. Lembra? Tiago, José, Simão e Judas, irmãs. A palavra de Deus está escrito: depois passado 3 anos, fui a Jerusalém, Paulo dizendo, para ver a Pedro, e fiquei com ele 15 dias, e não vi a nenhum outro dos apóstolos, senão a Tiago, irmão do Senhor. Gálatas capítulo 1, versículos 18 e 19. Aquele Judas, antes de Apocalipse, ele é irmão de Jesus. Entretanto, ele diz: servo de Jesus e irmão de Tiago. Deu para entender? Tiago, José, Judas, Simão, irmãs. Sendo Pedro um homem de comportamento sanguíneo, no seu impulso, quase sempre tomava a primazia, o primeiro lugar, nas decisões, tais como. Eu separei 3 questões aqui. A primeira, quando Jesus anda sobre as águas em Mateus capítulo 14, versículos 27 e 28, foi Pedro quem disse: Senhor, se és tu, manda-me ter contigo por cima das águas. E Jesus disse: vem. Outra segunda questão, na prisão de Jesus em João capítulo 18, versículo 10 e 11, quando Pedro puxou a espada e feriu Malco, servo do sumo sacerdote, cortando-lhe a orelha direita. Podemos supor que Pedro deu o golpe para atingir o meio da cabeça e ele se esquivou cortando-lhe a orelha. Fazendo uma aplicação para melhor entendimento, seria como você dentro de um carro que parou num posto de combustível para abastecer e estando no banco do passageiro, de repente alguém para limpar o para-brisa jogasse água e você, estando descuidado ou descuidada, se esquivasse pensando que a água iria te molhar. É uma reação natural. Então podemos pensar que aquele homem também se esquivou para evitar o golpe, cortando-lhe a orelha, e Jesus a curou. Outro exemplo também, quando Jesus perguntou aos seus discípulos em Mateus capítulo 16, versículos do 13 ao 18, quem dizem os homens ser o filho do homem? E Simão Pedro respondendo disse: tu és o Cristo, o filho do Deus vivo. E Jesus respondeu dizendo: pois também eu te digo que tu és Pedro. Pedro significa Petros. É um substantivo masculino. E sobre esta pedra, pedra é Petra, é um substantivo feminino singular. Todavia, enquanto Pedro é mencionado na segunda pessoa dos pronomes pessoais, eu, tu, ele, ela, tu és Pedro. A expressão sobre esta pedra está na terceira pessoa do singular. Veja que Jesus disse: tu és Petros. Petros é pedacinho de pedra, lasquinha de pedra, retirada da pedra grande. Mas quem é esta pedra grande, onde a igreja será edificada? onde as portas do inferno e as forças do mal não terão vitória sobre ela. Vamos parafrasear. Fazem um comentário. Seria como se Jesus dissesse: tu és Petros e eu sou Petras. Entendeu? Vejamos o que Pedro falou a respeito desta palavra. Em Atos capítulo 4, do versículo 11, ele, que é esta pedra, que é Jesus, ele é a pedra que foi rejeitada por vós, os edificadores, a qual foi posta por cabeça da esquina. Ainda diz em 1 carta de Pedro, capítulo 2, versículo 4, e chegando-vos para ele, ele quem? Jesus Cristo, pedra viva, reprovada na verdade pelos homens, mas para com Deus eleita e preciosa. Glória a Deus. Ainda nos diz a palavra, e beberam todos de uma mesma bebida espiritual, porque bebiam da pedra espiritual que os seguia, e a pedra era Cristo. 1 carta aos Coríntios, capítulo 10, versículo 4, Paulo dizendo. Então a pedra é Jesus Cristo. É Jesus o fundamento da igreja. A palavra de Deus nos diz em 1 carta aos Coríntios, capítulo 3, do versículo 11, Paulo dizendo: porque ninguém pode pôr outro fundamento além do que já está posto, qual é Jesus Cristo. E eu não vos prego um Deus diferente. A mesma palavra você tem aí, quem sabe, na sua estante, aberta nos Salmos 91, nos Salmos 23. Pegue ela, confirme. O Espírito Santo, ele faz lembrar se você lê a palavra. Se você buscar crescer na graça e no conhecimento da palavra de Deus, o Espírito Santo vai te guiar a toda a verdade, que é Jesus Cristo. Então, a expressão sobre esta pedra relaciona-se com a resposta de Pedro: tu és o Cristo, o Filho do Deus vivo. É sobre Jesus Cristo, a pedra viva, que a igreja foi edificada, assentada, e não sobre Pedro. Veja quando a palavra de Deus diz: ninguém pode pôr outro fundamento além do que já está posto, qual é Jesus Cristo, para que não haja confusão. Glória a Deus. Diz mais a palavra: portanto, assim diz o Senhor Deus, eis que eu assentei em Sião uma pedra, pedra preciosa de esquina, que está bem firme e fundada. Aquele que crer, não se apresse. Isaías capítulo 28, versículo 16 diz isto. Se você der ouvidos, se você obedecer o que diz o homem e rejeitar esta pedra que é Jesus Cristo, deixando de confiar na palavra de Deus, observe o que diz a Bíblia, ou como está escrito: tropeçaram na pedra de tropeço, como está escrito, eis que eu ponho em Sião, que é Jerusalém, uma pedra de tropeço e uma rocha de escândalo, e todo aquele que crê nela não será confundido. Romanos capítulo 9, versículos 32 a parte B, e o versículo 33 diz isto. Você crê que é Jesus o fundamento da igreja e tem ele como seu único e suficiente salvador da sua vida? Bom será. Se não, Jesus, conversando com Pedro, disse que Satanás pediu para se andar, peneirar com ele. E eu, Jesus dizendo, roguei por ti. A palavra de Deus nos diz: disse também o Senhor, Simão, Simão, eis que Satanás vos pediu para vos se andar como trigo. Mas eu roguei por ti, para que a tua fé não desfaleça, e tu, quando te converteres, confirma teus irmãos. Lucas capítulo 22, versículos 31 e 32 diz isto. Até aquele momento, Pedro era impossível. Quando Jesus disse que todos iriam abandoná-lo, ele falou: ainda que todos se escandalizem em ti, eu nunca me escandalizarei. Foi quando Jesus disse que ele, Pedro, iria negá-lo por três vezes. E a palavra de Deus nos diz: então Jesus lhes disse, dizendo aos discípulos: todos vós esta noite vos escandalizareis em mim, porque está escrito: ferirei o pastor e as ovelhas do rebanho se dispersarão. Mas depois de eu ressuscitar, irei adiante de vós para a Galiléia. Mas Pedro, respondendo, disse-lhe: ainda que todos se escandalizem em ti, eu nunca me escandalizarei. Disse-lhe Jesus: em verdade te digo que, nesta mesma noite, antes que o galo cante, três vezes me negarás. Disse-lhe Pedro: ainda que me seja mistério morrer contigo, não te negarei. E todos os discípulos disseram o mesmo. Mateus capítulo 26, versículos do 31 ao 35 diz isto. E logo após este ocorrido, este episódio, está Pedro negando a Jesus. Diz a palavra de Deus: mas ele, Pedro, negou diante de todos, dizendo: não sei o que dizes. E ele negou outra vez com juramento: não conheço tal homem. Então começou ele a praguejar e a jurar, dizendo: não conheço esse homem. Imediatamente o galo cantou. E lembrou-se Pedro das palavras de Jesus, que lhe dissera: antes que o galo cante, três vezes me negarás. E saindo dali chorou amargamente. Mateus capítulo 26, versículos 70, 72, 74 e 75. Tudo em Mateus capítulo 26. A Bíblia nos diz que ele chorou amargamente. E podemos dizer que Pedro não se sentia mais como discípulo de Jesus, visto que na ressurreição de Jesus, o anjo disse a Maria Madalena e Maria mãe de Tiago, irmão do Senhor Jesus. A palavra de Deus nos diz, mas ide dizer aos seus discípulos e a Pedro, que ele Jesus, vai adiante de vós para Galiléia, ali o vereis como ele vos disse. Marcos capítulo 16, versículo 7. Ide aos discípulos e a Pedro. Pedro também era discípulo de Jesus. Contudo, estava tão magoado por ter negado o seu amigo Jesus, que não se sentia mais como discípulo. Entretanto, depois do recado do anjo, ele criou um novo ânimo. E em João capítulo 21, versículos 2 e 3, a palavra de Deus nos diz, estavam juntos Simão Pedro e Tomé, chamado Dídimo, e Natanael, que era de Caná da Galiléia, e os filhos de Zebedeu, e outros dois dos seus discípulos. Disse-lhe Simão Pedro, vou pescar. Dizem-lhes eles, também nós vamos contigo. Foram e subiram logo para o barco, e naquela noite nada apanharam. Como eu havia dito, João capítulo 21, versículos 2 e 3. Pedro chama os discípulos a pescar peixes. Todavia, Jesus chamou os discípulos para serem pescadores de homens, como diz em Mateus capítulo 4, versículos 18 e 19. E Jesus, andando junto ao mar da Galiléia, viu a dois irmãos, Simão, chamado Pedro, e André, os quais lançavam as redes ao mar, porque eram pescadores. Disse-lhes, vinde após mim e eu vos farei pescadores de homens. Eu já estou próximo de encerrar a mensagem se a igreja fosse edificada em Pedro. Jesus pergunta a Pedro se ele o amava mais do que aqueles peixes, quando foi ter com eles na praia. Diz a palavra, e depois de terem jantado, disse Jesus a Simão Pedro, Simão, filho de Jonas, amas-me mais do que estes? E ele respondeu, sim, Senhor, tu sabes que eu te amo. Disse-lhe, apacenta os meus cordeiros. Tornou a dizer-lhe segunda vez, Simão, filho de Jonas, amas-me? Disse-lhe, sim, Senhor, tu sabes que eu te amo. Disse-lhe, apacenta as minhas ovelhas. Disse-lhe terceira vez, Simão, filho de Jonas, amas-me? Simão entristeceu-se por ele ter dito terceira vez, amas-me? E disse-lhe, Senhor, tu sabes tudo, tu sabes que eu te amo. Jesus disse, apacenta as minhas ovelhas. João capítulo 21, versículos 15, 16 e 17 diz isto. Jesus perguntou a Pedro se ele o amava por três vezes, para que Satanás se o acusasse de ter negado ao Senhor Jesus por três vezes. Então, Pedro poderia se defender dizendo, também por três vezes eu disse que o amava. Segundo a psicologia, isto é uma justa posição, uma coisa cobrindo a outra. Vejam só, se Pedro fosse fundamento, Jesus teria dito, tu és Pedro, e sobre ti edificarei a minha igreja. Porém, ele disse, sobre esta pedra, que é ele, Jesus Cristo. E para encerrar a mensagem, se a igreja fosse edificada em Pedro, portanto a igreja é edificada em Jesus Cristo, e não em Pedro. Se a igreja fosse edificada em Pedro, como estaríamos nós agora? Pense nisto. Em Jesus nós temos salvação, remissão de pecado e perdão de pecado. Então busque cada vez mais estar na presença do Senhor Jesus em obediência, olhando para o autor e consumador da nossa fé, que é Jesus Cristo. Que Deus abençoe a todos, que esta mensagem tenha vindo de esclarecimento para você entender que a igreja é edificada em Jesus Cristo. Muitas dessas mensagens, a Bíblia pela Bíblia, Deus tem uma palavra para o seu coração, está sendo colocado no YouTube. Deus falando contigo, repasse essa mensagem para outra pessoa. Estarei orando e convidando você a entrar pela porta estreita, se for desejo do seu coração. Senhor Jesus, preguei tua palavra, cujo título, se a igreja fosse edificada em Pedro. Eu peço ao Espírito Santo, ele que convence o homem do pecado, da justiça e do juízo, que chega a cada vida esclarecendo e levando toda a verdade ao teu filho amado, o meu Senhor Jesus. Tudo isso, ó Deus, te peço em nome de Jesus para que teu nome seja glorificado na terra. Para você hoje, que quer deixar placas de igreja, religiões e trocar por Jesus Cristo, se for desejo do seu coração, feche seus olhos, curve a cabeça, mas só faça isso se você quer uma mudança de vida. E diga comigo, Senhor Jesus, perdoa todos os meus pecados. Escreve o meu nome no livro da vida e me faça uma nova criatura. Receba da parte do Espírito Santo de Deus um abraço de vitória. Busque uma igreja que pregue, que é Jesus que salva. E que Deus abençoe a todos, em nome de Jesus. Amém.
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Senhor. Nós precisamos aprender a te adorar, Senhor, em espírito e em verdade. Aleluia. Levante sua mão comigo, levante. Quando você levanta a mão assim, você está se rendendo ao Senhor. Não importa se você está em pé ou sentado, você está se rendendo ao Senhor. Cante comigo.

Aleluia. Glória a Deus. Oh, tu é mais excelente, Senhor. Glória a Jesus. Glória a Jesus.

Eu não sei o que se perdeu na tua vida, mas eu sei que o Senhor é poderoso para trazer de volta. Se você crê que o Deus da restituição está aqui nesse lugar, querido, oh, clame a Ele, meu amado.

sei quantos aqui precisam, querido, mas eu creio que o Deus da restituição está nesse lugar. Quantos creem que o Deus da restituição está aqui, querido? Se você crê, levante as suas mãos, amado. Levante as suas mãos e comece a clamar a Ele, querido. Comece a

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2: Boa noite.
0: Boa noite para você que nos acompanha em todo o país.
2: Segunda-feira, 15 de junho de 2026.
0: Vamos ao destaque do dia: transporte público coletivo.
2: Novo marco regulatório é sancionado pelo presidente Lula.
0: Ele muda as formas de financiamento do sistema e moderniza a regulação sobre as empresas que operam para melhorar a qualidade do serviço.
2: Na nossa entrevista do dia, nós conversamos com o secretário nacional de mobilidade urbana, Marcos Daniel dos Santos.
3: A gente tem nessa norma, ela abarca desde uma linha de trem ao metrô, a um corredor de ônibus, a um ônibus convencional, a um micro-ônibus, a serviços de barca. Então, precisa de diretrizes nacionais para que a população possa ser atendida com a qualidade que merece.
0: Você vai ouvir também: presidente Lula chega à França para participar da reunião do G7.
2: O presidente já teve hoje reuniões com os presidentes da Suíça e da França.
0: E vai discutir nos próximos dias a reforma de organismos como a OMC, regulação da inteligência artificial e regras para exploração de minerais raros.
2: E ainda, educação.
0: Estão abertas as inscrições para o Sisu Mais, uma nova oportunidade para quem fez o Enem e não foi selecionado na etapa regular. Gabriela Noronha.
4: Será uma espécie de repescagem das vagas que não foram preenchidas na etapa regular. Estão sendo ofertadas 9.436 vagas em 532 cursos.
2: E desenrola Fies, já renegociou 5 bilhões e 300 milhões em dívidas de ex-estudantes, com descontos de até 99%.
0: Hoje, na apresentação da Voz do Brasil, Mariana Jungmann e Luciano Seixas.
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0: O presidente Lula já está na França, onde participa como convidado do encontro do G7, formado por Alemanha, Canadá, Estados Unidos, França, Itália, Japão e Reino Unido, principais economias desenvolvidas do mundo.
2: Além de reuniões bilaterais, o presidente vai levar a contribuição brasileira para diversos temas discutidos pelo G7.
0: A repórter Luana Karen está lá na França, mas devido ao fuso horário de 5 horas a mais por lá, nós conversamos com ela mais cedo sobre as agendas do presidente. Vamos ouvir.
2: Oi, Luana, boa noite para você aí na França. Você está na cidade de Evian-le-Bain, né? O presidente Lula chegou à cidade hoje, mas antes ele passou por Genebra, capital da Suíça.
0: E ele já teve também os primeiros encontros bilaterais, né, com os presidentes da Suíça e da França. Conta pra gente como foram esses encontros, Luana. Boa noite.
5: Boa noite, Luciana e Mariana. Boa noite aos ouvintes da Voz do Brasil. É isso mesmo, a reunião de cúpula do G7 acontece em Evian-le-Bain, cidade francesa onde eu estou, situada às margens do Lago Léman, no leste da França. Antes de chegar aqui, ainda em Genebra, Lula teve uma reunião bilateral com o presidente da Suíça, Guy Parmelin. Eles falaram sobre comércio e se comprometeram a trabalhar para diversificar a pauta de exportações entre os dois países. À tarde, já aqui em Evian-le-Bain, o presidente Lula teve um encontro bilateral com o presidente da França, Emmanuel Macron. Os dois presidentes reiteraram os avanços positivos da cooperação em defesa, em especial o sucesso do Programa de Desenvolvimento de Submarinos, o PROSUB.
2: Luana, essa é a 10ª vez que o Brasil participa como convidado da reunião do G7. Quais são os temas que estão em destaque esse ano?
5: Pois é, Mariana, o encontro em Evian acontece logo após o anúncio do acordo de paz entre Estados Unidos e Irã, tema que deve fazer parte das discussões aqui. Além, claro, da guerra entre Ucrânia e Rússia. Também haverá espaço para conversas sobre disputas econômicas entre as grandes potências, segurança, saúde e inteligência artificial. O Brasil vai participar de 2 sessões plenárias no fórum. Na primeira, dedicada às parcerias internacionais para o desenvolvimento, Lula deve defender a manutenção dos recursos destinados à ajuda oficial aos países mais pobres. Na segunda sessão, com a presença brasileira, o debate será sobre crescimento econômico equilibrado. Neste tema, Lula deve voltar a defender a reforma das instituições internacionais criadas após a Segunda Guerra Mundial. É o que se costuma chamar de sistema de governança global, como os órgãos da ONU, a Organização Mundial do Comércio e outros. O Brasil vem defendendo que o formato desses organismos foi feito num outro contexto de mundo, em que existiam menos países. E daí a necessidade de reformas para aumentar a representatividade, especialmente no sul global. o secretário de Assuntos Econômicos e Financeiros do Ministério das Relações Exteriores do Brasil, embaixador Felipe Fox Drummond, explicou a postura do Brasil.
6: Como é que você tem um crescimento equilibrado com as estruturas de governança não reformadas? Um exemplo clássico disso é a OMC. Nós estamos fazendo um grande esforço, o Brasil, em conjunto com diversos outros países, para fazer uma reforma da OMC, e a reforma da ONU, das Nações Unidas, também é algo que cabe nesse texto.
0: Luana, o que deve sair de prático nessa reunião do G7?
5: Olha, Luciano, do encontro aqui em Evian, devem sair 7 documentos com assuntos considerados prioritários pela presidência francesa. Entre eles está o combate ao narcotráfico, as questões de saúde e proteção online de menores de idade. O Brasil não participa das negociações finais desses textos, mas foi convidado a enviar contribuições. Outro tema considerado prioritário pela presidência francesa é a discussão sobre minerais críticos, e a posição brasileira é que os países produtores não devem se limitar a apenas exportar matéria-prima, mas também desenvolver cadeias produtivas locais capazes de agregar valor aos produtos, o que leva a mais geração de emprego e renda para a população. Também haverá um almoço na quarta-feira de trabalho entre os líderes do G7 e CEOs de empresas de inteligência artificial. O presidente Lula retorna ao Brasil na quarta-feira. Mariana e Luciano.
2: Obrigada, Luana. Karen, bom trabalho aí na cobertura da reunião de cúpula do G7 na França.
0: Neste fim de semana, o presidente Lula assinou a sanção de uma nova lei que vai promover mudanças profundas na gestão do transporte público em todo o país.
2: O novo marco legal do transporte público coletivo urbano vai modernizar o sistema e melhorar as formas de financiamento, que deixarão de ser ancoradas apenas na tarifa paga pelo passageiro.
0: Além disso, a regulação sobre as operadoras também será aprimorada, resultando em mais qualidade no serviço prestado.
2: Para explicar essas mudanças, nós conversamos hoje mais cedo com o secretário nacional de Mobilidade Urbana do Ministério das Cidades, Marcos Daniel de Souza Santos. Acompanhe. Olá, secretário. Vamos começar explicando para o nosso ouvinte o que é esse novo marco legal. Ele, pelo que eu entendi, ele dá diretrizes gerais, né, sobre todo o funcionamento do sistema de transporte público coletivo. Financiamento, planejamento de linhas, integração regional. O senhor pode explicar melhor para a gente?
7: Olá, Mariana, Luciano, tudo bom? Obrigado aí pela oportunidade da gente explicar um pouco sobre o marco legal que foi aprovado e sancionado nesse final de semana pelo presidente Lula. Esse texto de lei é muito importante porque quem faz acontecer o transporte público são os municípios nos seus territórios e os governos do estado, né? E há uma necessidade muito grande da gente fazer esse serviço melhorar no país, se expandir. E para isso ele precisa de normas e regras nacionais, que é a função da União. Então a lei ela cumpre esse espaço aí de atualizar, né, as normas para os municípios prestarem esse serviço para a população, prestarem com qualidade, financiar, organizar o serviço de transporte público. Parece simples, mas a gente tem nessa norma, ela abarca desde uma linha de trem ao metrô, a um corredor de ônibus, a um ônibus convencional, a um micro-ônibus, a serviços de barca. Então, o transporte público acontece de várias formas, em vários modos, em vários territórios, e precisa de diretrizes nacionais para que a população possa ser atendida com a qualidade que merece.
0: Um dos focos principais da nova lei é a questão do custeio, né? Ela propõe que esse custeio tenha outras fontes além da tarifa paga pelos passageiros. E também muda essa lógica, né, de preço dividido pela quantidade de passageiros transportados. Não é isso, secretário?
7: Exatamente. A norma propõe a gente olhar o serviço de transporte, todos os modos, no território. Avaliar quanto custa, se ele é adequado, se está nas condições de qualidade para atender a população. E a partir desse custo, a gente entender que o poder público vai manter esse serviço funcionando com receitas que vêm da tarifa, mas que no passado dependia somente da tarifa e agora é possível colocar outras fontes de recursos para manter esse serviço e manter a qualidade. Então ele traz essa segurança jurídica para que os novos contratos e até os contratos que já existam consigam olhar qualidade, oferta e equilíbrio econômico de quem vai manter esses serviços, os operadores privados ou até operadores públicos. Então fica claro agora que para manter um serviço tão importante, não dá para depender somente da tarifa. Precisa vir outras fontes de recursos que o poder público tem que se organizar e para isso precisa ser dado muita transparência e controle social.
2: É, inclusive tem uma lógica também de, por exemplo, deixar de cobrar pelo passageiro em si e passar a cobrar por quilômetro rodado, né? Isso tem a ver com uma preocupação que essa nova lei tem em favorecer o atendimento em regiões periféricas, em linhas que tradicionalmente são negligenciadas pelos operadores, porque elas não são tão rentáveis assim. Essa mudança aí de paradigma, de forma de cobrança, ela também ajuda nesse aspecto.
7: Exato. A lei, ela traz o princípio da universalização, ou seja, levar um serviço público, que é o serviço de transporte, a todo o território. Como ele é um direito social, a gente tem que olhar muito para quem realmente mais precisa, as populações mais vulneráveis, afastadas, que não têm condição, muitas vezes, de acessar oportunidades nas cidades. Então, a gente precisa repensar a rede de transporte, esse serviço, as linhas, os sistemas de trilho para atender essa população e não depender somente da tarifa, porque senão você vai numa lógica de só vou onde tem passageiro que consegue pagar tarifa e se você não consegue ter essa arrecadação, você não vai ampliando a oferta do serviço público. Então é importante o poder público entender que ele precisa agora se organizar, o executivo, o legislativo e o próprio judiciário entendendo a importância do transporte público para levar esse serviço a toda a população do território, principalmente para quem mais precisa.
0: Outra inovação da lei é a associação de instrumentos urbanísticos e tributários com o serviço de transporte público. Quer dizer, um grande empreendimento urbano, por exemplo, teria que fazer investimentos no transporte público. É isso, secretário?
7: A gente tem que entender que o transporte ele ocorre no território da cidade, né? E tem locais que têm uma maior demanda e outras não, e existe um impacto dos empreendimentos. A lógica muitas vezes é uma lógica viária de fluidez do trânsito e é compreensível ter isso. Mas a gente pode ter empreendimentos que pensem que quem vai acessá-los vai por meio do transporte público. Isso traz uma economia para a cidade como um todo, né? Então a gente tem que olhar a coletividade. O transporte público tem que ser pensado dessa forma. A gente vive num território de uma cidade utilizado ali por muitas pessoas. E o transporte, no nome já diz, coletivo, é para todo mundo. Então, quando a gente pensa o desenvolvimento das nossas cidades com o transporte, a gente tem que pensar os empreendimentos também com o olhar do usuário do transporte público e de toda a população.
2: É, se pensa no estacionamento, né, tem que pensar também na chegada do ônibus, enfim, do metrô.
7: Exatamente.
2: Agora,
7: eu acho que esse princípio é importante, de fato, para quem está planejando as cidades, né? É um olhar a mais, né? De não só pensar no trânsito, mas também pensar no transporte público.
2: Agora, secretário, para a gente encerrar, é importante a gente lembrar que tudo isso é feito com diretrizes do governo federal, mas executado mesmo por estados e municípios lá na ponta, né? Ou seja, a gestão de todos esses instrumentos legais que essa nova lei traz, ela vai ser feita pelas prefeituras para favorecer o transporte local.
7: Exato, a titularidade que a gente chama, né, quem realmente vai dizer qual é a linha que vai atender aquele bairro é quem vive naquela cidade. São as prefeituras com participação da sociedade. É ali que a gente tem que discutir realmente se o serviço está atendendo a população ou não. O governo federal dá diretriz, mas ele também entra financiando, dando assistência técnica, induzindo, que tem esse poder de fazer. Então, ele tem um papel também nessa lei, que é de dar esse suporte aos municípios e às regiões metropolitanas, mas esse protagonismo fica ainda com quem vive no território. A gente entende que é importantíssimo. E o marco legal coloca isso. Discutam a nível local, cobrem a nível local, venham também cobrar a nível de governo federal, mas entendo que as soluções vão partir de quem vive nos territórios.
0: Nós conversamos com o secretário nacional de Mobilidade Urbana, Marcos Daniel dos Santos. Muito obrigado, secretário, pela entrevista aqui à Voz do Brasil.
7: Eu que agradeço a oportunidade.
2: Mais de 9 mil vagas de graduação em universidades públicas.
0: Estão abertas essa semana as inscrições para o Sisu Mais, que vai preencher as vagas remanescentes da etapa regular do Sisu.
2: É a primeira vez que uma seleção desse tipo será realizada pelo MEC.
4: Os estudantes interessados em ocupar uma vaga em um curso de graduação em uma instituição pública de ensino superior terão mais uma oportunidade com o Sisu Mais. Será uma espécie de repescagem das vagas que não foram preenchidas na etapa regular do Sistema de Seleção Unificada 2026. É a primeira vez que o Ministério da Educação realiza o Sisu Mais. Estão sendo ofertadas 9.436 vagas em 532 cursos. Quem for classificado começa a estudar no segundo semestre. De acordo com o MEC, a adesão é voluntária. Cada universidade decide se participa e quais cursos disponibiliza. As inscrições para o Sisu Mais começaram nesta segunda-feira e vão até a próxima sexta-feira, 19 de junho, no site sisualuno.mec.gov.br. Ao acessar o sistema, deve ser feito o login da conta gov.br. O candidato poderá escolher até duas opções de curso, turno, local de oferta e instituição. Para se inscrever, o estudante precisa ter participado de uma ou mais edições do Exame Nacional do Ensino Médio nos últimos 3 anos e ter concorrido a vagas na etapa regular do Sisu 2026. Para a seleção, será considerada a edição do Enem com melhor média ponderada. Os resultados saem no dia 24 de junho. Gabriela Noronha para a Voz do Brasil.
0: Alívio no bolso de estudantes que renegociaram dívidas pelo Desenrola Fiéis.
2: Após 30 dias de operação, o Ministério da Educação já contabilizou mais de 100 mil acordos firmados, o equivalente a 5 bilhões e 300 milhões de reais de dívidas renegociadas.
0: Aqueles que têm contratos firmados até 2017 e ainda não participaram podem aderir até o dia 31 de dezembro.
8: Após um mês de lançamento, o Desenrola Fiéis já implementou 100.209 renegociações de contratos do Fundo de Financiamento Estudantil, o Fiéis. Isso equivale a 5 bilhões e 300 milhões de reais em dívidas renegociadas em todo o país. O saldo das dívidas foi reduzido para 1 bilhão e 130 milhões de reais. Esse resultado reflete a adesão dos estudantes ao programa, que possibilita descontos de até 99% sobre o valor consolidado da dívida, conforme o perfil do contrato e o tempo de inadimplência. O Desenrola Fiéis tem potencial para beneficiar mais de 1 milhão de estudantes com contratos firmados até 2017 e que estavam na fase de amortização em 4 de maio de 2026. O prazo para aderir à renegociação vai até 31 de dezembro de 2026. Basta acessar os canais digitais dos agentes financeiros responsáveis pelo contrato. Com a confirmação do pagamento, ocorre a retirada do nome do estudante e dos fiadores dos cadastros de inadimplência. Com locução de Thaís Vitória, reportagem Daniele Popov.
2: Na sexta-feira, nós falamos aqui na Voz do Brasil sobre o Move Brasil Entregadores Move Brasil Entregadores e Moto App, que vai facilitar a aquisição de bicicletas elétricas e motos para quem trabalha com entregas por aplicativos.
0: Mas o Move também está avançando em outras frentes.
2: No braço do programa voltado para aquisição de caminhões e ônibus, os financiamentos já estão sendo aprovados.
0: Só da linha do BNDES já foram contratados 3 bilhões de reais.
9: Modernizar a frota nacional de veículos pesados, de cargas e passageiros. Com esse objetivo, o governo do Brasil disponibilizou 21 bilhões de reais em crédito para financiamento desses veículos, dentro do programa Mover Brasil Caminhões e Ônibus. A maior parte dos recursos será liberada via Tesouro Nacional. Somente dos recursos liberados via Banco Nacional de Desenvolvimento Econômico e Social, o BNDES, já foram contratados 3 bilhões de reais desde o fim de maio. O diretor de Desenvolvimento Produtivo, Inovação e Comércio Exterior do BNDES, José Luiz Gordon, fala sobre o andamento do programa.
10: Essa linha já está disponível, já está sendo utilizada. Taxa de juros ali que variam entre 11% e 12% ao ano, um instrumento que ajuda muito a capacidade de investimento, a renovação de frota, o uma frota mais nova, mais eficiente ambientalmente.
9: A linha de crédito do BNDES já contabiliza quase 5 mil operações em 1.056 municípios de todas as regiões do país. A média por operação foi de R$1.300.000, sendo a maior parte destinada aos donos de frotas. Mas também já foram aprovados 43 milhões de reais para clientes autônomos em 104 operações. O caminhoneiro e diretor da Confederação dos Trabalhadores em Transportes Logísticos, Carlos Alberto Littdemer, fala dos pontos positivos da medida.
11: Um fundo garantidor, ele dá condição de que aquele caminhoneiro que não tenha um score ideal para o banco, né, ou não tenha as garantias necessárias para que realmente ele possa dar uma melhorada. Senão, fora isso, ele jamais conseguirá fazer qualquer forma de investimento. O alongamento do prazo, né, ele também é um facilitador, né?
9: As condições de financiamento variam conforme o perfil do beneficiário. Para transportadores autônomos, o prazo é de 120 meses, com 12 meses de carência. Para empresas de carga, o prazo para pagamento pode chegar a 60 meses, com 6 meses de carência. Já para empresas do setor de transporte de passageiros, o prazo é de 120 meses, também com 6 meses de carência. O programa prevê um limite de crédito de até 50 milhões de reais por cliente. Reportagem Cleide Lopes.
2: O governo do Brasil abriu crédito extraordinário de mais de 337 milhões de reais para intensificar a proteção florestal e o monitoramento ambiental.
0: A medida provisória foi publicada hoje e a verba vai ser executada pelo IBAMA e pelo ICMBio.
2: Do total, quase 195 milhões serão destinados para ações de prevenção e controle de incêndios florestais em áreas federais prioritárias e fiscalização ambiental.
0: Os recursos serão utilizados para despesas como mobilização de equipes, remuneração de brigadistas temporários e aquisição de equipamentos de proteção individual.
2: Foi incorporado ao SUS um novo tratamento para um tipo agressivo de leucemia.
0: E deve estar disponível aos pacientes no prazo de 6 meses.
12: A leucemia mieloide aguda é um tipo de câncer agressivo que afeta os glóbulos brancos na medula óssea. Entre os principais sintomas estão cansaço, anemia, infecções frequentes, perda de peso, febre, falta de ar, hematomas e sangramentos. Os pacientes do Sistema Único de Saúde com esse diagnóstico e que não podem se submeter à quimioterapia intensiva passam a contar a partir de agora com uma nova opção de tratamento. Trata-se da combinação de 2 medicamentos, venetoclax com azacitidina, incorporada ao SUS pelo Ministério da Saúde. O tratamento é indicado para pacientes adultos com leucemia mieloide aguda recém-diagnosticada. A medida beneficia principalmente pessoas idosas ou com condições de saúde que dificultam um tratamento convencional. A previsão do governo federal é que a nova terapia esteja disponível na rede pública em até 180 dias. Natália Kuzlik, para a Voz do Brasil.
2: Para ajudar no combate a crimes digitais contra crianças e adolescentes, foi criado um canal de denúncias pela Agência Nacional de Proteção de Dados.
0: O novo canal busca facilitar o recebimento de relatos sobre violações de direitos por parte das plataformas na internet, como falhas na aferição de idade e ausência de segurança por padrão.
2: Os relatos devem ser de casos específicos e não genéricos e relacionados ao descumprimentos administrativos previstos no Estatuto Digital da Criança e do Adolescente.
0: O objetivo é ajudar no monitoramento e fiscalização de plataformas digitais e empresas que atuam no ambiente virtual.
2: Para denunciar, basta preencher o formulário disponível na plataforma da agência em www.gov.br/ANPD.
0: Hoje o pagamento do abono salarial para os trabalhadores nascidos em julho e agosto.
2: Mais de 4 milhões de trabalhadores vão receber ao todo 5 bilhões e 500 milhões de reais com pagamentos realizados pela Caixa Econômica Federal.
0: O benefício varia de R$ 136 a R$ 1.621, de acordo com a quantidade de meses trabalhados no ano base 2024.
2: Tem direito ao abono aqueles que receberam remuneração média de até R$ 2.766 com cadastro no PIS/PASEP pelo pelo menos 5 anos.
0: Os valores ficam disponíveis para saque até o encerramento do calendário, em 30 de dezembro de 2026.
2: E essas foram as notícias do Governo do Brasil.
0: Uma realização da Secretaria de Comunicação Social da Presidência da República.
2: Com produção da empresa Brasil de Comunicação.
0: Fique agora com as notícias do Poder Judiciário e do Congresso Nacional. Boa noite.
2: Boa noite para você e até amanhã.
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14: Supremo Tribunal Federal valida a inclusão automática de novos servidores federais em plano de previdência complementar. Para o STJ, a citação de empresa estrangeira por meio de representante no Brasil exige prova da representação. Oiapoque recebe ação itinerante da Justiça do Trabalho com serviços gratuitos à população. Boa noite, eu sou Walter Lima. O Supremo Tribunal Federal validou a inclusão automática de novos servidores federais em plano de previdência complementar. O plenário considerou que a regra é constitucional e não afasta o direito de escolha do servidor, que pode ser exercido posteriormente. Marcela Luiza.
15: Ao analisar o caso, o relator ministro Nunes Marques entendeu que a facultatividade prevista na Constituição está preservada, já que o servidor tem liberdade para decidir se deseja ou não permanecer no sistema. O ministro destacou que a legislação garante o cancelamento da inscrição a qualquer momento e prevê a devolução das contribuições com correção monetária nos casos de desistência em até 90 dias.
14: É nula a citação de empresa estrangeira por meio de suposta representante nacional sem prova concreta dessa representação. Essa decisão é do STJ, Fátima Uchoa.
16: A quarta turma do STJ deu provimento ao recurso especial da companhia coreana Hyundai Corporation para declarar nulos os atos processuais praticados desde a citação realizada por meio da Hyundai Caoa do Brasil em ação de cobrança, rescisão contratual e indenização ajuizada por empresa brasileira que alega não ter recebido acessórios de telefonia celular pelos quais pagou. A Justiça do Rio de Janeiro considerou válida a citação, mas o STJ entendeu que esse ato só seria válido se a representação tivesse sido comprovada, o que não ocorreu. Assim, sem representante formal confirmado, a Hyundai deveria ser citada diretamente na Coreia do Sul por carta rogatória. O voto que prevaleceu no julgamento foi o da ministra Isabel Galotti.
14: Equipes da Justiça do Trabalho e de órgãos parceiros chegam ao município de Oiapoque, no extremo norte do Amapá. É a itinerância Cidadania Aqui Com Você, para atender as aldeias indígenas. Rafael Silva.
17: As ações vão ocorrer de quarta a domingo. Primeiro na aldeia Manga. Sábado e domingo será a vez da aldeia Espírito Santo. Pela Justiça do Trabalho, além de receber orientações, os moradores da região também vão poder denunciar e resolver questões trabalhistas e previdenciárias e até solucionar conflitos. Mas vai ter também outros serviços, como emissão de documentos, orientações jurídicas diversas e atendimento na área da saúde.
14: Quatro legendas exibem propaganda partidária nesta semana. Programas vão ao ar na terça, quinta e no sábado, entre 19h30 e 22h30. Mariana Fabri.
18: Nesta semana, o Partido dos Trabalhadores, o Partido Liberal, o Partido Comunista do Brasil e o Partido Social Democrático exibem propaganda partidária nas emissoras de rádio e televisão. O tempo de propaganda depende do número de deputados federais eleitos pelo partido nas eleições gerais de 2022. Por isso, PT, PL e PSD têm direito a 10 minutos cada. Já o PCdoB conta com 5 minutos. A propaganda partidária promove o programa e as atividades do partido e divulga o posicionamento sobre temas políticos e sociais. Em anos eleitorais, como 2026, esse tipo de propaganda só é transmitida no primeiro semestre.
14: Governo Federal e FUNAI pagarão 10 milhões de reais por violações contra indígenas na década de 70 em Mato Grosso. A sentença também determinou a conclusão da demarcação em até 2 anos. Vanessa Pereira.
19: Depois de 50 anos, o MPF obteve a condenação na justiça contra o governo federal e a FUNAI por remover, na década de 1970, indígenas Tapaiuna do território tradicional, próximo a Diamantino, em Mato Grosso. Na sentença, foi determinado o pagamento de indenização por danos morais e coletivos para a comunidade indígena, no valor de 10 milhões de reais. A conclusão da demarcação das terras em até 2 anos e um pedido público de desculpas.
14: 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Boa noite.
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2: Eu sou Paula Groba.
20: E eu sou Ricardo Nakaoka.
2: E estes são os destaques de hoje do Jornal do Senado, que começa agora.
20: Senado pode analisar compensação para médico que prestar assistência durante voo.
2: Projeto endurece punição para quem induz crimes em escolas e shoppings.
20: Bombeiros podem passar a receber recursos de emendas da saúde.
2: Boa noite.
20: Boa noite.
2: Uma emergência médica a 10 mil metros de altura pode transformar um voo tranquilo em uma corrida contra o tempo. Nessas horas, a ajuda de um médico entre os passageiros pode fazer toda a diferença.
20: Para reconhecer esse trabalho voluntário, o Senado pode analisar um projeto que prevê algum tipo de compensação aos profissionais que prestarem socorro durante viagens aéreas. Os detalhes com o repórter Alexandre Campos.
21: Autor do projeto, o senador doutor Irã, do PP de Roraima, lembrou que um médico que presta assistência ainda é obrigado a preencher formulários após o pouso do avião com informações sobre os procedimentos adotados durante o voo. Pela proposta, a companhia aérea vai ter 2 opções. Inserir no seguro que é obrigada a contratar uma cláusula prevendo a compensação ao profissional da saúde que agir nessas situações, ou, por conta própria, oferecer algum tipo de ressarcimento, como pagamento em milhas ou upgrade em viagem futura.
22: Você sabe que nós temos uma população que tem envelhecido muito. E quanto mais envelhecemos, mais agravos nós ficamos suscetíveis. E muitas vezes a gente encontra pessoas idosas que às vezes não tomaram suas medicações antipertensivas, suas medicações para controlar sua glicose, enfim, o que torna muito frequente a necessidade de um atendimento médico nos aviões.
21: Na justificativa de seu projeto, o doutor Irã, que é médico, lembrou que o Conselho Federal de Medicina confirmou o entendimento de que é devido a algum tipo de compensação ao profissional pela prestação de socorro durante voos.
2: E o senador Eduardo Girão, do Novo do Ceará, lamentou a morte de 7 jovens atletas cearenses em um grave acidente ocorrido na rodovia estadual CE-187. Durante a sessão de hoje no Senado, ele pediu 1 minuto de silêncio em homenagem aos jogadores de basquete falecidos.
20: Girão lembrou que os jovens participam da Copa Sobral de basquete e regressavam para Juazeiro do Norte, quando o ônibus em que viajavam tombou às margens da rodovia.
23: Neste momento de profunda dor, eu quero manifestar minha solidariedade às famílias das vítimas e aos feridos, que seguem recebendo atendimento médico, e a toda a comunidade esportiva cearense.
2: O senador Isalci Lucas, do PL do Distrito Federal, alertou para o crescente endividamento das famílias brasileiras. Segundo o parlamentar, o número de pessoas com dívidas e restrições de crédito atingiu níveis recordes. Ele afirmou que a situação afeta principalmente as camadas de menor renda e defendeu uma reflexão sobre o alto custo do crédito no país.
20: Para Isalci, os juros elevados comprometem o orçamento familiar, dificultam o planejamento financeiro e limitam as perspectivas de crescimento econômico e social. Segundo ele, nenhum país consegue crescer de forma sustentável.
24: O grande problema do Brasil não é o tamanho da dívida. O grande problema do Brasil é o custo da dívida, é o preço do dinheiro, é o crédito caro, é o juro excessivo.
2: Na mesma linha, a senadora Zenaide Maia, do PSD do Rio Grande do Norte, voltou a defender medidas para reduzir o endividamento das famílias brasileiras. A parlamentar criticou as altas taxas de juros cobradas em operações de crédito, especialmente
16: principalmente no cartão de crédito e no cheque especial, e argumentou que o comprometimento da renda dos brasileiros está diretamente relacionado ao elevado custo do crédito.
20: Zenaide Maia também pediu a aprovação da proposta de emenda à Constituição que limita os juros do cartão de crédito e do cheque especial a até 3 vezes a taxa Selic. Ela, que é autora da iniciativa, afirmou que a proposta ajudaria a conter o crescimento da inadimplência e a reduzir o impacto dos juros sobre o orçamento familiar. A PEC está em análise na Comissão de Constituição e Justiça.
3: Com a aprovação da nossa emenda, vamos frear essa bola de neve, pela qual os altos juros dificultam o pagamento e aprofundam a inadimplência.
16: Crianças e adolescentes precisarão de autorização judicial para exposição comercial nas redes sociais.
20: A determinação está no ECA Digital. Foi regulamentada pelo Conselho Nacional de Justiça e mira os chamados influenciadores mirins. Repórter Raíssa Abreu.
4: A norma do Conselho Nacional de Justiça determina que o juiz avaliará, por exemplo, se a atuação da criança ou adolescente nas redes é compatível com sua idade, suas atividades escolares e sua fase de desenvolvimento. O ECA Digital, que entrou em vigor em março, criou responsabilidades compartilhadas entre Estado, famílias e empresas de tecnologia na proteção das crianças e adolescentes no mundo virtual. O senador Alessandro Vieira, do MDB de Sergipe, foi o autor do projeto que deu origem à lei.
5: Nós estamos regulando parcialmente a atividade das empresas mais poderosas da história do capitalismo. Essa é a primeira lei das Américas nessa matéria. E nós conseguimos colocar na mesma mesa e do mesmo lado da trincheira pessoas tão diversas como a nossa senadora Damares e a deputada Maria do Rosário.
4: A proposta do CNJ, que regulamenta a atividade de crianças e adolescentes nas redes sociais, será votada no final de junho. Se aprovada, as plataformas deverão suspender conteúdos que exponham pessoas com menos de 18 anos sem alvará.
16: E a Comissão de Segurança Pública pode votar nesta terça-feira um projeto que endurece as punições para quem incita ou induz crimes em ambientes coletivos, como escolas, universidades e centros de compras.
20: A proposta foi apresentada para combater o crescimento de ameaças e discursos de pânico propagados na internet. Repórter Bruno Lourenço.
6: A relatora, senadora professora Dorinha Seabra, do União do Tocantins, lembrou os trágicos atentados ocorridos em escolas de São Paulo, Blumenau, Aracruz e Sobral para justificar a necessidade do projeto.
7: Um grande número de pessoas que, aproveitando-se do anonimato e de uma suposta impunidade conferida pela rede mundial de computadores, passam a incitar ou induzir prática de homicídio, lesão corporal e ameaças em locais de frequentação coletiva, como escolas, universidades, ambientes de trabalho e centros de compra.
6: Apesar de apoiar a proposta, o senador Fabiano Contarato, do PT do Espírito Santo, afirmou que a alteração no Código Penal pode acabar diminuindo a pena.
25: Você está tirando a figura da codelinquência, seja do partícipe por participação moral na forma de induzimento ou instigação, ou no auxílio, que seria, pela teoria unitária humanista, pelo mesmo homicídio.
6: Depois da CSP, o projeto de lei segue para a Comissão de Constituição e Justiça.
16: Verbas da saúde para atendimentos dos bombeiros e regras para o uso de inteligência artificial estão entre os temas em debate no Senado nesta semana.
20: Um dos projetos em análise prevê o uso de emendas parlamentares da saúde para custear e equipar os serviços de atendimento pré-hospitalar dos corpos de bombeiros militares. Repórter Marcela Cunha.
26: Na terça-feira, a Comissão de Assuntos Econômicos pode votar uma proposta que atualiza os limites de endividamento para acesso ao microcrédito, com a correção anual desses valores pela inflação. Na Comissão de Educação, os senadores analisam novas regras para a participação de crianças e adolescentes em espetáculos e vídeos publicados na internet. Além de exigir autorização judicial, o texto proíbe a presença de menores em publicidade de cigarros, bebidas alcoólicas e apostas. Na quarta-feira, a Comissão de Assuntos Sociais pode autorizar o uso de emendas parlamentares da saúde para custear e equipar os serviços de atendimento pré-hospitalar dos corpos de bombeiros militares. Mas o senador Humberto Costa, do PT de Pernambuco, alertou que a inclusão dos bombeiros entre os destinatários das emendas da saúde pode aumentar a disputa por recursos do SUS.
27: Poderá gerar maior competição por verbas já insuficientes para atender plenamente as necessidades da atenção básica, da rede hospitalar, do SAMU e de outros serviços estratégicos do SUS.
26: Na Comissão de Ciência e Tecnologia, dia, uma proposta proíbe o uso de inteligência artificial para reproduzir sem autorização a voz ou a imagem de uma pessoa com fins comerciais.
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0: Deputados. Boa noite.
1: Uma boa noite e até amanhã.
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3: Câmara pode votar texto do governo sobre redução da jornada de trabalho.
4: Avança projeto que indeniza produtores por prejuízos com falta de energia.
3: Deputados facilitam a matrícula em cidade vizinha mais próxima do aluno.
4: Proposta prevê incentivo fiscal para livros, brinquedos e jogos inclusivos.
3: Boa noite. A Comissão de Constituição e Justiça da Câmara aprovou projeto que prevê incentivo fiscal para livros, brinquedos e jogos inclusivos. Agora, a proposta será analisada pelo Senado. A repórter Maria Neves explica o que diz o texto.
5: Pelo texto, o poder público deverá reduzir tributos para a produção de materiais que ajudem crianças e jovens com desordem estética, deficiência ou enfermidade que cause embaraço social à compreensão e aceitar sua condição. Autor do texto, o deputado Dr. Jaziel, do PL do Ceará, afirma que a carga tributária sobre brinquedos corresponde a cerca de 40% do preço final. Devido a essa tributação elevada, o parlamentar sustenta que o mercado de artigos lúdicos para crianças com deficiência não alcança larga escala. É atendido por iniciativas isoladas e artesanais. O relator da proposta, deputado Diego Garcia, do Paraná, concorda com o autor e acrescenta que atividades lúdicas e brincadeiras são coisa séria, principalmente para crianças com deficiência.
6: Crianças com deficiência devem ser estimuladas a desenvolver autonomia e autoestima. Materiais didáticos, livros, jogos e brinquedos inclusivos, que respeitem as individualidades, certamente terão repercussão positiva no desenvolvimento das crianças.
5: O deputado ressalta que percepções, raciocínio e criatividade são aprendidos na relação das crianças consigo mesmas e com o outro por meio do lazer infantil. E, para crianças com deficiência, destaca que as brincadeiras são instrumentos eficazes de superação de dificuldades e de desenvolvimento da criatividade. Segundo o Instituto Brasileiro de Geografia e Estatística, o Brasil tem 14 milhões e meio de pessoas com deficiência, o que representa 7,3% da população com 2 anos ou mais. Além disso, o Instituto identificou 2 milhões e 400 mil pessoas com autismo. Da Rádio Câmara de Brasília, Maria Neves.
4: Gilson Daniel, do Podemos do Espírito Santo, destaca o potencial turístico da região do Caparaó, impulsionado por eventos tradicionais e pelas belezas naturais. O deputado cita o Festival de Inverno de Guaçuí e a Festa do Carro de Boi, na cidade de Iúna, como iniciativas que valorizam a cultura local.
3: Gilson Daniel também ressalta que Caparaó reúne atrativos como o Pico da Bandeira, além de uma rica gastronomia regional. Ele registra investimentos destinados à região, como a inauguração da obra de asfaltamento da rodovia que liga os municípios de Iúna e Urupi.
2: Agricultura.
4: Projeto que prevê indenização a produtores rurais por prejuízos com falta de energia avança na Câmara. A repórter Sofia Peçanha tem os detalhes.
7: A Comissão de Agricultura aprovou o projeto que prevê que produtores rurais sejam indenizados quando tiverem prejuízos causados por falhas no fornecimento de energia elétrica. Apresentada pelo deputado Marcos Beltrão, de Alagoas, a proposta também foi aprovada pela Comissão de Minas e Energia. A medida vale para situações em que a falta de luz ou oscilações na rede elétrica provoquem a perda de produtos perecíveis, como leite, frutas, grãos armazenados ou até a morte de animais que dependem de sistemas automatizados para sobrevivência. Durante a discussão na Comissão de Minas e Energia, o deputado Padre João, do PT de Minas Gerais, destacou os impactos diretos para os produtores, especialmente os de menor porte.
8: Porque a pessoa ela tem uma expectativa de, num mês, ela receber o leite que ofereceu. Então, a terminar o prazo, isso é muito muito importante, porque a pessoa ela fica descapitalizada, fica sem renda, porque é o prejuízo. Caso do leite, mas tem as câmeras frias de legumes, verduras, queijos.
7: Para ter direito à indenização, o produtor deverá comprovar por meio de documentos técnicos que prejuízo foi causado diretamente pela interrupção.

0: distribuição de energia. O valor será calculado com base no preço de mercado dos produtos na região. O texto também determina que a concessionária de energia terá até 30 dias para analisar o pedido e fazer o pagamento. Caso o prazo não seja cumprido, haverá acréscimo de 10% no valor da indenização como multa. O relator da proposta na Comissão de Agricultura, o deputado Tião Medeiros, do PP do Paraná, afirmou que a medida também pode incentivar melhorias na qualidade do serviço prestado pelas empresas de energia.
1: O dever de indenizar fortalece um incentivo para a atuação proativa dos distribuidores, ao mesmo tempo em que responde a uma demanda urgente dos produtores rurais de todo o país.
0: O projeto que garante indenização a produtores rurais por perdas causadas por falta de energia elétrica segue para análise na Comissão de Constituição e Justiça. Da Rádio Câmara de Brasília, Sofia Peçanha.
2: Economia.
3: Reginaldo Lopes, do PT de Minas Gerais, anuncia uma articulação partidária em torno da proposta que garante fomento indireto aos setores da cultura e do esporte por meio de créditos tributários para gestores, artistas e patrocinadores.
4: O deputado explica que o principal objetivo da proposta é incluir os mecanismos permanentes de fomento dentro das regras da reforma tributária. Para Reginaldo Lopes, a medida fortalece a geração de emprego e renda, além de estimular investimentos privados em cultura e esporte.
3: Maurício Marcon, do PL do Rio Grande do Sul, alerta para o agravamento da situação econômica do país. Ao mencionar dados sobre o endividamento das famílias brasileiras, o deputado prevê um cenário de forte instabilidade financeira.
4: De acordo com Maurício Marcon, o descontrole fiscal do governo impulsionou a inflação dos alimentos e elevou a taxa de juros a patamares históricos. Ele recomenda cautela financeira aos cidadãos diante do risco de uma crise.
2: Trabalho.
3: O plenário da Câmara dos Deputados deve votar o projeto do governo que limita em 40 horas semanais a jornada de trabalho. O repórter Antônio Vital nos conta como estão as negociações.
5: A semana no plenário da Câmara começa com um único projeto na pauta, o que define a jornada máxima de trabalho em 40 horas semanais sem redução de salários. No final de maio, a Câmara aprovou proposta que inclui esse limite na Constituição, o que deve ser ainda analisado pelo Senado. A diferença é que o projeto enviado pelo governo ao Congresso em abril detalha a aplicação da redução da jornada e altera 9 leis, além da consolidação das leis do trabalho, a CLT. Acrescenta esse limite em legislações específicas que tratam do repouso semanal remunerado, do esporte e de profissões como aeronautas, seguranças privados, trabalhadores domésticos e radialistas. O projeto chegou à Câmara em abril com regime de urgência constitucional, com prazo para ser votado. Como isso não ocorreu, passou a trancar a pauta do plenário a partir de 30 de maio. Desde então, os deputados ficaram impedidos de votar qualquer outro projeto de lei. Na semana passada, o presidente da Câmara, Hugo Mota, designou como relator o deputado Léo Prates, do Republicanos da Bahia, o mesmo da proposta de emenda à Constituição que acaba com a escala 6x1. O projeto do governo define que a duração normal do trabalho não poderá ultrapassar 8 horas diárias e 40 horas semanais, o que vai valer também para trabalhadores com escalas especiais. Estabelece ainda que todos os trabalhadores terão direito a 2 dias de folga remunerados por semana, de preferência aos sábados e domingos. Abre exceções para negociações coletivas, de acordo com as peculiaridades de cada atividade. Também permite escalas de até 12 horas seguidas, mas mantendo o limite de 40 horas semanais. A proposta do governo se aplica aos contratos em vigor e passa a valer imediatamente assim que virar lei. Já a proposta já aprovada, que acrescenta esses limites ao texto da Constituição, define que a adoção da medida será gradual, com prazo de 2 meses para começar a valer limite de 42 horas e de 1 ano para a jornada de 40 horas. Prevê ainda medidas de transição para microempreendedores individuais, microempresas e empresas de pequeno porte e admite manutenção da jornada atual para terceirizados do serviço público até que ocorra nova licitação. O projeto do governo foi defendido pelo líder do PT na Câmara, deputado Pedro Czai, do PT de Santa Catarina.
6: Redução da jornada de trabalho de 44 horas para 40 horas semanais, portanto, ter 2 dias para viver, para descansar, para ficar com a família, qualidade de vida e tempo para viver e tempo para trabalhar. Estamos convencidos que a redução da jornada de trabalho vai permitir o aumento da produtividade, ganha a sociedade, ganha a economia, ganha as famílias brasileiras.
5: Já a proposta que acrescenta o limite máximo de 40 horas semanais de trabalho na Constituição, quando foi votada na Câmara, recebeu críticas de deputados da oposição, Deputados do PL, do Novo e do Missão disseram que a medida vai acarretar aumento do trabalho informal, diminuir a produtividade e aumentar o custo para as empresas. Da Rádio Câmara, de Brasília, Antônio Vital.
2: Relações Exteriores.
4: Alexandre Lindemeyer, do PT do Rio Grande do Sul, defende a soberania nacional e a autonomia jurídica do Brasil, sustentando que o país não deve se curvar a decisões externas. Ele lembra a decisão dos Estados Unidos de classificar as facções criminosas brasileiras como grupos terroristas.
3: Alexandre Lindemeyer afirma que a lei brasileira e tratados internacionais distinguem claramente crime organizado e terrorismo. Em sua opinião, os Estados Unidos são movidos por interesses próprios, com o apoio de políticos brasileiros empenhados em entregar riquezas nacionais.
2: Educação.
4: A Câmara aprovou o projeto que facilita a matrícula na escola mais perto do aluno, mesmo que em município vizinho, e o texto seguiu para análise do Senado. Confira na reportagem de Luiz Cláudio Canuto.
7: A Comissão de Constituição e Justiça da Câmara dos Deputados aprovou o projeto que assegura a alunos da educação básica o direito de se matricular na escola mais próxima da sua casa, mesmo que seja em um município vizinho. O texto aprovado muda a LDB, Lei de Diretrizes e Bases da Educação Nacional. Por recomendação da relatora, deputada Júlia Zanatta, do PL de Santa Catarina, a comissão aprovou as sugestões da Comissão de Educação para o projeto. Pela versão aprovada, será assegurado o direito à matrícula e ao transporte escolar, com possibilidade de acordo entre os municípios. A deputada Júlia Zanatta reforçou a importância da medida.
8: Não precisando de mais uma legislação estadual ou municipal para acertar isso aqui. Então, é uma legislação que pensa na vida das pessoas lá na ponta, dos alunos, das mães, que às vezes moram na divisa de um município com outro e não conseguem fazer essa matrícula por causa de uma burocracia imposta por uma lei que foi feita aqui em Brasília, mas que não viu a realidade das pessoas lá na ponta. Então é um grande avanço.
7: O censo de 2022 apontou que 7,2% dos estudantes do Brasil, ou seja, 4 milhões de alunos, precisam ir a um município vizinho para estudar. Pouco mais de 3% dos alunos do ensino fundamental e 6,6% dos alunos do ensino médio precisam fazer diariamente esse deslocamento. O projeto original é do deputado Evair Vieira de Mello, do Espírito Santo. Da Rádio Câmara de Brasília, Luiz Cláudio Canuto.
2: Política.
3: Heloísa Helena, da Rede do Rio de Janeiro, despediu-se da Câmara após cumprir um mandato temporário de 4 meses. Em seu pronunciamento, a congressista fez um balanço de sua atuação, destacando a apresentação de mais de 60 projetos de lei voltados para a área social.
4: Heloísa Helena afirma que deixou o cargo consciente de ter feito uma política ética. A legisladora deixa o cargo em função do fim da suspensão do mandato do deputado Glauber Braga.
2: Justiça.
3: O nome afetivo, que muitas vezes crianças e adolescentes usam ao ganharem novas famílias, vai poder ser oficializado antes do fim do processo de adoção. A repórter Mônica Tati explica o teor da proposta que agora vai para o Senado.
9: A Câmara dos Deputados aprovou proposta que permite o uso de nome afetivo por crianças e adolescentes sob guarda provisória, em cadastros de escolas e estabelecimentos de saúde, cultura e lazer. O nome afetivo é aquele pelo qual o menor é chamado pela nova família, antes da conclusão do processo de adoção e da alteração definitiva na certidão de nascimento. Depois de adotada, a criança geralmente troca o sobrenome. No entanto, há casos em que há a troca do primeiro nome também. O objetivo do projeto é antecipar o uso desse nome, como forma de respeitar a identidade da criança. A autora do projeto, a deputada Laura Carneiro, do PSD do Rio de Janeiro, explica por que a mudança do nome é importante ainda durante o processo de adoção.
10: A criança chegar à adoção é porque ela perdeu todos os links familiares, seja por violência, seja por abandono, está absolutamente desprotegida, principalmente do amor. Então, vem o processo de adoção, o processo começa com essa guarda provisória, isso demora muito tempo, tem uma análise difícil, mas durante esse tempo essa criança cria vínculo com essa nova família. A própria família aí na escola, os amiguinhos, na sociedade, na vida normal dessa criança, ela passa a precisar efetivamente ser parte daquela família. E esse pertencimento também está ligado ao nome dela.
9: Laura Carneiro também destaca a importância de mais mecanismos para incentivar a adoção no país, principalmente de crianças mais velhas e adolescentes. A proposta que permite o uso de nome afetivo por crianças e adolescentes sob guarda provisória segue agora para o Senado Federal e, se for aprovada, pode ser sancionada pelo presidente da República e virar lei. Da Rádio Câmara de Brasília, Mônica Tati.
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2: Segurança Pública.
4: Avançou na Comissão de Constituição e Justiça da Câmara a proposta que reduz a maioridade penal para 16 anos. Para Sérgio Turra, do PP do Rio Grande do Sul, a medida acaba com a possibilidade de criminosos de alta periculosidade se esconderem na menoridade.
3: O deputado critica a oposição de esquerda à proposta, argumentando que ela protege criminosos, indo contra o interesse público e a segurança da sociedade. Sérgio Turra menciona o apoio popular à medida, que será analisada agora por uma comissão especial, antes de ir à votação no plenário.
4: Sargento Faur, do PL do Paraná, celebra a aprovação na CCJ da PEC que reduz a maioridade penal. O congressista afirma que a medida é um primeiro passo para responsabilizar adolescentes de 16 e 17 anos envolvidos em crimes graves.
3: Sargento Faur sustenta que a punição de adolescentes infratores busca proteger principalmente os jovens que estudam e trabalham. Ele lembra que a PEC ainda precisa passar por comissão especial e pelo plenário da Câmara em 2 turnos antes de seguir para o Senado.
4: José Rocha, do União da Bahia, celebra o Dia da Marinha, comemorado em 11 de junho. O parlamentar ressalta o papel histórico da corporação e exalta suas ações humanitárias operadas em rios de regiões isoladas para levar desenvolvimento e promover a integração nacional.
3: Presidente da Frente Parlamentar de Apoio ao Programa Antártico Brasileiro, José Rocha, ressalta a importância da Força Naval na proteção de quase 6 milhões de quilômetros quadrados da Amazônia Azul e defende investimentos em tecnologia como a construção de submarinos e fragatas.
4: Termina agora o Jornal Câmara dos Deputados, produzido pela Rádio Câmara, com trabalhos técnicos de Wellington Teles e apresentação de Val Monteiro e Luciana Vieira. Uma boa noite para você.
3: Você fica com as notícias do Tribunal de Contas da União. Boa noite.
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13: 20 horas.
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1: 20 horas e 32 minutos.
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